0: coração da Lina Cirela. Gente, vocês são demais, são demais, são demais. Você tá vendo?
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3: Olá, boa noite.
4: Boa noite para você que nos acompanha em todo o país.
3: Quarta-feira, 7 de outubro de 2026.
4: Vamos aos destaques do dia.
3: Idosos, gestantes e crianças estão entre os grupos com maior risco de complicações por erro de dosagens de medicamentos.
4: Campanha nacional estimula a prevenção e registro de falhas em hospitais, farmácias e no dia a dia do paciente. Luana Karen.
5: A campanha quer fortalecer entre profissionais de saúde e população o hábito de notificar quando um medicamento provocar efeito adverso.
3: Saúde da mulher.
4: Saiba como identificar os primeiros sintomas da menopausa e os cuidados disponíveis na rede pública de saúde. Gabriela Noronha.
6: Ao perceber os sintomas, a mulher pode procurar atendimento e, se necessário, é encaminhada ao atendimento especializado.
3: Qualificação profissional.
4: Pronatec abre oportunidades em cursos gratuitos voltados à preservação ambiental. Márcia Fernandes.
7: O programa tem como objetivo expandir o acesso à educação profissional e contribuir para a inserção de jovens e adultos no mercado de trabalho.
3: Hoje, na apresentação da Voz do Brasil, Luciano Seixas e Mariana Jungmann.
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3: Na hora de tomar um remédio, errar a dosagem ou esquecer o horário do tratamento pode trazer sérios riscos à saúde, especialmente para crianças, idosos e gestantes.
4: No Brasil, falhas na receita e na administração de medicamentos representam uma parcela expressiva das ocorrências registradas em atendimentos de saúde.
3: Para alertar a população para esses e outros danos à saúde, a Agência Nacional de Vigilância Sanitária, Anvisa, realiza no mês de outubro uma mobilização nacional voltada à prevenção de erros na hora de se medicar.
5: A campanha da Agência Nacional de Vigilância Sanitária quer fortalecer entre profissionais de saúde e população o hábito de notificar quando um medicamento provocar efeito adverso. A ideia é melhorar os processos e prevenir danos à saúde. No Brasil, erros de medicação e eventos adversos podem ser notificados por meio da plataforma Vigimed. A notificação pode ser feita tanto por profissionais de saúde quanto por pacientes. A presidente do Conselho Regional de Farmácia de Goiás, Luciana Calil, cita que entre os erros mais comuns estão a dosagem e os intervalos de administração.
8: O que nós observamos são erros, por exemplo, de dose, tomar mais ou menos do que é o recomendado. Um outro erro é o erro em relação ao horário. Não atrasar e nem adiantar o horário de tomar o remédio. Um outro erro muito comum é a confusão entre os medicamentos.
5: Segundo a Organização Mundial de Saúde, os erros de medicação causam um impacto global estimado em US$ 42 bilhões por ano e afetam milhões de pacientes. Cerca de 5% deles sofrem danos evitáveis relacionados a medicamentos, sendo que metade desses casos poderia ser prevenida. Idosos, gestantes e crianças estão entre os mais vulneráveis a esse tipo de ocorrência. O diretor da Agência Nacional de Vigilância Sanitária, Anvisa, Tiago Campos, diz que a campanha quer fortalecer a cultura de notificação dos erros, com foco na melhoria dos processos.
9: Isso significa incentivar a identificação e a notificação dos erros, sem foco na punição das pessoas envolvidas, mas sim no aprendizado e na melhoria contínua dos processos.
5: No Brasil, entre dezembro de 2018 e agosto de 2026, a Anvisa recebeu quase 58 mil notificações de erros de medicação, correspondendo a 16,2% de todas as notificações registradas no período. As categorias mais notificadas foram erro de prescrição, omissão de dose, posologia inadequada e erros de administração. Reportagem Luana Karen.
4: O Brasil reforçou a vacinação e a vigilância contra o sarampo diante do aumento de casos nos Estados Unidos e em outros países das Américas.
3: Até 5 de outubro, o país registrou 52 casos da doença. A vacina é gratuita e está disponível nas unidades de saúde pelo Sistema Único de Saúde.
6: Com o avanço do sarampo nos Estados Unidos e em outros países das Américas, o Brasil reforçou a vacinação e a vigilância contra a doença. Nos Estados Unidos, mais de 90% dos casos são de pessoas não vacinadas ou sem informação sobre a vacinação. No Brasil, foram registrados 52 casos importados até 5 de outubro, 41 em São Paulo, 10 no Amazonas e 1 no Rio de Janeiro. Segundo o Ministério da Saúde, as ações incluem busca ativa, investigação de casos, acompanhamento de contatos e bloqueio vacinal. O país continua sem circulação endêmica do vírus. A vacina contra o sarampo está disponível gratuitamente no Sistema Único de Saúde, o SUS. Quem estiver com doses em atraso deve procurar uma unidade de saúde para atualizar a caderneta conforme as recomendações do Programa Nacional de Imunizações. Saiba mais em gov.br/saúde. Thaís de Araújo para a Voz do Brasil.
4: E para manter em dia todas as informações sobre vacinação, doses recebidas e certificados, o cidadão pode contar com a ferramenta Meu SUS Digital.
3: De forma simples, é possível baixar a Carteira Nacional de Vacinação e verificar os imunizantes já administrados.
10: A plataforma do Ministério da Saúde permite verificar registros de vacinas recebidas, acessar a carteira digital de vacinação e emitir documentos e certificados utilizando a conta gov.br. Na área de vacinação, o cidadão pode consultar os imunizantes registrados em seu nome nos sistemas de saúde integrados à Rede Nacional de Dados em Saúde. E é possível verificar, por exemplo, as vacinas recebidas, as doses aplicadas e os respectivos registros de vacinação. A plataforma disponibiliza ainda a Carteira Nacional de Vacinação Digital, onde constam todas as informações recebidas dos sistemas integrados, além do Certificado Nacional de Vacinação contra a Covid-19 e o Certificado Internacional de Vacinação contra a Febre Amarela. Para isso, basta abrir o aplicativo Meu SUS Digital ou acessar o endereço meususdigital.saude.gov.br. Para quem ainda não baixou o aplicativo, ele está disponível de graça para Android e iOS, além da versão da web. Cleide Lopes, para a Voz do Brasil.
4: E quase metade dos municípios brasileiros está em situação de alerta ou risco para a presença do mosquito Aedes aegypti, transmissor da dengue, chikungunya e zika.
3: De acordo com o Ministério da Saúde, 49,2% dos 3.732 municípios avaliados apresentaram esses índices.
4: A maior parte dos criadouros está em vasos e pratos de plantas, garrafas e outros recipientes que acumulam água.
3: Com a proximidade do verão e as condições associadas ao El Niño, a orientação é fazer vistorias regulares para eliminar locais que possam acumular água.
4: Ondas de calor, menstruação irregular, alterações de humor.
3: Sintomas que podem indicar a proximidade da menopausa, que marca o fim da vida reprodutiva da mulher.
4: E o SUS oferece acompanhamento e tratamento especializado para esse período.
6: Há 3 anos, a psicóloga Alessandra Reis começou a perceber mudanças no corpo. Primeiro vieram o esquecimento, a insônia, mas quando ela começou a sentir os fogachos, as famosas ondas de calor, desconfiou que a menopausa estava chegando.
11: O calor, eu suava, vinha de repente, eu ficava cheia de gotículas de suor, assim.
6: O climatério, que começa por volta dos 40 anos da mulher, é a transição fisiológica da vida reprodutiva para a não reprodutiva e é marcado pela redução gradual de hormônios como o estrogênio. Já a menopausa se consolida quando a mulher passa 12 meses consecutivos sem menstruar. A acontece em média aos 52 anos. E o acompanhamento dessas mulheres pode ser feito pelo SUS, o Sistema Único de Saúde. Ao perceber os sintomas, a mulher pode procurar atendimento nas unidades básicas de saúde e, se necessário, é encaminhada ao atendimento especializado. A médica ginecologista e obstetra do Hospital Universitário de Brasília, Bruna Heine, lembra que o tratamento da menopausa deve ser individualizado.
12: A terapia hormonal é o nosso tratamento de primeira linha para os sintomas climatéricos. Ele reduz até em 90% os sintomas, só que existem contraindicações. Então, por isso a importância dessa paciente passar por uma consulta, fazer uma avaliação, né, rastreios. Então, essa paciente, antes de iniciar uma terapia hormonal, normalmente a gente faz um rastreio para câncer de mama, a gente faz rastreio de doenças metabólicas, vê se a pressão está bem controlada, se não tem um diabetes descompensado.
6: Além de tratamento hormonal, o SUS também dispõe de medicamentos como estriol em creme para tratar o ressecamento vaginal, um dos sintomas da menopausa. Nas consultas, também são dadas orientações sobre alimentação, atividade física, sono e saúde mental, além da avaliação de condições crônicas. O Ministério da Saúde recomenda que a mulher tenha acompanhamento constante na atenção primária durante toda a transição. Reportagem Gabriela Noronha.
3: Na era das redes sociais, a preocupação com a segurança das mulheres também está no ambiente virtual.
4: Exposição de conteúdo íntimo sem autorização, perseguição online e ataques por meio das plataformas digitais estão entre os crimes mais cometidos na internet.
3: E o serviço Ligue 180 está se aprimorando para dar orientação mais precisa para as mulheres que sofrem esse tipo de violência.
4: Nós conversamos com a coordenadora do Ligue 180, Ellen Santos, sobre esse trabalho e o que as vítimas podem fazer quando sofrem uma agressão virtual. Acompanhe. Coordenadora Ellen Costa, bem-vinda à Voz do Brasil, um prazer ter a senhora conosco. Bom, fala pra gente um pouco mais sobre esse acordo, né, que foi firmado entre o Ministério das Mulheres e a Secretaria de Comunicação Social da Presidência da República. O que vai ser desenvolvido a partir dele? Quais são os objetivos?
13: Então, esse acordo, ele parte de uma realidade muito concreta que a gente vive, que é justamente essa violência contra a mulher, que também acontece no ambiente digital e nós precisamos estar preparados para enfrentá-la, né? Então, essa parceria do Ministério das Mulheres com a SECOM, da Presidência, ela tem dois eixos que são muito importantes, né? Um deles é justamente a educação midiática. A gente precisa ampliar o conhecimento das mulheres sobre os seus direitos na internet. E o outro eixo é justamente a qualificação do Ligue 180, né, que a gente sempre vem trabalhando para preparar a central, e nesse nicho agora a central vai estar cada vez mais preparada para orientar as mulheres que estejam sofrendo algum tipo de violência no mundo digital. Então a gente está falando de situações de ameaça pela internet, perseguição pelas redes sociais, né, exposição de imagens íntimas sem consentimento e tantas outros tipos de violência.
4: Foi encaminhado um ofício, né, às plataformas digitais solicitando informações justamente sobre os mecanismos que são adotados por elas para o recebimento das denúncias de violência, como a senhora citou aí alguns exemplos, violência digital, né? Que informações vocês querem e a partir delas o que pode ser feito?
13: Então, a gente quer conhecer de maneira muito objetiva, né, como é que funciona o caminho da denúncia dentro de cada plataforma, né? Então, a gente precisa saber como é que essa mulher deve denunciar, quais são as informações que ela precisa apresentar, os prazos, né, de análise que existem dentro da plataforma e se ela recebe algum tipo de confirmação de que a denúncia foi recebida e se ela consegue também acompanhar o pedido, né, dessa denúncia, quais são os mecanismos que existem ali também para impedir que um conteúdo removido, que ele volte a circular, né? E a gente também quer saber como é que essas plataformas estão tratando esses conteúdos, né, que são produzidos ou manipulados por inteligência artificial e buscar estabelecer, quem sabe ali, um ponto focal também dentro dessas empresas aqui no Brasil.
4: Agora, nos casos em que uma mulher é vítima de violência digital, coordenadora, que tipos de provas ela deve reunir para denunciar posteriormente e quem ela deve procurar para fazer essa denúncia, né? A senhora acabou de mencionar aí, tem essa questão de denunciar nas plataformas, mas ela só deve denunciar na plataforma e aguardar? Ela deve reunir provas? Como que ela deve proceder quando ela perceber, por exemplo, que ela está sendo vítima de uma exposição de fotos íntimas ou de ameaças na internet?
13: Então, a orientação que, inclusive, as nossas atendentes já estão fazendo, né, é que sempre que for possível e seguro também, ela preserve a prova antes de apagar a mensagem ou antes de bloquear um perfil ou de denunciar aquele conteúdo na plataforma. Então, é importante que, se possível, ela consiga fazer prints completos, né, que ela mostre o perfil, a data, o horário, guardar esses links, o nome dos usuários, número de telefone, mensagem, áudio, né, vídeo, que tem também os e-mails, enfim. Se ela for fazer a denúncia na própria plataforma, guardar também o protocolo de confirmação dessa denúncia. Depois, a gente orienta para que ela procure ajuda. Então, ela pode utilizar os mecanismos de denúncia da própria plataforma ou ela pode procurar os órgãos competentes quando houver crime ali ou necessidade de um atendimento imediato, né? A gente orienta e quando a gente registra a denúncia, a gente encaminha para os órgãos de segurança pública, dependendo ali de quem for a competência da apuração. Então, eu quero dizer que ela pode procurar realizar essa denúncia também no Ligue 180, né? A gente acolhe essa mulher, a gente presta as informações sobre os direitos, registra a denúncia, então essas provas que ela conseguiu juntar, ela também pode encaminhar para o 180 via os seus canais de acesso, e a gente orienta também sobre os serviços da rede de atendimento, quais são os órgãos que ela pode procurar no seu território. E aí, é importante a gente sempre fazer uma distinção, tá? Se houver uma situação de risco imediato, uma ameaça concreta à integridade física da mulher naquele momento, a gente sempre orienta para ligar para o 190 da Polícia Militar, que tem a competência de ser acionada nesses casos, né? Vai chegar ali numa situação de urgência e emergência.
4: Bom, para a gente concluir, então, a senhora pode dizer para a gente quais são os canais do Ligue 180, né? Obviamente, a gente tem a ligação para o número 180, mas o Ligue 180 hoje é uma plataforma maior e tem outros canais, né?
13: Sim, a central hoje é uma central que ela é multicanal, né? Então, sim, a gente liga gratuitamente para o 180, que é o tridista, é muito bem disseminado, mas a gente também tem o atendimento via WhatsApp, através do número 61961100180. Nós temos o atendimento por e-mail, videochamada Libras, o webchat, todos esses também no site do Ministério das Mulheres. Todos esses canais funcionam 24 horas por dia, todos os dias da semana, tá? Aí eu gostaria só de reforçar para as mulheres que estão nos acompanhando ou terceiras que sabem de situações, né? Não precisa esperar uma situação se agravar para procurar o Ligue 180. Então, se ela estiver vivendo uma situação de violência, inclusive no ambiente digital, ou simplesmente se ela tiver uma dúvida sobre os seus direitos, sobre onde buscar ajuda, procura a central, procura o Ligue 180. A gente existe justamente para acolher, para orientar, ajudar essa mulher a encontrar os caminhos de proteção.
4: Muito bem, no ambiente digital e fora dele também, né? Eu conversei com Ellen dos Santos Costa, coordenadora geral da Central de Atendimento à Mulher, o Ligue 180. Muito obrigada, Ellen, pela sua entrevista à Voz do Brasil.
13: Eu que agradeço, um bom trabalho a todos.
3: A Procuradoria-Geral da Fazenda Nacional publicou edital que oferece condições para regularização de débitos.
4: A depender do caso, o contribuinte pode conseguir até 100% de desconto. Para transações de pequeno valor, a redução pode chegar a 50% do total da dívida.
3: Os interessados têm até o dia 9 de outubro para aderir através do endereço regularize.pgfn.gov.br.
4: E as empresas que pensam em renegociar dívidas com a União contam com uma novidade.
3: O sistema Regularize agora permite acesso às funcionalidades usando a conta gov.br.
14: O novo acesso ao sistema Regularize está disponível para quem é responsável por uma pessoa jurídica e tem conta gov.br, nível prata ou ouro. A novidade torna mais direto o acesso aos serviços do Regularize e dispensa a necessidade de outros procedimentos para entrar no ambiente da pessoa jurídica, como detalha Raquel Ribeiro de Carvalho, coordenadora nacional de atendimento da Procuradoria-Geral da Fazenda Nacional.
15: Você poderá, por exemplo, consultar débitos inscritos em dívida ativa da União e do FGTS em nome da empresa, emitir guia de pagamento, fazer negociação do débito da empresa, mas atenção! Para conseguir esse acesso, você precisa constar como responsável legal pelo CNPJ no Cadastro da Receita Federal do Brasil.
14: Para acessar, é só seguir estes passos. Após fazer o login no portal Regularize com a conta gov.br, prata ou ouro, clique no seu nome e depois em Alterar Perfil de Acesso. Informe o CNPJ da empresa pela qual você é responsável e clique em Alterar Perfil. O endereço do portal é o gov.br/regularize. Reportagem Luciana Colares de Holanda.
4: O Programa Nacional de Acesso ao Ensino Técnico e Emprego, o Pronatec, está com 1 milhão e 500 mil vagas abertas para cursos gratuitos de qualificação profissional voltados à área ambiental.
3: As oportunidades estão distribuídas em 11 estados e incluem formações em áreas como energias renováveis, biocombustíveis e preservação do meio ambiente.
16: Ao todo, serão oferecidas 1,5 milhão de vagas para cursos de qualificação profissional em áreas relacionadas à preservação, conservação, recuperação ou melhoria do meio ambiente. O diretor de Articulação e Fortalecimento da Educação Profissional e Tecnológica do Ministério da Educação, Sérgio Pedini, conta onde os profissionais que concluírem esses cursos poderão atuar.
17: A sociedade mudou, né? Todas as atividades acabam derivando para um interesse na área ambiental, o que é muito bom, né? Frente ao que a gente encontra de desafios aí de mudanças climáticas, né? Então, hoje uma capacitação dessa qualifica a pessoa para atender qualquer setor.
16: As vagas são oferecidas por meio do Pronatec, o Programa Nacional de Acesso ao Ensino Técnico e Emprego. O programa tem como objetivo expandir o acesso à educação profissional e tecnológica e contribuir para a inserção de jovens e adultos no mercado de trabalho. Os 11 cursos gratuitos são ofertados nos estados do Maranhão, Minas Gerais, Mato Grosso do Sul, Pará, Pernambuco, Piauí, Rio de Janeiro, Rio Grande do Norte, Roraima e Rio Grande do Sul. Jonas Benício Costa é pedreiro e decidiu investir em uma nova formação. Agora, ele é aluno do curso de instalador de sistemas fotovoltaicos, oferecido pelo Instituto Federal do Maranhão, e conta como tem sido a experiência.
18: A gente cresce um pouco mais no mercado de trabalho, enriquece o currículo, e são vários benefícios que um curso desse tem a oferecer para a gente, né? Porque o conhecimento é uma coisa que ninguém te rouba.
16: Sérgio Pedini, do Ministério da Educação, destaca a importância de investir na educação profissional.
17: Cursos de qualificação profissional acabam abrindo oportunidades muito semelhantes a quem tem um título de graduação, que inclusive muitos estão passando dificuldade. Então a gente tem que entender a educação profissional tecnológica como um espaço de oportunidades para esse mundo que mudou.
16: As vagas e os cursos disponíveis podem ser consultados no painel de oportunidades do Pronatec, na internet. Para participar, é necessário atender aos pré-requisitos indicados para cada curso. As informações sobre inscrição estão disponíveis nos editais e nos canais das instituições que oferecem os cursos. Reportagem Márcia Fernandes.
4: Participantes do Exame Nacional do Ensino Médio, que são concluintes da rede pública de ensino, deverão selecionar obrigatoriamente o idioma de preferência para a prova de língua estrangeira até o dia 18 de outubro.
3: Os estudantes devem escolher entre inglês ou espanhol. Quem perder esse prazo fará obrigatoriamente a prova de inglês, sem chance de mudança.
4: E aqueles que tiveram a inscrição automática deverão preencher o questionário socioeconômico disponível no site de inscrição para acessar o local de prova.
3: Para fazer o preenchimento e também selecionar a língua estrangeira, basta acessar enem.inep.gov.br.
4: E essas foram as notícias do governo federal.
3: Uma realização da Secretaria de Comunicação Social da Presidência da República.
4: Com produção da empresa Brasil de Comunicação.
3: Fique agora com o Minuto do TCU. Em seguida, as notícias do Poder Judiciário e do Congresso Nacional. Boa noite.
4: Boa noite, até amanhã.
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21: STF exclui o crédito presumido de ICMS da base do PIS e da COFINS.
22: Resolução do CNJ prevê fim de processos judiciais em dívidas de até 10 mil reais.
21: Missões de observação eleitoral destacam a transparência e organização das eleições 2026.
22: Boa noite, eu sou Marcela Luiza.
21: E eu sou Walter Lima.
22: O Supremo Tribunal Federal excluiu o crédito presumido de ICMS da base do PIS e da COFINS.
21: Prevaleceu o entendimento de que o benefício fiscal concedido por estados e pelo DF não deve integrar a base das contribuições federais. Marta Ferreira.
23: O julgamento chegou a ser iniciado no plenário virtual, quando havia sido formada maioria favorável aos contribuintes. Só que um pedido de destaque levou a análise para o plenário físico. Os votos proferidos pelos ministros aposentados foram mantidos. Autor do destaque, o ministro Gilmar Mendes, votou no sentido da inclusão dos créditos presumidos de ICMS na base de cálculo do PIS e da COFINS, mantendo a posição que havia adotado no plenário virtual. No final, prevaleceu o entendimento de que o benefício fiscal concedido por estados e pelo Distrito Federal não deve integrar a base das contribuições federais.
22: Resolução do CNJ de 2026 prevê o fim de processos judiciais referentes a dívidas de baixo valor movidos por bancos.
21: A norma prevê a extinção de processos judiciais movidos por bancos quando a dívida for de até 10 mil reais. Marcelo Della Libera.
24: Essa resolução trata de processos de baixo valor e sem perspectiva de satisfação, ou seja, quando não foi possível localizar o devedor ou quando, mesmo localizado, não foram encontrados bens suficientes para pagar a dívida. Tratam de processos de cobrança que continua tramitando, mas sem perspectiva concreta de que o credor consiga receber o valor que lhe é devido. O objetivo da medida é aumentar a eficiência do sistema de justiça, que deixa de lado dívidas de baixo valor sem perspectiva de pagamento e pode priorizar processos mais complexos.
22: Convidados internacionais que participaram das missões de observação eleitoral neste ano reconheceram a confiabilidade, a organização e a transparência do trabalho da Justiça Eleitoral na condução do primeiro turno das eleições.
21: O relatório preliminar foi divulgado nesta terça-feira. Vitor Struck.
25: O documento foi elaborado por representantes da Organização dos Estados Americanos, a OEA, do Parlamento do Mercosul, do Carter Center dos Estados Unidos, da Liga dos Estados Árabes, além de universidades brasileiras, como a Pontifícia Universidade Católica de São Paulo. Participaram das missões 91 observadores e observadoras de 23 nacionalidades.
22: Tribunal Superior do Trabalho e Astral, Associação Brasileira de Televisões e Rádios Legislativas, firmam acordo de cooperação institucional.
21: Uma forma de ampliar a divulgação de conteúdos audiovisuais produzidos pelo Tribunal. Rafael Silva.
26: A parceria com as emissoras que integram a Astral vai permitir à Secretaria de Comunicação Social do TST levar a um maior número de ouvintes por todo o país todo o conteúdo multimídia produzido. Tudo o que é de interesse nas relações de trabalho pode ser utilizado pelas emissoras associadas em diferentes formatos e plataformas, como televisão, rádio, sites, aplicativos, plataformas de streaming, redes sociais e podcasts.
22: STJ decide que violação de patente permite reconhecer dano moral presumido.
0: Isso significa que não é preciso prova de prejuízo à imagem, à reputação ou ao prestígio da empresa Fátima Uchoa.
1: O STJ restabeleceu a condenação por danos morais imposta pelas instâncias de origem em Goiás a empresas que fabricaram e venderam sem autorização do titular cópia de uma máquina agrícola protegida por patente de modelo de utilidade concedida pelo Instituto Nacional da Propriedade Industrial para proteger melhorias no uso ou na fabricação de objetos já existentes. Para os ministros, a proteção da patente como espécie de propriedade industrial segue a mesma lógica já adotada pelo STJ a casos de uso indevido de marca. A relatoria foi do desembargador convocado Luiz Carlos Gamboge.
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22: Uma boa noite.
0: E até amanhã.
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7: Eu sou Paula Groba.
8: E eu sou Humberto Pinheiro.
7: E estes são os destaques de hoje do Jornal do Senado, que começa agora.
8: Em segundo dia de discussões, fim da escala 6-1 gera debate sobre momento da votação.
7: Senadores divergem sobre MP que proíbe bets no Brasil.
8: Agentes de trânsito podem ter lei geral e porte de arma.
7: Boa noite.
8: Boa noite.
7: A proibição das bets em todo o país divide governo e oposição no Senado. Na volta dos trabalhos parlamentares após o primeiro turno das eleições, os senadores discutem os efeitos da medida provisória que suspende a atuação das empresas de apostas.
8: Em vigor desde 25 de setembro, a MP é questionada no Supremo Tribunal Federal por representantes do setor que alegam violação à segurança jurídica e à livre iniciativa. Os detalhes com o repórter Alexandre Campos.
9: O futuro da medida provisória que proíbe as bets em todo o território nacional está nas mãos do Supremo Tribunal Federal. Relator de ações que questionam a constitucionalidade da lei que regulamenta as apostas de cota fixa no país, o ministro Luiz Fux deve decidir também sobre os pedidos de entidades ligadas ao setor para suspender a eficácia da MP editada pelo governo em 25 de setembro. Associações das empresas que exploram esse negócio no país e de emissoras de rádio e TV, além de clubes de futebol, alegam que o texto gera insegurança jurídica e viola o princípio da livre iniciativa. Ao se manifestar contrariamente à exploração de apostas no país, a senadora Damaris Alves, do Republicanos do Distrito Federal, afirmou que os representantes desse segmento têm razão em questionar a proibição imediata por meio de medida provisória.
10: Eles contrataram. Existe contrato de publicidade com emissoras. Então, quando você tem um contrato de publicidade, você já contratou um monte de gente. Então, vai ter desemprego. Então, que acabe-se com as bets de forma escalonada, dando para o segmento a oportunidade de interromper os seus contratos sem prejudicar tanta gente. Mas podemos, por exemplo, de imediato proibir as publicidades. Eu sou relatora do projeto que proíbe a publicidade. Isso sim, vamos proibir a publicidade. Agora, acabar do jeito, o Congresso cometeu um erro em liberar, agora vai cometer um outro erro acabando dessa forma.
9: Já o senador Jacques Wagner, do PT da Bahia, acredita que se o ministro Luiz Fux não for favorável à ação que questiona a MP, o texto deve ser aprovado pelo Congresso Nacional.
27: Eles ingressaram no STF. Eu não sei qual vai ser a posição do ministro Fux, que foi para quem foi distribuído. Aqui eu acho difícil que alguém sustente contra o que virou uma doença social e graves consequências no Brasil inteiro. Então, defender o dinheiro dos donos da Rebetes contra o suicídio e a depressão de milhares de pessoas, eu acho muito difícil.
9: Além de proibir as Betes em todo o território nacional, a MP editada pelo governo veda publicidade, propaganda e patrocínio relacionados a esse tipo de atividade e impõe obrigações aos provedores de aplicações de internet e lojas virtuais, como o impedimento de oferecer produtos ou serviços referentes a apostas.
7: E os agentes de trânsito podem ganhar uma lei geral para unificar o regime jurídico da carreira em todo o país.
8: A proposta, já aprovada na Comissão de Segurança Pública e em análise na Comissão de Constituição e Justiça, também garante o direito ao porte de arma de fogo para profissionais que atuam em atividades externas. Repórter Bruno Lourenço.
6: A proposta de lei geral dos agentes de trânsito aprovada na Comissão de Segurança Pública reconhece a carreira como típica de Estado. O relator, senador Efraim Filho, do PL da Paraíba, destacou que esse entendimento evitaria a delegação integral de suas atribuições a empresas privadas. Sobre o porte de arma, o senador defendeu, na ocasião, a previsão de que o direito seja restrito aos agentes que trabalham diretamente na fiscalização ostensiva.
11: Apesar de considerarmos valorosa a previsão de porte de arma de fogo para os agentes de trânsito, é necessário limitar esse direito àqueles servidores que exerçam atividades de forma ostensiva e externa, tendo em vista o caráter finalístico restritivo do Estatuto.
6: O texto, que será analisado agora na Comissão de Constituição e Justiça, tem o objetivo ainda de evitar uma ampliação conceitual excessiva da atividade policial, ao assegurar que as atribuições de engenharia e educação continuem sendo partes integrantes da segurança viária, sem serem descaracterizadas. Depois da CCJ, o projeto de lei vai ao plenário do Senado.
7: Tomou posse nesta terça-feira a nova senadora pelo Distrito Federal, Leani Lemos, do PSB. Servidora de carreira do Senado desde 1993, ela ocupa a vaga da senadora Leila Barros, de quem é primeira suplente. Leila está licenciada por 120 dias para tratar de interesses particulares. O afastamento termina em fevereiro de 2027.
8: No primeiro discurso como senadora, Leani disse que vai atuar em defesa da democracia, do fortalecimento das instituições e do federalismo. Também citou como prioridades uma gestão pública eficiente, a redução das desigualdades e a ampliação de oportunidades. Emocionada, Leani lembrou sua trajetória no Senado e a história do pai, um paraibano que chegou a Brasília em 1958 para trabalhar na construção do prédio do Congresso Nacional.
12: Hoje, os netos do meu pai estão aqui, na tribuna de honra. Mas muitos outros netos de candangos continuam a lutar por um emprego, um salário digno, uma jornada que não seja 6x1. E uma vida de alegria com suas famílias. É tudo o que essas pessoas pedem e é pouco.
7: E a proposta que acaba com a escala 6x1 no Brasil avançou mais uma etapa no Senado, mas o momento da votação divide os senadores.
8: Na segunda sessão de discussão, a oposição questionou a decisão de acelerar a análise às vésperas do segundo turno das eleições. Já a base do governo defendeu a votação e classificou o fim da escala 6x1 como uma reivindicação histórica dos trabalhadores. Repórter Douglas Castilho.
13: Líder da oposição, o senador Rogério Marinho, do PL do Rio Grande do Norte, questionou o fato de o governo pautar o tema às vésperas do segundo turno.
14: Não nos negamos a discutir jornada, não nos negamos a discutir esse ou qualquer outro assunto. A estratégia é que o regimento seja cumprido, que haja discussão, que haja interstício, que não haja atropelo. Nós não somos contra nem a favor do fim da escala 6x1, nós somos a favor de que haja uma jornada flexível. Quem trabalha precisa ter a condição de escolher e fazer a sua própria condição de trabalho.
13: A líder do governo no Senado, Tereza Leitão, do PT de Pernambuco, disse que já está colhendo assinaturas para acelerar a tramitação.
15: Meu desejo era que essa PEC fosse votada aqui no plenário imediatamente depois da aprovação quase unânime na Comissão de Constituição e Justiça. O que é que pode mudar este rito? É um calendário especial. Estamos recolhendo as assinaturas.
13: Faltam 3 sessões de discussão para a votação em primeiro turno e outras 3 para o segundo turno. Entre os 2 momentos, deve haver um intervalo de 5 dias úteis que poderá ser modificado caso o requerimento de Tereza Leitão seja aprovado.
20: Eleições 2026.
7: Você sabia que eleitores que não votaram no último domingo podem votar normalmente no segundo turno? Isso acontece porque a Justiça Eleitoral considera cada turno como uma eleição independente. Por isso, o não comparecimento à primeira etapa da votação não impede a participação no segundo turno. Para votar, a eleitora e o eleitor precisam apenas estar com o título em situação regular, ou seja, o documento não pode estar cancelado nem suspenso.
8: No dia 25 de outubro, o Distrito Federal e seis estados irão eleger seus governadores. Na mesma data, ocorrerá em todo o país o segundo turno para escolher o presidente da República. O senador Paulo Paim, do PT do Rio Grande do Sul, enfatizou a importância de voltar às urnas. Na avaliação dele, os eleitores devem comparar os projetos dos dois candidatos e acompanhar os debates que devem ocorrer antes da eleição.
2: No fundo, pede para que as pessoas votem, que assim é a democracia. Mas comparem os dois projetos. São dois projetos. Você pode escolher. Quando der o debate dos dois candidatos, cada um vai demonstrar o que fez durante a vida e o que pretende fazer ganhando as eleições.
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8: Edição de Paulo Groba e trabalhos técnicos de Eliseu Caires, o Jornal do Senado fica por aqui. Acompanhe agora as notícias da Câmara dos Deputados. Boa noite.
7: Boa noite e até amanhã.
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4: Plenário da Câmara pode votar mudanças na legislação sobre mineração.
16: 12 partidos e duas federações não cumpriram a cláusula de barreira.
4: Bancada feminina manterá atuação suprapartidária na próxima legislatura.
16: Boa noite. Deputadas da bancada feminina afirmam que a atuação do grupo continuará sendo suprapartidária em 2027. Os resultados das urnas mostraram um aumento de 90 para 109 deputadas entre os 513 que compõem a Câmara. A repórter Silvia Munhato tem as informações.
17: Deputadas da bancada feminina da Câmara acreditam que, apesar da acentuada divisão ideológica do país, reafirmada nos resultados do primeiro turno das eleições, a atuação do grupo continuará sendo suprapartidária. Em entrevistas ao programa Painel Eletrônico da Rádio Câmara, tanto a deputada Jaque Rocha, do PT do Espírito Santo, atual coordenadora da bancada, quanto a deputada Soraya Santos, do PL do Rio de Janeiro, defenderam, por exemplo, a luta pela reserva de cadeiras para as mulheres no parlamento. Hoje há reserva de 30% para candidaturas femininas, com recursos proporcionais, mas não de cadeiras. Jaque Rocha acredita que a reserva poderia começar com os mesmos 30%. A partir de 2027, a bancada vai subir de 90 para 109 deputadas, em um total de 513, ou seja, pouco mais de 20%. Para Soraya Santos, a reserva poderia ser de 50%, já que as mulheres representam 52% do eleitorado. Segundo ela, isso poderia até reduzir os ataques contra as candidaturas femininas.
18: Se você perguntar para as deputadas e parlamentares dos países europeus, elas não sofrem esse tipo de ataque. Por quê? Porque as cadeiras já estão lá definidas, 50% para um, 50% para outro, ou 30% que seja. Isso já está consolidado. Então as mulheres, ainda por cima, sofrem ataques de formas diferentes para que elas se desestimulem na disputa eleitoral.
17: Soraya Santos lembra que ainda há muito o que fazer, já que estados como Piauí e Roraima e o Distrito Federal não elegeram nenhuma mulher como deputada federal. Para Jaque Rocha, as mulheres acabam se unindo em relação a várias pautas que são comuns.
19: A gente consegue colocar o direito das mulheres acima de qualquer questão ideológica ou até mesmo de pensamento individual. No dia de hoje, infelizmente, as estatísticas nos mostram que vão morrer 4 mulheres vítimas de feminicídio no nosso país. Então, nós não podemos fechar os olhos para esses dados e estatísticas.
17: Jaque Rocha explicou que a principal pauta é colocar mais recursos no orçamento para temas como combate à violência contra a mulher e o apoio ao empreendedorismo feminino. Da Rádio Câmara de Brasília, Silvia Minhato.
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1: Eleições. 12 partidos e duas federações não cumpriram a cláusula de barreira nas eleições deste ano, mas a situação ainda pode mudar com decisões judiciais. Quem explica os detalhes é a repórter Paula Bittar.
21: Nas eleições deste ano, 12 partidos políticos e duas federações não atingiram a cláusula de barreira. Criada em 2017, a cláusula estabelece critérios para que as legendas possam acessar os recursos do fundo partidário e o tempo de rádio e TV destinado à propaganda partidária. Segundo as regras, os partidos precisavam obter nas eleições para deputado federal ao menos 2,5% dos votos válidos distribuídos em pelo menos 9 estados, com um mínimo de 1,5% dos votos válidos em cada um. A outra opção era eleger pelo menos 13 deputados federais, distribuídos em no mínimo 9 estados. PDT, Agir, Mobiliza, Avante, PSTU, PCB, PRTB, DC, PCO, Democrata, UP e Missão foram as legendas que não passaram na cláusula de barreira. Desses, apenas PDT, Avante e Missão elegeram algum deputado. Já as federações que não cumpriram os critérios foram PSOL Rede e PRD Solidariedade. Marina Lacerda, cientista política e professora do mestrado da Câmara, ressalta que o papel da cláusula de barreira é evitar uma superfragmentação partidária e permitir o debate político.
22: Qual é o objetivo do sistema proporcional? Você representar a diversidade de opiniões que existem na sociedade. O problema do sistema proporcional é que ele pode ter regras que vão levando a uma fragmentação partidária imensa.

0: válidos para deputado federal em oito estados, mas registrou 1,49% no Espírito Santo e elegeu 15 deputados federais, mas distribuídos apenas por seis estados. O cientista político Paulo Castro aponta que as regras já têm surtido efeito com a redução de siglas com representação na Câmara.
1: Isso já reflete o movimento dos partidos de se unirem em federações para evitar eventuais problemas para atingir a cláusula de barreira. Então, a cláusula de barreira, ela segue de fato esse propósito para o qual ela se propõe, que é de diminuir o número de partidos para que a Câmara tenha um cenário de disputas nacionais, e não apenas partidos pequenos, que muitas vezes não têm ramificação nacional, que estão aqui representados, mas sem essa capacidade de participar do grande debate político brasileiro.
0: Mas a situação dos partidos que ficaram fora da cláusula ainda não está completamente definida. Decisões judiciais podem alterar a validade de votos e os percentuais. Partidos podem se fundir ou incorporar outras legendas ou ainda entrar em uma nova federação. Da Rádio Câmara, de Brasília, Paula Bittar.
2: Segurança Pública.
3: Zuco, do PL do Rio Grande do Sul, é um dos autores da proposta que torna obrigatório o trabalho de presos condenados em regime fechado e semiaberto. Pelo texto, metade da remuneração obtida com a atividade deve ser destinada ao custeio e à manutenção do sistema prisional.
4: A outra metade do salário, segundo o deputado, seria repassada à família do detento. Zuco argumenta que os recursos destinados ao sistema prisional podem financiar melhorias na infraestrutura das unidades, além de ações de segurança, ressocialização e capacitação profissional dos presos.
2: Educação.
3: Os deputados estão analisando um reforço da inclusão escolar de pessoas autistas e com altas habilidades. O repórter José Carlos Oliveira tem mais detalhes sobre a proposta.
5: A Câmara dos Deputados analisa projeto de lei com foco na inclusão escolar de pessoas com transtorno do espectro autista. O texto original da deputada Carla Dixon, do PL do Rio Grande do Norte, já foi aprovado nas comissões de educação e de defesa dos direitos das pessoas com deficiência, que estenderam as medidas também para os estudantes com altas habilidades ou superdotação na rede pública da educação básica. A proposta cria a política Incluir, com o objetivo de apoiar ações voltadas à permanência, à participação e à aprendizagem desses estudantes. A Câmara tem uma frente parlamentar de proteção às pessoas com transtorno do espectro autista, coordenada pelo deputado Felipe Beccari, do Podemos de São
6: Paulo. Existem muitos projetos parados na Câmara dos Deputados que tratam desse universo do autista. Então, a gente precisa resgatar esses projetos, atualizá-los, fazer um novo bloco, né, que atenda às necessidades dos autistas hoje, para que a gente consiga avançar nas políticas públicas.
5: O projeto de lei que reforça a inclusão escolar de pessoas autistas e com altas habilidades ainda vai passar por votação nas comissões de Finanças e Tributação e de Constituição e Justiça. Da Rádio Câmara de Brasília, José Carlos Oliveira.
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2: Transportes.
4: Projeto obriga companhias aéreas e operadores aeroportuários a oferecer equipamentos mais seguros para embarque e desembarque remoto. A proposta de Maurício Neves, do PP de São Paulo, prioriza idosos, pessoas com deficiência, gestantes, lactantes e passageiros com mobilidade reduzida.
3: O deputado acrescenta que o texto prevê o uso de rampas e plataformas elevatórias, mas proíbe escadas íngremes como o único acesso para esses passageiros. Segundo Maurício Neves, o projeto também estabelece multas para empresas que descumprirem as regras.
2: Agricultura.
4: Dal Barreto, do União da Bahia, apoia a proposta que cria regras diferenciadas para pequenos produtores rurais que cometerem infrações ambientais. Em vez de sofrer imediatamente sanções, como embargo da atividade ou apreensão de produtos, eles terão 24

0: meses para corrigir os danos.
1: Dal Barreto avalia que o prazo permite a adequação ambiental sem interromper a produção que garante o sustento da família. Pela matéria em tramitação na Câmara, as penalidades poderão ser aplicadas caso o produtor não faça as correções dentro do período estabelecido.
0: Jorge Brás, do Republicanos do Rio de Janeiro, propõe manter as exigências sanitárias para importação de amêndoas de cacau da Costa do Marfim e impedir a flexibilização de regras. A ideia é proteger as plantações brasileiras contra pragas que podem chegar com o produto importado.
1: Jorge Brás defende que qualquer alteração nas regras seja feita somente após uma análise formal dos riscos e com base em evidências científicas. O deputado argumenta ainda que é preciso garantir mais proteção à produção nacional de cacau.
0: Tião Medeiros, do PP do Paraná, propõe retirar a exigência do Registro Geral da Atividade Pesqueira para os produtores de peixes e outros animais aquáticos. O deputado explica que a medida evita burocracia e custos adicionais para os aquicultores.
1: O deputado acrescenta que a produção já é fiscalizada por meio da nota fiscal e da guia de trânsito animal, que garantem o controle sanitário e a origem dos produtos. Para Tião Medeiros, exigir também o registro não traz mais segurança e pode dificultar a comercialização.
2: Votação.
0: Vários projetos polêmicos e com urgência aprovada podem ser incluídos na pauta de votações do plenário. Uma dessas propostas prevê mudanças na legislação sobre mineração. Saiba mais sobre a perspectiva de votações na reportagem de Antônio Vital.
3: Depois do primeiro turno das eleições, diversos projetos estão prontos para entrar na pauta de votações do plenário da Câmara. Um deles é o que reduz a jornada normal de trabalho para 40 horas semanais e garante 2 dias de repouso semanal remunerado, sem redução de salário. O projeto apresentado pelo governo regulamenta a proposta de emenda à Constituição aprovada pelos deputados no primeiro semestre e que aguarda análise pelo Senado. O projeto prevê regra de transição, como a da proposta de emenda à Constituição já aprovada. A jornada passa a ser de 42 horas semanais 2 meses depois da publicação da lei. Um ano depois desse prazo, passa a valer o limite definitivo de 40 horas semanais, mas ainda não há consenso para a votação do projeto, que é criticado pela oposição e por entidades empresariais. Também pode ser votado o projeto que aumenta o limite de receita bruta anual para os microempreendedores individuais, os MEIs. Hoje podem ser enquadrados como MEI, pagando menos impostos, microempreendedores que faturem até R$ 81 mil reais por ano. O projeto aumenta esse limite para R$ 130 mil reais. Além disso, permite que o MEI contrate até 2 empregados. Hoje pode contratar apenas 1. Esse texto, porém, pode ainda ser alterado até a data da votação. O governo admite um teto de R$ 140 mil reais para os microempreendedores. Outro projeto que ganhou regime de urgência e pode ser votado a qualquer momento é o que altera diversos pontos da legislação da mineração. Entre outras medidas, o texto amplia o conceito de garimpeiro e cria um leilão social que vai ofertar áreas de menor volume de minérios e pode beneficiar cooperativas de garimpeiros, que terão prioridade no processo de autorização. A proposta foi apresentada por um grupo de trabalho criado em 2022 e é assinado pelo deputado Felipe Barros, do PL do Paraná, coordenador do grupo, que foi eleito senador. A justificativa é que o projeto dá mais agilidade ao processo de mineração. Um dos pontos dispensa o licenciamento ambiental para lavras se a tecnologia usada não provocar impactos significativos. O regime de urgência provocou discussão no plenário. O governo se manifestou contra a proposta e pediu mais discussão antes da votação, como disse a deputada Érica Cocai, do PT do Distrito Federal.
4: Esse projeto é para legalizar o garimpo, e legalizar o garimpo sem regras. O Brasil inteiro viu o desastre que houve no território Yanomami, pela ação sem regras do próprio garimpo. Porque não dá para ficar todo o tempo passando a boiada, porque meio ambiente é fundamental para a própria soberania. Mas nós também temos a posição do Ministério do Planejamento, da Casa Civil, contra esta proposição. Não dá para liberar como está se propondo o garimpo sem regras.
3: Já o deputado Joaquim Passarinho, do PL do Pará, relator do grupo de trabalho que apresentou a proposta, defendeu as mudanças na lei de mineração. Segundo ele, o objetivo é permitir que pequenas empresas atuem no setor.
5: No nosso projeto, não há nenhum tipo de restrição ao meio ambiente, não há nenhum tipo de facilitação, não há anuência prévia, não há tácita, não há nada disso. Pelo contrário, O que nós estamos tentando é tirar da mão de 5, 6 empresas, umas nacionais, outras internacionais, que detêm quase todo o subsolo nacional pesquisado. Está na mão de 5 empresas. E essas empresas não dão anuências para as menores empresas trabalharem. E o subsolo brasileiro, ele é do povo brasileiro.
3: Outras propostas que podem ser votadas foram apresentadas como prioridade no primeiro semestre pela Frente Parlamentar da Agropecuária. Um dos projetos suspende por 2 anos sanções e embargos ambientais a pequenos produtores rurais. A medida não tem apoio do governo, que argumenta que na Amazônia Legal, isso pode significar a suspensão de sanções a quem possui propriedades de até 400 hectares. Outro projeto pronto para ser votado é criticado pela oposição desde o início do ano e ainda não tem consenso para ser votado. A proposta combate a misoginia, que é como se chama o ódio, desprezo ou preconceito contra as mulheres. O texto, já aprovado pelo Senado, foi alterado pela deputada Tabata Amaral, PSB de São Paulo, coordenadora do grupo de trabalho que analisou a proposta. O texto aprovado pelo Senado equipara a misoginia ao crime de racismo, o que a torna inafiançável e imprescritível. Na nova versão, a relatora alterou principalmente a definição de misoginia. Ela retirou os termos ódio e aversão à mulher, previsto no projeto original para caracterizar a misoginia e considerados vagos pela oposição. Na nova versão, misoginia é descrita como a prática, a indução ou a incitação de menosprezo ou discriminação contra a mulher que promova violência. A pena prevista é de 2 a 5 anos de prisão. Da Rádio Câmara de Brasília, Antônio Vital.
2: Justiça.
1: Paulo Litro, do União do Paraná, apoia a proposta de emenda à Constituição que estabelece mandato de 12 anos sem recondução para ministros do Supremo Tribunal Federal. A medida mantém as 11 vagas da corte com idade de ingresso entre 45 e 70 anos.
0: A PEC, apoiada por Paulo Litro, também divide entre executivo, legislativo e judiciário a indicação dos integrantes da corte. O texto ainda estabelece períodos de quarentena antes da indicação e depois da saída do STF.
1: A Câmara aprovou e encaminhou para o Senado projeto que atualiza a estrutura da Advocacia Geral da União. Vinícius Gurgel, do PL do Amapá, informa que o texto reorganiza e define atribuições das carreiras que integram o órgão responsável pela defesa jurídica da União.
0: Vinícius Gurgel avalia que a reorganização pode tornar mais eficiente a atuação da AGU, reduzindo sobreposições e tornando mais claras as competências dentro da estrutura institucional.
1: Projeto aprovado pelo Congresso e já transformado em lei, cria 8 varas federais no Amazonas e em Mato Grosso do Sul. João Maia, do PP do Rio Grande do Norte, avalia que a medida amplia a presença da Justiça Federal em regiões com demanda crescente.
0: A nova lei, que contou com o apoio de João Maia, também cria cargos de juízes e servidores para reforçar o atendimento de processos ambientais, fundiários, previdenciários e criminais.
1: Termina agora o Jornal Câmara dos Deputados, produzido pela Rádio Câmara, com trabalhos técnicos de Everson Urani e apresentação de José Carlos Andrade e Luciana Vieira. Uma boa noite para você.
0: Uma ótima noite. A Voz do Brasil volta amanhã.
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2: 23:30.
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6: 23 horas e 46 minutos.

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siga tranquilamente, entre a inquietude e a pressa, lembrando-se de que há sempre paz no silêncio. Tanto quanto possível, sem humilhar-se, viva em harmonia com todos os que o cercam. Fale a sua verdade mansa e claramente, e ouça dos outros, mesmo a dos insensatos e ignorantes. Eles também têm sua própria história. Evite as pessoas agressivas e transtornadas. Elas afligem o nosso espírito. Se você se comparar com os outros, você se tornará presunçoso e magoado, pois haverá sempre alguém inferior e alguém superior a você.

intensamente o que já pôde realizar. Mantenha-se interessado em seu trabalho, ainda que humilde. Ele é o que de real existe ao longo de todo o tempo. Seja cauteloso nos negócios, porque o mundo está cheio de astúcias. Mas não caia na descrença. A virtude existirá sempre. Muita gente luta por altos ideais. E em toda parte, a vida está cheia de heroísmo. Seja você mesmo. Principalmente, não simule afeição, nem seja descrente do amor. Porque mesmo diante de tanta aridez e desencanto, ele é tão perene quanto a relva. Aceite com carinho o conselho dos mais velhos, mas também seja compreensivo aos impulsos inovadores da juventude. Alimente a força do espírito, que o protegerá no infortúnio inesperado. Mas não se desespere com perigos imaginários. Muitos temores nascem do cansaço e da solidão. E a despeito de uma disciplina rigorosa, seja gentil para consigo mesmo. Você é filho do universo, irmão das estrelas e árvores. Você merece estar aqui. E mesmo se você não pode perceber,

portanto, esteja em paz com Deus, como quer que você o conceba. E quaisquer que sejam seus trabalhos e aspirações, na fatigante jornada pela vida, mantenha-se em paz com sua própria alma. Acima da falsidade, dos desencantos e agruras, o mundo ainda é bonito. Seja prudente. Faça tudo para...

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1: 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Quando você resolveu tomar sua vida, essa pessoa volta só para criticar quem tá com você. Sabe o que você tem que fazer com esse ex, com essa ex?

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siga tranquilamente, entre a inquietude e a pressa, lembrando-se de que há sempre paz no silêncio. Tanto quanto possível, sem humilhar-se, viva em harmonia com todos os que o cercam. Fale a sua verdade mansa e claramente, e ouça dos outros, mesmo a dos insensatos e ignorantes. Eles também têm sua própria história. Evite as pessoas agressivas e transtornadas. Elas afligem o nosso espírito. Se você se comparar com os outros, você se tornará presunçoso e magoado, pois haverá sempre alguém inferior e alguém superior a você.

intensamente o que já pôde realizar. Mantenha-se interessado em seu trabalho, ainda que humilde. Ele é o que de real existe ao longo de todo o tempo. Seja cauteloso nos negócios, porque o mundo está cheio de astúcias. Mas não caia na descrença. A virtude existirá sempre. Muita gente luta por altos ideais. E em toda parte, a vida está cheia de heroísmo. Seja você mesmo. Principalmente, não simule afeição, nem seja descrente do amor. Porque mesmo diante de tanta aridez e desencanto, ele é tão perene quanto a relva. Aceite com carinho o conselho dos mais velhos, mas também seja compreensivo aos impulsos inovadores da juventude. Alimente a força do espírito, que o protegerá no infortúnio inesperado. Mas não se desespere com perigos imaginários. Muitos temores nascem do cansaço e da solidão. E a despeito de uma disciplina rigorosa, seja gentil para consigo mesmo. Você é filho do universo, irmão das estrelas e árvores. Você merece estar aqui. E mesmo se você não pode perceber,

portanto, esteja em paz com Deus, como quer que você o conceba. E quaisquer que sejam seus trabalhos e aspirações na fatigante jornada pela vida, mantenha-se em paz com sua própria alma. Acima da falsidade, dos desencantos e agruras, o mundo ainda é bonito. Seja prudente. Faça tudo para ser feliz.

0: 5 horas e 5 minutos. 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

5:14. 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
4: 5 horas e 19 minutos.

0: 5h26. 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

0: 5h39. 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
1: 5:50.
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2: 5 horas e 57 minutos.
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2: Nossa Senhora.
1: Bom dia, meus irmãos. Começa esse dia praticamente às vésperas de Nossa Senhora Aparecida. Em oração, Mãe Aparecida, rogai por nós. Nossa Senhora, junta teu filho e interceda por nós. Qual é a prece que você faz no carro, em casa, no ônibus, no começo do trabalho? Hoje, quinta-feira, vamos juntos. Em nome do Pai, do Filho e do Espírito Santo. Amém. Nossa Senhora da Conceição Aparecida, Mãe de Deus, Rainha dos Anjos, Advogada dos Pecadores, nesta manhã, a invocamos sendo padroeira do Brasil, de todos os brasileiros. Ó refúgio e consolação dos aflitos e atribulados, Nossa Senhora Aparecida, cheia de graça e de bondade, lançai sobre nós, brasileiros, devotos, um olhar favorável, para que sejamos socorridos por vós em todas as necessidades em que nos acharmos. E de modo particular, nesta manhã, faço o meu pedido. Nossa Senhora Aparecida, padroeira do Brasil, animados e com confiança a vós recorremos, tomando-vos para sempre como nossa mãe, nossa protetora, consolação e guia, esperança e luz na hora da morte. Nossa Senhora Aparecida, padroeira do Brasil, livre o Brasil de tudo o que possa ofender ao vosso Santíssimo Filho Jesus. Nossa Senhora, Mãe Aparecida, preservai-nos

0: de todos os perigos da alma e do corpo. Dirigi-nos, ó Mãe, em todos os assuntos espirituais e temporais. Livrai-nos da tentação do demônio. Nossa Senhora Aparecida, padroeira, fazei que, trilhando o caminho da virtude, possamos um dia ver-vos e amar-vos na eterna glória com teu Filho. Nossa Senhora Aparecida, rogai por nós. Nossa Senhora Aparecida, intercedei por nós. Nossa Senhora Aparecida, fazei-nos dignos das promessas do teu Filho. Pai nosso, que estais no céu, santificado seja o vosso nome. Venha a nós o vosso reino. Seja feita a vossa vontade, assim na terra como no céu. O pão nosso de cada dia nos dai hoje. Perdoai-nos nas nossas ofensas, assim como nós perdoamos a quem nos tem ofendido. E não nos deixeis cair em tentação, mas livrai-nos do mal. Ó Deus, por intercessão de Nossa Senhora, a Virgem Mãe Aparecida, abençoai todos os brasileiros, os que vivem ao relento, os desempregados, os doentes. Abençoai o Brasil, as crianças, os jovens, os idosos, de modo especial as crianças no Dia da Criança. Nossa Senhora Aparecida, peça a teu Filho que abençoe a água, a roupa dos enfermos, as fotos de família. Em nome do Pai, do Filho e do Espírito Santo. Amém. Nossa Senhora Aparecida, cuidai do Brasil, em especial de nossas crianças. Amém.
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4: 6:07.
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7: Olá, ouvintes, muito bom dia, 6:08, estamos iniciando mais uma edição do programa Olho Vivo, chegando no seu rádio a partir de agora, aqui pelos 98,5 FM, a sua rádio Integração de Restinga Seca. E estamos nesta manhã do dia 8 de outubro, nesta quinta, Leonardo Fontana nos trabalhos de áudio, Norton Ávila aqui no estúdio. Bom dia, Norton.
8: Bom dia, Rafael. Bom dia, Léo. Bom dia a todos os ouvintes da Rádio Integração. Iniciando esta quinta-feira com muita chuva na madrugada, né? Iniciando a chuva, chove neste momento aqui em Restinga Seca. Uma chuva mais fraca agora, mas tivemos um momento de chuva mais forte, torrencial, neste final de madrugada, início de manhã de quinta-feira, temperatura em Restinga Seca neste momento marcando 19 graus. Um bom dia, uma ótima quinta-feira.
7: 6:09, o bom dia em nome do nosso diretor Wilson Carlos Cirolini e a equipe da integração, que deseja um excelente amanhecer, um ótimo dia a todos, aos que estão conosco, você que nos acompanha, você que nos prestigia, você que sintoniza a integração, nosso muito obrigado. 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
7: 6:10, 6:10, estamos no seu rádio, estamos aí com o Olho Vivo e desejando assim uma ótima quinta-feira.
8: Você interage conosco, nosso WhatsApp é o 3261-1270, aguardando o seu recado, a sua mensagem. Quer já falar do tempo aí, chove ou não chove na sua comunidade, na sua cidade? Mande seu nome completo, a localidade de onde está mandando a mensagem. Estaremos relatando aí as informações ao longo da nossa programação. WhatsApp 3261-1270. 6:11, 19 graus a temperatura. Empreender é ter a coragem de transformar sonhos em projetos e projetos em realidade. É enxergar oportunidades onde muitos veem dificuldades e acreditar que com trabalho e a determinação é possível chegar mais longe. O caminho do sucesso não é feito apenas de grandes conquistas, mas também de pequenas decisões tomadas todos os dias. Persistir quando surgem obstáculos, aprender com os erros e continuar buscando novas soluções são atitudes que fazem a diferença. Acredite na sua capacidade, valorize suas ideias e nunca tenha medo de começar. O sucesso pode não acontecer de um dia para o outro, mas cada esforço de hoje pode ser a base de uma grande conquista amanhã. Quem empreende com propósito, coragem e perseverança constrói o próprio caminho para o sucesso. Com essa mensagem, estamos iniciando o programa Olho Vivo desta quinta-feira. Hoje, 8 do mês de outubro, são 6:12, temperatura 19 graus. Um bom dia!

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1: Agora são 6 horas, 15 minutos, 6:15. Você ligado com a integração hoje, quinta-feira, manhã de chuva. Aos amigos que estão conosco, um ótimo dia, um belo amanhecer de quinta-feira. Estamos chegando, Norton, aí com os nossos parceiros âncoras, parceiros patrocinadores, os nossos anunciantes que estão conosco aqui no dia a dia. O nosso muito obrigado. E você, ouvinte, que participa, você que já manda seu recado, que já está ligado, é o abraço da integração a todos vocês.
2: 6 horas 15 minutos, segue chovendo aqui em Restinga Seca, uma chuva mais calma agora, temperatura elevada, né? 19 graus a temperatura, esse tempo abafado, quente aqui, pelo menos na Restinga Seca, mas a chuva aí refrescando um pouco este amanhecer. Tivemos esse temporal na madrugada e final da madrugada aqui na nossa região. Então, já destacando agora a previsão do tempo no oferecimento da Seletro, o tempo mudou no Rio Grande do Sul nesta quinta-feira, o aumento da nebulosidade e chuva na maior parte do estado, que será registrado também ao longo do dia de hoje. A presença de ar quente e úmido favoreceu a formação de nuvens carregadas, com chuva localmente forte e também muitas descargas elétricas. O risco, então, de temporais isolados acompanhados de vento forte e granizo segue em diferentes regiões do Rio Grande do Sul. Apesar da instabilidade, períodos de melhoria ou até mesmo abertura do tempo devem ocorrer em vários pontos do Rio Grande do Sul. A presença desse ar mais quente antes das áreas de chuva favoreceu então a elevação das temperaturas e deixou o tempo abafado devido à maior umidade. A Metsu Meteorologia ainda informa um alerta para um período de chuva volumosa no sul do Brasil nos próximos dias. Aqui no Rio Grande do Sul, o tempo permanece instável até o final de semana, quando uma área de baixa pressão deve reforçar a chuva antes de dar origem a um ciclone extratropical no litoral do Uruguai. Então, essa instabilidade, segundo a Metsu Meteorologia, vai permanecer aí para os próximos dias, um pouco de mais intensidade, outras horas para um pouco a chuva, mas essa instabilidade, conforme a Metsu, deve prosseguir até o final de semana, e hoje também não é diferente, né? Momentos de chuva mais forte, até torrencial no dia de hoje, muitos raios, descargas elétricas registrados também aqui na nossa região. Ficará atento também às condições do tempo. 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
1: 6 horas, 18 minutos, 6:18, temperatura em Restinga Seca, Norton.
2: 19 graus a temperatura.
1: E ainda hoje no programa teremos a repercussão referente aí aos jogos de ontem, Norton.
2: Isso, dupla Grenal ontem que entrou em campo, ainda estão abraçados aí na zona de rebaixamento, mudou a posição, né? Agora o Inter passou o Grêmio, um ponto a mais que o Grêmio. O Grêmio aí segue também na zona de rebaixamento, mas o Inter venceu, acabou vencendo em casa pelo placar de 2-1 contra o Corinthians, jogando ontem à noite em casa. E o Grêmio fora de casa contra o Remo, torcida, eu assisti o jogo do Grêmio, né? Mas o Grêmio jogou mal novamente, né? Era de se esperar um jogo melhor, mas jogou mal, ainda teve grandes chances de liquidar a partida, fez 1-0 no final do primeiro tempo. E quando se encaminhava aí para encerrar a partida, a vitória, primeira vitória fora de Porto Alegre, fora de casa, o Grêmio acabou aí aos 41 minutos do segundo tempo, acabou tomando gol, sofreu uma pressão também no final do jogo, desperdiçou duas chances claras de gol, acabou empatando em 1-1 fora de casa, conquistou um ponto fora de casa, mas continua na zona de rebaixamento. O Inter jogando em Porto Alegre, estádio lotado aí apoiando, torcedor colorado apoiando o time, e recorde nesse Campeonato Brasileiro, um gol aos 40, 41 segundos do primeiro tempo, iniciou a partida. Colorado já abriu para o placar, né? O que levou a euforia aí o torcedor colorado. O jogo acabou o Colorado vencendo por 2-1. E desta forma aí passa o Grêmio na pontuação, está com 31 pontos o Inter, o Grêmio com 30 pontos, mas os dois ainda seguem na zona de rebaixamento e agora tudo é Grenal, né? O próximo jogo, a próxima rodada do final de semana, no domingo, na Arena do Grêmio, tem Grenal. Se empatar, cada um sobe um pontinho, você mantém os dois abraçados na zona de rebaixamento, mas quem vencer já passa à frente novamente do outro. Se o Inter vencer, coloca 4 pontos de distância do Grêmio. Se o Grêmio vencer, aí coloca 1 ponto à frente do Colorado, passa também o Internacional, 2 pontos à frente. Então é torcer aí quem vai ser o melhor no final de semana, não dá para torcer para empate, né? Senão, se empatar, os dois continuam na pior forma aí da zona de rebaixamento. Mas torcer, ainda restam 9 partidas no Campeonato Brasileiro, torcendo aí para que as duas equipes se recuperem no Campeonato Brasileiro 2026, para não correr o risco aí em 2027 estar disputando a Série B.
1: 6 horas, 21 minutos, 6:21, tá aí a dupla Grenal em campo ontem novamente, expectativa, Norton, então, Grenal, qual horário no domingo?
2: Se não me falha a memória, às 4 horas da tarde, mas eu confirmo aqui e já informo aos ouvintes.
1: Quando são 6:21, 6 horas, 21 minutos e você participa, manda seu recado informando aí a chuva, informando quanto choveu. É o WhatsApp da integração 3261-1270, 3261-1270 é o WhatsApp que recebe o seu bom dia, recebe o recado sempre aqui nas manhãs e em todos os demais horários que a integração leva a programação ao vivo aí a todos vocês.
2: Domingo, Grenal, dia 11, às 5:30 da tarde na Arena do Grêmio. Então, 5:30 da tarde o Grenal em Porto Alegre, e convidar a torcida do interior também para prestigiar. Um bom horário, né? 5:30 da tarde dá tempo de ir assistir com calma. Terminou a partida, voltaram para a residência e ainda chega no domingo à noite em casa e aproveitar também a acompanhar o Grenal domingo na Arena do Grêmio às 5:30 da tarde.
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2: 6 horas 22 minutos, 6:22 e diversos eventos. No final de semana, amanhã, abertura em São Cepé, Expofeira Agropecuária. Também amanhã à noite temos eventos na CIS, Associação Comercial, Industrial e de Serviços de Agudo. O evento promovido pela CIS e parceria com o SEBRAE. No Clube Centenário, amanhã às 8 horas da noite, tem o jantar do empreendedor, então, amanhã à noite. Também amanhã, iniciando a Fenariso, a Feira Nacional do Risoto Colonial em Silveira Martins, os preparativos. Bom dia à comunidade aí de Silveira Martins, o centro da cidade, ganhando forma a este evento, a Feira Nacional do Risoto Colonial. Então, amanhã, sexta-feira, abertura à noite, tem atividades no sábado, também no domingo, então os eventos do final de semana. E já que falávamos também, Rafael, em jantar do empreendedor em Agudo, amanhã à noite, foi cancelado, ou melhor, transferida para de ontem à noite, que teríamos a solenidade da responsabilidade fiscal. As empresas que seriam premiadas aqui em Restinga Seca, em razão do desenvolvimento que gera também de renda, emprego e recursos para o município de Restinga Seca, no CTG Os Vaquianos, ele foi transferido para uma nova data, então não será realizado amanhã, será realizada a premiação, mas numa data posterior, no mês de novembro, então cancelado, pelo menos para o dia de amanhã, o evento aqui em Restinga Seca.
1: Agora são 6 horas 24 minutos, 6:24, você ligado com a integração, temperatura?
2: 19 graus a temperatura, bom dia.
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1: Agora são 6 horas, 28 minutos, 6h28. Tivemos aí uma queda, Norton, uma queda de energia elétrica há pouco, então em poucos segundos, mas já retornando aí com a nossa transmissão aqui pelos 98,5 FM.
2: Aí não foi aquelas quedas programadas aí de 1, 2 segundos, foi em razão do, acredito eu, dos raios, né? Tem uma incidência de muitos raios agora pela manhã, madrugada chuvosa e o final da madrugada, início desta manhã, com muita chuva aqui na nossa região, aqui em Restinga Seca. Convidando você, ouvinte, a interagir conosco, mandar seu recado, sua mensagem no 3261-1270, torcendo aí para que não falte luz ao longo do dia, né? Mas vamos seguindo em frente aí, torcendo aí para que seja uma chuva calma, tranquila e que não traga transtornos aqui para a nossa região. Nossos ouvintes participando, o amigo Sidney Pacheco na Costilha do Osório, aqui em Restinga Seca, informando, né? Até o momento, aí faz uns... Até agora, desde a madrugada que iniciou até agora, a chuva, essa pancada forte de chuva já registrou aí 38 milímetros na Costilha do Osório. São 6 horas 29 minutos, a chuva desta quinta-feira está conosco para trazer as informações, trazer o seu recado, iniciarmos bem esta quinta-feira. A Lia Bier conosco, bom dia, Lia.
3: Bom dia, Norton, bom dia, Rafael, bom dia, senhor Wilson, muito bom dia a toda a sua comunidade de Restinga Seca e região. 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Meus queridos amigos locutores, eu desejo uma abençoada quinta-feira, mesmo com chuva. Fiquem se cuidando, cuidando da sua família, se protegendo sempre com a sua saúde em perfeita harmonia. Abraço para todos e um bom dia.
2: Obrigado, Li. Igualmente, um bom dia, uma ótima quinta-feira. O recado nesta manhã, hoje, 8 do mês de outubro, a Lia Beer participando conosco. 6 horas 34 minutos, temperatura segue nos 19 graus, trazendo as informações de momento, informações, ocorrências policiais. Já destacando que foi registrado por volta das 5 horas da manhã de hoje, há poucos instantes, então, um incêndio, uma residência no município de Paraíso do Sul. Conforme as primeiras informações recebidas, então, o fogo atingiu uma casa localizada na rua Max Hetzlaff, no centro da cidade de Paraíso do Sul, bem em frente ali à delegacia de polícia. Os bombeiros voluntários de Paraíso do Sul já atendem a ocorrência e atende aí esta ocorrência, um incêndio de grandes proporções. Não temos informações de momento sobre vítimas, apesar de estar chovendo neste momento. Um incêndio de grandes proporções nesta residência, a princípio seria um chalé, bem no centro ali de Paraíso do Sul. Não temos então informações de momento se temos vítimas ou não em relação a este incêndio em Paraíso do Sul, mas as primeiras informações repassadas é que esse fogo teria iniciado nesta residência em razão de um raio que teria atingido a residência e iniciou esse incêndio que consumiu aí a residência no centro de Paraíso do Sul. A residência então fica localizada na rua Max Hatzlaff, em frente à delegacia de polícia, o atendimento por parte dos bombeiros voluntários de Paraíso do Sul, o atendimento então da ocorrência neste momento e o incêndio que iniciou por volta das 5 horas da madrugada desta quinta-feira.
1: Agora são 6 horas 35 minutos, faltando 25 minutos para 7 horas da manhã. Temperatura em Restinga Seca, Norton?
2: 19 graus a temperatura. Vamos destacar os aniversariantes?
1: Vamos lá.
2: Do dia de hoje, quem completa mais um ano de vida. Os parabéns, já que falamos em Paraíso do Sul. Os parabéns vai para o vice-prefeito João Ricardo da Rosa, o Dodo, completando aniversário no dia de hoje. Também aniversariando hoje, os parabéns vai para a Faxinal do Soturno, Jonathan Cassol, filho aí do amigo Valdir Cassol. Jonathan, de aniversário no dia de hoje. E nos meus contatos, aniversariante do dia de hoje, aqui em Restinga Seca, a amiga Rita Lopes, também aniversaria nesta quinta-feira, 8 do mês de outubro.
1: Também um abraço aqui para o Joel Santos. Felicidades lá para o Marco Antônio Bassan, o Picolé, lá em Formigueiro. Um abraço, Marco Antônio, um bom dia. Felicidades aí para o amigo Sandro Spatti, também conosco. O bom dia para o Enio Guidetti. Bom dia, senhor Enio. Obrigado aí pela companhia de sempre. O Rudinei Vargas também um abraço. Quem mais aqui recebe bom dia? A Leia Possebon, a Clarice Finger Silveira, Solange Rodrigues também vai um abraço. José Michelotti, um abraço. José Michelotti também aniversariante no dia de hoje. É um abraço e um bom dia aqui da Rádio Integração. E um abraço também neste dia 8. Também os cumprimentos aqui lá para o senhor Pedro Barquete. Senhor Pedro, pai do Maurício, nosso ouvinte lá em Nova Palma. Um abraço aí para o amigo Pedro, aos amigos lá em Nova Palma, que acompanham sempre a Rádio Integração. Bom dia a todos vocês, amigos e amigas, que estão em sintonia conosco. Agora são 6 horas 37 minutos, 6:37.
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1: Agora são 6h38, 6 horas 38 minutos, manhã de quinta-feira, dia 8 de outubro.
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4: São 6 horas 42 minutos, 6h42, temperatura em Restinga Seca em 19 graus, tempo instável, chovendo aqui em Restinga Seca neste momento. E como a gente destacava anteriormente, o incêndio em Paraíso do Sul, em uma residência. A gente traz informações ao vivo do local, pois está conosco o amigo Mauro Dunck, que gentilmente aí se prontificou em trazer essas informações, acionou inclusive as guarnições aí dos bombeiros. Mauro, traga esse relato aí, como é que foi esse incêndio e o atendimento da ocorrência e andamento aí em Paraíso do Sul. Bom dia, Mauro.
5: Bom dia, Norton. Bom dia para os ouvintes da Rádio Integração. Aproximadamente 4h20 da manhã, o dono do mercado Inovação, o seu Lauro, ligou para mim e dizendo que estava pegando fogo uma casa aqui no centro da cidade, na rua Max Hartmann, em frente à loja Kiefer, em frente à Polícia Civil. E eu já, como eu não sou dos bombeiros, eu sou amigo dos bombeiros, liguei para o Betinho também, liguei para o Cláudio Ramon, e eu já peguei meu carro também, já vim para a cidade, e eles trouxeram já logo o caminhão, mas felizmente todo mundo conseguiu sair a tempo, né? Bateu um raio na casa, mas felizmente todo mundo conseguiu sair com ileso dentro da casa, né? Teve, na frente morava uma senhora e no fundo moravam mais duas pessoas, mas graças a Deus todo mundo saiu ileso, mas a casa deu perca total, dando só, os bombeiros somente escaldaram, sabe, para não passar para os lados, mas a princípio foi muito triste, sabe.
4: Mauro, e como é que é a situação de momento? O fogo já foi controlado, a família acolhida?
5: Sim, o fogo...
4: Perdemos o contato aí com o Mauro Dunck. A gente tenta refazer a ligação. E para trazer essas informações, o Mauro Dunck, que está direto lá em Paraíso do Sul acompanhando, foi o que acionou inclusive os bombeiros voluntários de Paraíso do Sul para fazer esse atendimento da ocorrência. A gente refaz a ligação e para o Mauro completar a informação, recebemos muitas fotos, é uma grande proporção esse incêndio que consumiu a residência na rua Max Hatzla, bem em frente ali à delegacia de polícia no centro de Paraíso do Sul. Felizmente, como o Mauro destacava, a família não teve ferimentos, conseguiu sair da residência, mas apesar de toda essa chuva, né, e a gente vai trazer a informação aí com o Mauro. Mauro, tem informações aí de como tem iniciado esse incêndio na residência?
5: Então, esse incêndio, ele iniciou através de um raio que bateu na casa, e esse raio ocasionou um incêndio na casa.
4: A família, então, já foi acolhida aos danos materiais, né?
5: Isso, danos materiais, teve é uma casa na frente, nos fundos tinha uma outra família também morando, e tinha três pessoas morando nos fundos e uma senhora de mais idade morando na frente. E aí quando aconteceu o estouro, eles saíram de dentro da casa, começou o incêndio, graças a Deus conseguiram sair todos ilesos, sabe, sem nenhum, tá tudo certo com a família, sabe, só os danos morais, infelizmente.
4: Mauri, com certeza a partir de agora o acolhimento por parte da assistência social, os amigos aí, poder acolher essa família e trazer a assistência necessária.
5: Com certeza, com certeza. Tenho certeza que o pessoal da prefeitura já vai tomar as medidas, sabe? Já está a senhora de idade também, as filhas dela já estão aqui tudo, já estão acolhendo ela também, né? E a outra família também. Essa outra família lá.
4: Tá, perdemos o contato aí com o Mauro Dunck, mas agradecemos aí o Mauro pelas informações, ele está no local desse incêndio, inclusive ele foi o primeiro a chegar lá e acionar os órgãos de segurança, os bombeiros voluntários aí que combateram as chamas, né? Então, registrando novamente, por volta, como o Mauro falava aí, por volta das 4h20 da manhã, foram acionados então em razão deste incêndio na residência na rua Max Hatzlaff, no centro de Paraíso do Sul. Consumiu esta residência, a família felizmente, né, sem vítimas, aí, sem ferimentos, conseguiu sair dessa residência, conforme Mauro destacava aí, a possível causa desse incêndio foi um raio que atingiu esta residência, a ocorrência em andamento neste amanhecer de quinta-feira, dia 8, no município de Paraíso do Sul.
6: Agora são 6h47, 6h47, para Volare, quarta colônia. 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
6: Tá aí a Andréia Brondani conosco e o recado da Volare. 6h48, 6h48, temperatura em Restinga Seca, Norton.
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6: Agora são 6h48, 6h48. 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São 6h49, 6h49. Você está com a integração. O WhatsApp é o 3261-1270. 3261-1270. Para quem manda aqui um bom dia para Carmen Moreira, também sempre na sintonia, ligada desde cedo, acompanhando aqui a Rádio Integração. Um abraço. E a todos os demais que participam, para quem envia aí seu recado pelo 3261-1270. 3261-1270 é o WhatsApp aqui da Rádio Integração. 6h50 para Ruiz, terraplanagem, escavadeira hidráulica 22 toneladas e prancha para transporte de máquinas. 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
4: 10 minutos faltando para as 7 horas da manhã, temperatura 19 graus.
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6: Agora são 6 horas 54 minutos, 6h54. 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
4: Segue a chuva aqui em Restinga Seca, 19 graus. A temperatura de momento, a chuva um pouco mais fraca agora, né? E registrando a participação dos ouvintes conosco, inclusive aqui no estúdio da Rádio Integração, o amigo Danilo Rochos, informando que foi 42 milímetros a precipitação da chuva até o momento aqui na Rua Augusto Rossi, em frente à Rádio Integração. Registro aí do amigo Danilo Rochos, informando então a chuva desta madrugada e amanhecer de quinta-feira.
6: Um abraço, Danilo. Bom dia aos amigos que se ligam também sempre aqui na Integração, os familiares e amigos aí por toda a região. O bom dia também lá na Estiva, família Bilha, lá pro Chico, lá pro Marli, também sempre na audiência. Um abraço aí aos amigos. Ontem encontrava eles aqui na cidade, né? O Chico e o Marli também sempre conosco aí na sintonia e sempre na informação, né? Qualquer detalhe por lá também sempre ativos aí, atentos a participarem aqui via WhatsApp pelo 3261-1270. Um abraço também ao amigo Douglas Solder Norton, ali do Laboratório Solder Lab, aqui em Restinga Seca, também em deslocamento, e assim como ele, tantos outros que estão em deslocamento neste momento aí pela 287, rodovia que liga aí a nossa região e que recebe um grande movimento, né, sempre nesse horário, e lógico, todos os demais horários, mas principalmente agora, nessas primeiras horas do amanhecer, muitos que trabalham entre os municípios e que nos acompanham aqui diariamente. Nosso muito obrigado aí pela companhia de todos vocês.
4: Isso aí, eu chamo atenção também para quem circula pela rodovia RS-149, entre a cidade de Restinga Seca e a rodovia 287. Tem dois pontos aí mais críticos, em razão da chuva, a pista fica ali com uma grande camada de água aí que chama atenção os motoristas que trafegam então ali no acesso para a comunidade da Varginha. E também, passando ali a Igreja Evangélica em São Miguel, aquela descida, quem sai da cidade para o interior, a descida ali, também é muita água que desce, tem um pequeno açude à esquerda, né, que já transbordou, então a água cruza ali a rodovia, fica uma camada ali de água sobre a pista, então você está indo aí a 70, 80 por hora, 60, dá aquele tranco, aquele solavanco ali, porque a água acaba segurando, ou o veículo pode aquaplanar. Então, ter cuidado aí no trânsito, aí nesses dois pontos, em especial na rodovia RS-149, entre a cidade de Restinga Seca e também a rodovia RSC-287. E já que a gente fala em rodovia, Rafael, ouvintes, destacar que ontem, através do DAER, o Departamento Autônomo de Estradas de Rodagem, que confirmou aí para os dias de 13 a 17 de outubro, então do dia 13 ao dia 17 de outubro, então na próxima terça-feira da semana que vem, até o sábado, a Ponte das Tunas sobre o rio Vacacaí, quilômetro 78 da rodovia RS-149, ali junto ao Balneário das Tunas, entre Restinga Seca e Formigueiro, estará interditada entre 13 e 17 de outubro para manutenção da estrutura da ponte. A gente havia recebido muitas reclamações da estrutura, a parte do emadeiramento, também as chapas de metal ali que estão, que cobrem essas madeiras, algumas soltas, parafusos expostos, então perigo aos motoristas. Então, DAER informando que fará essa manutenção entre 13 e 17 de outubro. O bloqueio, então, para passagem de veículos, o horário será das 8h30 da manhã até as 5 horas da tarde. Depois, após esse horário liberado do trânsito, no outro dia, volta a ser bloqueado novamente das 8h30 da manhã até as 5 horas da tarde. Aí o pessoal pergunta, né? Tá, mas no intervalo do almoço, do meio-dia, uma hora da tarde, será liberado o trânsito ou não? Não temos essa informação, até porque o DAER informou que, como vai estar muita movimentação de pessoas ali trabalhando, chapas soltas, emadeiramento, não será liberada a passagem ao meio-dia. Claro, tem que constatar na hora, mas a informação do DAER é que não será liberado o trânsito nesse intervalo do meio-dia. Pode ser que aconteça algum dia, mas segundo as informações oficiais do DAER, estará bloqueada do horário das 8h30 da manhã até as 5 horas da tarde, entre os dias 13, portanto na próxima terça-feira, até o sábado, dia 17 de outubro, a passagem na Ponte das Tunas, sobre o rio Vacacaí Mirim, a RS-149, entre Formigueiro e Restinga Seca.
6: Agora são 6 horas, 58 minutos, 6h58. E ontem, Norton, foi registrado um acidente em Santa Maria, na esquina da Avenida Presidente Vargas com a Rua Visconde do Mauá, lá em frente a um posto de combustíveis, e infelizmente veio a vitimar um empresário faxinalense. O empresário, conhecido aí da nossa região e no ramo também de mecânica automotiva, e certamente conhecia ele, Norton.
4: Isso, conhecia bastante o Emerson Prevedelo, mais conhecido por Coquinho, né? O pessoal chamava ele por Coquinho. Ele tem a empresa Automatic, né? Bem na entrada de Faxinal do Soturno, ali no Distrito Industrial. Quem chega em Faxinal do Soturno, vindo ali de São João do Polesine, a oficina mecânica à esquerda, ali uma grande oficina, muitos carros recebia aí de todo o estado, ele especializado aí em câmbio automático, uma perda aí lá.

0: óbito, nesses acidentes, essas tragédias que acontecem em relação ao trânsito. Então, fica registrado aqui o nosso sentimento também aos familiares, à comunidade de Faxinal do Soturno, que lamenta também a morte deste empresário, o Emerson Prevedelo, se não me falha a memória, com 53 anos de idade, que faleceu ontem em um acidente de trânsito em Santa Maria.
1: Agora são 7 horas em ponto, e você ligado com a Integração 98,5 FM, inclusive com o relato aqui dos que estão em sintonia e trafegando pela região. Quem manda aqui o recado, um abraço aqui para o Daniel Vargas Ferreira. Bom dia, Daniel, manda aqui um bom dia. Ele relata, né, que passou agora pela 149 e muita água na pista até São Miguel, né? Então, é aquele, esse relato aí dos motoristas, importante aí essa participação. Nosso muito obrigado aí ao Daniel, na sintonia conosco, também acompanhando aqui Olho Vivo. E a todos os demais que estão em deslocamento, que estão dirigindo e trafegando aí pela região, um bom dia. Então, sempre aquele cuidado redobrado, né? Até porque quando chove, quando aumenta esses dias com mais chuva, os buracos ressurgem, né? E com aquela água sobre a pista, fica ali até uma indecisão ali se é ou não é um buraco ou não, mas acaba aí afetando e prejudicando aqueles que trafegam também pelas rodovias da nossa região.
0: 7 horas, 1 minuto, a temperatura 19 graus, agora a gente destaca os atendimentos para hoje na Provida Serviços Assistenciais em Restinga Seca. 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
1: Agora são 7 horas, 3 minutos, 7:03. Logo teremos a previsão do tempo. Antes, a gente vai aqui com a participação da agência AgroEffective, a Ieda Risco, que nos traz informações referentes aos volumes já comercializados, preços e a perspectiva do mercado, daquilo que se tem em relação à pecanicultura, que está também em evidência todo esse mercado e a comercialização, e a Ieda nos traz esses detalhes. Quando são 7:03, 7 horas, 3 minutos, você está com a Integração 98,5 FM, um bom dia!
2: Volumes comercializados, preços e perspectivas de mercado estarão entre os temas do primeiro eixo técnico do 3º Encontro Nacional da Pecanicultura 2026, em 12 de novembro, na Fundação Casa das Artes, em Bento Gonçalves. A discussão sobre comercialização, mercado interno e exportação reunirá especialistas que acompanham a movimentação da NOSPECAN em diferentes mercados com informações que, segundo o presidente do Instituto Brasileiro de Pecanicultura, Clayton Valauer, podem servir de referência para decisões de investimento. Para Valauer, que será o mediador do primeiro painel da manhã, o acompanhamento dos preços e dos volumes comercializados ajuda o produtor a interpretar o momento da cadeia antes de definir os próximos investimentos.
3: O preço hoje não quer dizer que seja o preço de amanhã, mas ele te dá um direcionamento para tu reforçar os teus investimentos, conseguir ter uma previsibilidade de investimento.
2: A análise deve abordar o comportamento das safras e a movimentação da produção nos mercados interno e externo. Valauer considera que o contato com profissionais que acompanham esses fluxos pode oferecer aos participantes um panorama sobre o que está ocorrendo na cadeia e quais são as perspectivas para os próximos períodos. Ainda pela manhã, o ENAPECAN terá apresentações sobre os panoramas da produção de NOSPECAN no Rio Grande do Sul, em Santa Catarina e no Paraná.

0: um engenheiro agrônomo e pesquisador da Empresa de Pesquisa Agropecuária e Extensão Rural de Santa Catarina, Luiz Antônio Paladini, será o moderador do painel. Ele diz que em Santa Catarina há um grande interesse dos produtores em utilizar a noz pecan como uma diversificação de suas propriedades. Avalia que é como uma cultura que tem um comércio cada vez mais crescente em todos os canais de distribuição e também com apelo dos produtores no seu uso in natura ou na culinária, cada vez mais agricultores buscam informações sobre pecanicultura. Em Santa Catarina, a produção está concentrada, na sua grande maioria, em pequenas propriedades em mais de 60 municípios distribuídos pelo estado. O terceiro Anapecan será realizado nos dias 12 e 13 de novembro, na Fundação Casa das Artes, em Bento Gonçalves, com o tema Produção Eficiente, Mercado e Agregação de Valor à Noz Pecan. A programação terá cinco eixos técnicos, rodada de negócios, atividades de integração e uma tarde de campo na propriedade da família Pecantelli. O encontro é promovido pelo Instituto Brasileiro de Pecanicultura, Embrapa, Emater e Prefeitura de Bento Gonçalves, com realização de Pecantelli, UFRS, Campus Bento Gonçalves, Secretaria da Agricultura, Pecuária, Produção Sustentável e Irrigação, por meio do Programa Estadual de Pecanicultura, além do apoio do SEBRAE e do Senac, da agência AgroEffective e é da Risco.
1: Valeu, Ieda. 7h06, 7:06, no oferecimento de Bolzan. 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São 7h08, segue a chuva, temperatura em Restinga Seca, Norton.
2: Segue a temperatura, 19 graus aqui em Restinga Seca, temperatura agradável. 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Quem traz as informações é Luiz Fernando Nartigal, meteorologista da Metsul.
3: Quinta e sexta e sábado, aí nós teremos o sistema frontal associado a uma área de baixa pressão, trazendo instabilidade forte. Tem risco de chuva forte na região central, chuva forte, raios, trovoadas e risco de temporais, com vento forte e queda de granizo. Então, fica atentos aí à quinta-feira, instabilidade aqui forte. Essa instabilidade se mantém para sexta-feira, períodos de chuva forte, com volumes que podem ser expressivos, devem ocorrer na sexta-feira, não é? Aparecem aí, especialmente na primeira metade da sexta-feira, volumes altos de chuva para a região central. Risco ainda permanece, risco de ter temporais, mas de forma mais localizada na sexta-feira. E ainda teremos instabilidade de chuva também no sábado. Poderemos ter bons acumulados, acumulados até elevados em algumas áreas no sábado. E para o domingo, sim, aí o tempo melhora, mas no final do sábado ali já começa o tempo a melhorar e o domingo vai ser de tempo bom. Pode ter alguma variação de nuvens, alguns períodos de maior nebulosidade, mas o domingo vai ser de tempo bom. Não é? Não tem previsão de chuva. O mar mais seco vai favorecer aí a melhora do tempo para o domingo. Mínima deve cair um pouquinho abaixo dos 15 graus no domingo. Máxima deve ficar ao redor dos 20, 21, quando muito 22 graus. Então, uma temperatura amena aí para o domingo.
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2: 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Chove em Restinga Seca, chove na nossa região, a temperatura em 19 graus. Um bom dia.
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2: 7 horas 14 minutos, 7:14, 19 graus a temperatura, chuva aqui na nossa região. Convidando você, ouvinte, a interagir conosco. Traga o relato também aqui aos nossos ouvintes, compartilhe a sua informação, chove ou não chove aí na sua localidade. O nosso WhatsApp é o 3261-1270. 3261-1270, WhatsApp aqui da sua Rádio Integração, instantes trazendo mais informações aí dos ouvintes que interagem conosco pelo nosso WhatsApp. O Bom Dia Doralcinha em 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
1: Agora são 7:16, 7:16. Logo, teremos a participação do Maurício Barquet, ele que é presidente da CISA, a Associação Comercial, Industrial e Serviços de Agudo Norton, porque amanhã teremos atividades, teremos evento importante lá no município de Agudo.
2: Isso, a atividade então que será realizada, esse evento junto ao Clube Centenário, a partir das 8 horas da noite, é mais uma edição do Jantar do Empreendedor, premiando e celebrando aí o empreendedorismo no município de Agudo. O evento, então, uma promoção da CISA, Associação Comercial Industrial de Serviços de Agudo. Bom dia ao Maurício Barquet, que é o presidente, e demais integrantes da diretoria da CISA. O evento também com parceria do SEBRAE. Então, amanhã à noite, com cobertura aqui pela Rádio Integração, Jantar do Empreendedor no Clube Centenário, a partir das 8 horas da noite, no município de Agudo.
1: Agora são 7:16, 7:16, e o que já repercute também no noticiário gaúcho é que o governador eleito, Luciano Zucco, teria escolhido e convidado inclusive um nome já para a educação. O futuro governador do estado, Luciano Zucco, já teria escolhido e até convidado o secretário de educação para sua gestão, a exemplo do governador Eduardo Leite. Traz então alguém de fora do estado. O nome seria o professor de História, Rony Miranda Vieira, atual titular da pasta lá no estado do Paraná. Ele que ainda é o atual secretário de Educação lá no Paraná, na gestão do atual governador, o Ratinho Júnior, do PSD, e que renunciou ao cargo em março deste ano. Oficialmente, o professor não foi confirmado por Zucco, mas a imprensa da capital e do estado já repercute a este nome, Norton. Então já são alguns nomes, um dos nomes do possível secretariado que teremos aí para ser anunciado. Acredito que agora, nas próximas semanas, né, se inicia aí toda essa montagem do novo governo, inclusive o santamariense César Schirmer, ex-prefeito de Santa Maria, que integra a equipe de transição, um dos que integra, assim como outros que também fazem parte, mas o Schirmer é um dos que está integrando a equipe de transição do novo governo.
2: Isso, o Schirmer ainda ontem anunciou, né, que vai fazer parte da equipe de transição, mas que não vai ocupar nenhuma secretaria, segundo ele, né? Vamos aguardar aí. Ele anunciou então que faz parte da equipe de transição, mas não irá assumir nenhuma secretaria. Inclusive, o futuro governador Luciano Zucco já informou que quer fazer um governo mais enxuto, diminuir o número de secretarias, e a partir de agora as especulações, as indicações de possíveis secretários, então ele estará divulgando até as próximas semanas quem serão os próximos secretários e quais as pastas que serão mantidas então para o governo do estado. Ontem também, divulgação, o MDB do Rio Grande do Sul também divulgou oficialmente, a partir de uma reunião realizada ontem em Porto Alegre, acabou divulgando que nesse segundo turno, a nível nacional, estará apoiando Flávio Bolsonaro, então, em reunião com diversas lideranças do MDB, e o anúncio oficial por parte do deputado federal reeleito, o Alceu Moreira, informando que em tratativas nessas conversas aí interna do MDB, estará apoiando a partir de agora, nesse segundo turno, Flávio Bolsonaro, assim como outros partidos também prestando apoios para o Flávio Bolsonaro e também para o Partido dos Trabalhadores, o Lula, mas ontem oficialmente aí divulgado o MDB aqui no Rio Grande do Sul.
1: Inclusive, Norton, complementando ainda com os partidos que já foram aliados com o candidato Zucco, eleito então governador do estado aqui no Rio Grande do Sul, aqueles que tinham optado pela neutralidade no primeiro turno da disputa presidencial, o caso do Podemos, do Partido Progressista, União Brasil e Republicanos. Os únicos que estavam compondo a aliança e tinham candidaturas próprias eram o Novo, com o Romeu Zema, e o Democracia Cristã, com a Clarina Barão. Em nível nacional, Flávio Bolsonaro já recebeu o apoio formal do Novo, União Brasil e o Progressistas. Ainda sem confirmação oficial, a tendência é que o Republicanos e o Podemos também declarem apoio ao candidato do PL, com quem devem se reunir até o final desta semana. Então é a movimentação já, porque já estamos, né? Já estamos aí para iniciar esse período agora do segundo turno, já a campanha já em andamento e amanhã iniciando o rádio. Amanhã teremos então 10 minutos pela manhã e 10 minutos no horário da tarde. Então das 7 às 7h10 da manhã e do meio-dia ao meio-dia e 10, retornando também na televisão e as inserções, né? Claro que um pouco menos, agora apenas os dois lados para a presidência da República, Flávio Bolsonaro e o Lula, Lula e Flávio Bolsonaro, que estarão ocupando em forma de revezamento, né? Um dia o outro aí por primeiro, e as inserções também em tempo igualitário. Será 5 minutos para cada um, no horário aí em rede, no caso das 7 e também do meio-dia, o que teremos a partir de amanhã.
2: Isso aí, a nível da região, a nível aqui da nossa região, também da Quarta Colônia, ontem a Prefeitura de Agudo divulgou que Luivornir Dornelles deixou, por motivos pessoais, o cargo de Secretário de Desenvolvimento Econômico, Cultura, Turismo e Esporte do município agudense. Com a mudança, a secretaria passa a ser conduzida por Letícia Malk, que até então era diretora da pasta, também atuando junto com Luivornir. Então esse anúncio ontem, o anúncio por parte da Prefeitura de Agudo, e por questões, motivos pessoais, Luivornir deixa a secretaria. E conforme a Prefeitura de Agudo, a Letícia dará continuidade aos projetos em andamento e ao trabalho que é desenvolvido pela pasta, então, a Secretaria de Desenvolvimento Econômico, Cultura, Turismo e Esporte. No comunicado de ontem, a administração municipal, por meio do prefeito Luiz Henrique Kittel, agradeceu Luivornir por todo o empenho, dedicação e compromisso demonstrados durante a sua atuação frente à secretaria, destacando que o trabalho do Luivornir contribuiu para colocar áreas de desenvolvimento econômico, cultura, turismo e esporte em posição de destaque na gestão municipal, com importantes avanços e conquistas para o município de Agudo. Então, oficialmente ontem, anunciado a saída do Luivornir Dornelles como secretário de Desenvolvimento Econômico, Cultura e Turismo e Esporte de Agudo e assumindo oficialmente a até então diretora Letícia Malk, que passa a responder pela pasta no município agudense.
1: Agora 7h22, 7 horas 22 minutos no seu rádio. 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Um abraço lá para o amigo Romualdo Vieira, lá em São Cepé, na sintonia conosco, acompanhando aqui a Rádio Integração. Bom dia, Romualdo. Um abraço aí aos amigos cepeenses e todos que estão conosco aí pela região. E destacando o Norton, quem não acompanhou os jogos ontem, dupla Grenal, retornou a campo. Ontem tivemos aí o Inter e o Grêmio no mesmo horário.
2: Isso, às 7h30, o Inter jogando no Beira-Rio em Porto Alegre, enfrentou o Corinthians aí, buscando e necessitando urgentemente da vitória, e assim conseguiu, né? Já construindo o placar aos 40 segundos do primeiro tempo, recorde aí no Campeonato Brasileiro nesse ano, o gol aos 40 segundos do primeiro tempo, o Inter acabou vencendo o Corinthians pelo placar de 2-1 em Porto Alegre. Não saiu da zona de rebaixamento, mas conseguiu aí mais 3 pontos que ajudam a equipe a se motivar ainda mais para esses 9 jogos que faltam para a reta final do Brasileirão 2026. E também no mesmo horário, jogando fora de casa lá no Pará, o Grêmio enfrentou o Remo, saiu vencendo no final do primeiro tempo 1-0, gol do Kahneman, o zagueiro Kahneman acabou abrindo o placar, estava se encaminhando aí o encerramento da partida, primeira vitória que seria consolidada para o Grêmio fora de casa no campeonato. Aos 41 minutos do segundo tempo, o Grêmio acabou tomando o gol, jogou mal ontem, teve ainda mais possibilidades de gol, mas encerrou a partida em 1-1, Grêmio empatando fora de casa. Seguem as duas equipes ainda, Grêmio e Inter, na zona de rebaixamento, o Grêmio na 18ª posição e o Inter na 17ª posição. Agora a próxima rodada do Brasileirão é no domingo, neste domingo, dia 11, os jogos na Arena do Grêmio. Temos Grenal às 5h30 da tarde, então Grenal é a próxima rodada do Campeonato Brasileiro.
1: Agora são 7h24, 7h24 minutos e vamos com informações em Agudo.
2: Isso, a participação, a reportagem do colega Francisco Bolzan, que fala com Maurício Barquet. Vamos ouvir.
13: presença aqui no programa Olho Vivo, nosso bom dia a todos os ouvintes, para conversar com o Maurício Barquete. Ele que é presidente da CISA, Associação Comercial Industrial de Serviços de Agudo, pois tem o jantar do empreendedor e também lançamento oficial da Festa Moranguinho da Cuca na sexta-feira à noite aqui no Clube Centenário. É isso mesmo, Maurício? Bom dia.
14: Bom dia, Chico. Bom dia a todos os nossos ouvintes da Rádio Integração e todos os nossos associados aí também de Restinga e toda a Quarta Colônia. Exatamente, dia 9, agora, sexta-feira, 20 horas, no Clube Centenário, a gente faz a segunda edição do Jantar do Empreendedor, que a gente já retomou isso ano passado. E esse ano vamos agraciar aí 5 empresas e uma entidade associada à CISA também com o prêmio CISA 50+, que é empresas com mais de 50 anos de fundação, né, de início das suas atividades empresariais e associadas à CISA. E momento importante também de integração, de troca de ideias e também de mérito, de valorizar quem tanto fez e faz para o desenvolvimento econômico de Agudo e região, e a CISA sendo essa defensora aí, né, dessa classe empresarial. A gente achou muito por bem, já pelo sucesso que foi ano passado, a gente manter isso, e teremos aí mais de 200 pessoas já confirmadas para sexta-feira. Temos mais um momento bacana aí em prol do empresariado de Agudo e região.
13: Podemos confirmar quem são as 5 empresas e mais uma entidade também?
14: Claro que sim, ó. O CISA 50+ vai agraciar 5 empresas associadas, né? Como eu falei anteriormente, que é a empresa Zibel e Companhia Limitada, a Cooperagudo, a funerária Persky, o hotel Germânico e a Japel, né, de Faxinal e Quarta Colônia, que é associada a nós, e uma entidade com o prêmio Mérito Comunitário lá em uns clubes de Agudo. Essas serão as empresas e entidades agraciadas na sexta-feira.
13: Nessa oportunidade também se faz o lançamento da Festa Moranguinho da Cuca, que já temos no mês dele, na mês da festa, né?
14: É, tá em cima do laço aí já, né? Vamos fazer o lançamento na sexta-feira, que também já é um evento que já está sendo trabalhado há meses já, e tá aí chegando a data, tá no planejamento, tá sendo organizado. Faremos sim, aproveitando já até para valorizar também o nosso público, as nossas empresas, que muitos participarão na Festa do Moranguinho, que sexta-feira lá estarão presentes. Mais um lançamento de um grande evento, de uma grande acontecimento em Agudo, dentro de um evento também importante que caiu no gosto do nosso público, que está no calendário de eventos do município, que é esse Jantar do Empreendedor na próxima sexta-feira no Clube Centenário, do qual eu ainda faço aqui um convite a quem queira estar presente, valorizar a nossa entidade, o nosso município e fazer parte aí desse grande evento. São todos muito bem-vindos. Entre em contato com a CISA, que até o final do dia de hoje, quarta-feira, ainda tem abertas as inscrições para sexta-feira.
13: Muito bem. A venda dos estandes para a Festa do Moranguinho e também venda de ingresso para o show com o Panda.
14: É, a venda dos estandes, dos espaços, felizmente acabou um certo tempo já está, todos os espaços estão comercializados dentro desse formato, dessa estrutura que se teve. Agora os ingressos para o show ainda permanece, com certeza. Já posso dizer que deu um baque muito grande, né, positivamente, logo quando saiu a venda do ingresso. Praticamente hoje já se tem mais de 2 mil ingressos vendidos para o show. Então, a partir de agora, vai ser retomado também por uma questão estratégica e comercial até, né, Chico? Porque até domingo agora, o país inteiro estava envolvido com a questão das eleições. Então, todo qualquer marketing feito por conta do evento e para a festa se torna um pouco improdutivo. Então, a partir de agora, as coisas se voltam à normalidade, vamos dizer assim, também, por mais que tenha um segundo turno, né, a nível de Brasil, mas agora vai ser retomada também a campanha publicitária para que as pessoas façam aí a compra dos seus ingressos e venham ver um show nacional e, por que não, internacional, porque quem acompanha as redes sociais ali da CISA, da Festa do Moranguinho, viu que o Panda vai vir para Agudo retomando da Europa, vai estar na Espanha, em Bruxelas e na França, e depois 5 dias depois faz um show aqui em Agudo. Então, para ver da magnitude que é esse artista, e felizmente a gente está podendo presentear e vivenciar junto com a comunidade de Agudo e toda a Quarta Colônia.
13: Valeu, Maurício. Um grande abraço. Nos encontramos sexta-feira aqui em Agudo.
14: Sem dúvida. Desejar sempre agradecer, Chico, a presença da Rádio Integração, que é parceira da CIS, do município de Agudo, e vai estar aqui sexta-feira para nos ajudar aí a contar essa história e levar essas informações que tudo que vai acontecer nesse evento. Muito obrigado.
13: Valeu. Maurício Marquete, presidente da CISA de Agudo, falando sobre o jantar do empreendedor e lançamento da festa do Moranguinho da Cuca nesta sexta-feira.
2: Obrigado, Francisco Bolzan, trazendo as informações de Agudo. Então, um jantar amanhã à noite, a partir das 20 horas, no Clube Centenário, cobertura aqui pela Rádio Integração. Bom dia, Maurício Barquet, bom dia a todos os agudenses, a diretoria da CISA, também as entidades, as empresas agraciadas, aí, parabéns pelo mérito, pela conquista. Então, o evento amanhã à noite. São 7 horas e 30 minutos, segue a chuva, chovendo um pouco mais forte em Restinga Seca neste momento, temperatura em 19 graus.
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2: Agora são 7h34, 7h34. Segue chovendo, chove fraco, chuva calma em Restinga Seca, Norton, nesta manhã de quinta-feira, hoje, 8 de outubro.
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3: A comunidade de São Rafael, interior de Restinga Seca, convida para a festa do padroeiro São Rafael, que ocorre no domingo, dia 11 de outubro. Programação: às 10 horas da manhã tem missa festiva, meio-dia com almoço e o cardápio: risoto, churrasco de gado e porco, galeto, maionese, saladas, pão e cuca. Valor R$ 55,00. Informações e reservas no telefone 99953-2786. Também haverá a variada tenda aí com doces e tortas para venda. Participe da festa de São Rafael, padroeiro da comunidade de São Rafael, Restinga Seca, é neste domingo, dia 11 de outubro.
2: Agora são 7h37, 7h37. Teremos neste domingo a festa em honra Nossa Senhora Aparecida, lá na comunidade de Aparecida, aqui em Restinga Seca. A programação, às 7 horas da manhã, saída da procissão em frente à Igreja Matriz. 10 horas, a missa campal na comunidade lá de Aparecida e a transmissão aqui da Rádio Integração. Meio-dia, almoço com churrasco de gado, galeto, risoto, saladas e cucas ao valor de R$ 50,00 adultos e R$ 25,00 crianças de 6 a 12 anos. À tarde, tenda de doces, salgados e escolha da boneca viva e a apresentação do grupo Felicidade. Prestigie, é a festa em honra Nossa Senhora Aparecida. É domingo agora, dia 11, comunidade de Aparecida, aqui em Restinga Seca.
3: A comunidade evangélica de confissão luterana de Restinga Seca convidando para a tradicional festa do Matinho, dia 18 de outubro. Às 10 horas da manhã terá culto festivo com homenagens aos confirmandos jubilares, com transmissão aqui pela Rádio Integração. Meio de almoço com churrasco, bolinho de carne, galeto, arroz, suflê de mandioca, maionese, cucas e saladas. Valor adulto antecipado a R$ 50,00, no dia do evento R$ 55,00. Crianças pagam R$ 25,00. Também terá venda de porções de bolinho de carne, galeto, arroz e maionese. À tarde, copa com doces salgados, chopp gelado e animado baile. A partir do dia 15 de outubro, tem venda de pães, cucas e tortas. Encomendas e reservas no telefone 99971-5653. Prestigie a tradicional festa do Matinho, Comunidade Evangélica de Confissão Luterana de Restinga Seca, é dia 18 de outubro.
2: Agora são 7h38, 7 horas 38 minutos. A Nova Palma Energia comunicando alguns desligamentos que teremos para esses próximos dias. Teremos agora, no dia 12, um desligamento de 2 minutos cada, entre 6h15 e 7 horas da manhã, e o outro entre 11h30 e 16h30. Motivo: melhoria na rede de distribuição. Também comunicado da Nova Palma Energia para as comunidades localizadas, então, os moradores, consumidores localizados em Várzea do Meio, Campo Bonito, Vila Ceolim, São Miguel do Centro e São Miguel Novo, que haverá interrupção no fornecimento de energia elétrica dia 12, segunda-feira, das 6h15 até as 16h30. Motivo: melhoria no sistema de distribuição. Religamento poderá ser efetuado antes do prazo estabelecido, sem prévio aviso, e por motivo de segurança, solicitamos aos usuários que considerem as instalações energizadas durante todo o período do desligamento. Está aí a Nova Palma Energia comunicando estes desligamentos.
3: Convite para o baile do chopp, da cuca e da linguiça em Restinga Seca. A nova direção do Salão Comunitário da Comunidade de Barro Vermelho em Restinga Seca convida para o primeiro baile do chopp, da cuca e da linguiça, é no dia 14 de novembro. Início às 8 horas da noite e animação, banda Portal do Bailão. Ingressos antecipados a R$ 50,00, na hora R$ 60,00. Somente o baile a R$ 30,00. Também haverá apresentação do grupo de danças alemãs Jugendfreund. Informações e reservas no telefone 99603-0252. Prestigie o primeiro baile do chopp, da cuca e da linguiça, dia 14 de novembro, no Salão Comunitário de Barro Vermelho, Restinga Seca, agora com nova direção.
2: Agora são 7h40, 7h40 minutos, e pecuaristas Santa Rita Remates e Sindicato Rural convidam para a 51ª Expofeira de São Cepé, dias 9, 10 e 11, começa amanhã, e o convite especial para o leilão dos touros reprodutores, dia 10, sábado, às 15 horas. 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
3: A comunidade de Santuário, em Restinga Seca, convidando para a festa em honra a Nossa Senhora Aparecida, neste domingo, dia 11 de outubro. Programação: às 10 horas da manhã, a missa festiva. 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Valor: R$ 60,00. Também haverá venda de porções de risoto, maionese, galeto e churrasco de gado e porco. Reservas pelo telefone 99964-7041. À tarde tem domingueira com duplo desejo. Prestigia a festa em honra a Nossa Senhora Aparecida, Comunidade de Santuário Restinga Seca, é neste domingo, dia 11 de outubro.
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3: As informações do Hospital de Caridade São Francisco, aqui em Restinga Seca. Quem traz as informações é a Janaína. Bom dia, Janaína.
4: Bom dia a todos da Rádio Integração, a todos os ouvintes. Vamos aos avisos. Baixaram 3, não ocorreu nenhuma alta, permanecem internados 13. Informamos que nas últimas 24 horas ocorreram 100 consultas médicas, incluindo as especialidades. Lembrando também que o hospital oferta exames de espirometria, de forma particular e com convênios, Agendamentos podem ser realizados presencialmente no hospital ou através do nosso WhatsApp 55-3261-1053. Eram essas as informações de hoje.
3: Obrigado, Janaína, pelas informações. Um bom trabalho, uma ótima quinta-feira a todos aí no hospital.
4: Amém. Desejo um bom dia, uma boa quinta-feira a todos da rádio, a todos os ouvintes. Até amanhã.
3: Até amanhã, participando conosco a Janaína, trazendo as informações, recados, Hospital de Caridade São Francisco, Restinga Seca.
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2: Agora são 7h44, 7h44. 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
2: 7h45, 7h45, e os avisos e comunicados aqui no Olho Vivo Norton com a parceria.
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2: O bom dia aqui os ouvintes que estão conosco através do WhatsApp participando, 3261-1270. Bom dia, Carmen Ferrari. Desejo uma ótima quinta, abençoada para todos. O Wagner Faria, lá em Formigueiro, bate água na nossa terra fofa. Wagner, lá na Avenida Gustavo Cátia, lá em Formigueiro. Amanhã é feriado, lá em Formigueiro Norton. Amanhã é aniversário da Terra Fofa.
3: Olha aí, ó.
2: Feriadão, né? Sexta, sexta-feira.
3: Segunda tem feriado também.
2: É mesmo, né? Olha aí, emendaram, né? Amanhã já começa hoje lá o feriadão aí, a folga, então.
3: Que dia que é dia do professor? Eu sei que tem municípios aí que vai antecipar uma folga aos professores comemorando...
2: Dia 15?
3: Dia 15?
2: Isso.
3: Dia 15, dia do professor, tem pessoal que vai antecipar também, vai fazer uma folga aí também no dia 13, fazer aquele feriadão, né?
2: Um abraço a todos os professores que estão conosco. E bom dia também aos que mandam, aos demais que mandam aqui seus recados. O bom dia, amigos. Chuva da noite aqui no centro de Paraíso do Sul somou 60 milímetros e continua chovendo. É o recado do Hélio Paulo Fein. Um abraço aí pro Paulinho. A participação também aqui da Albertina. Albertina Daniels, ó, falava em feriado, ela já manda aqui, né? Bom dia, amigos. Já entrando no clima de feriadão, né?
3: Que tal?
2: E chove na Terra Fofa. Um abraço, Albertina. Também aqui lá do Sossego, Rincão do Sossego, 45 milímetros de chuva. O Dica Glasenap também mandou aqui o seu recado, a sua participação nesta manhã. E ainda aqui o bom dia lá para a Cirlei Zavarese, tinha mandado o recado, mas apagou. Então um abraço a todos vocês que estão conosco, que estão em sintonia aqui na integração. Se a gente não lê no momento, mas sempre a gente procura ler aí logo depois, ainda dentro da hora, devido aqui aos quadros, a gente vai atendendo e participando aqui os ouvintes sempre com muita atenção e com muita alegria em receber também os recados aqui dos ouvintes.
3: 3261-1270, o WhatsApp da sua Rádio Integração. E já que falava aí no amigo L. Paulo Fein, Paraíso do Sul, reforçando a informação, a gente já trazia desde as 6 horas da manhã, o incêndio registrado por volta das 4h20 da madrugada de hoje, quinta-feira, no centro da cidade de Paraíso do Sul, mais precisamente ali na rua Max Hatzlaff, bem em frente a delegacia de polícia. Segundo as informações do local, um raio teria caído e atingido esta residência, o chalé, acabou consumindo aí parte da residência. Felizmente aí a família conseguiu sair da residência, um incêndio de grandes proporções. As fotos já publicadas nas nossas redes sociais, no Instagram e também no Facebook. Os bombeiros voluntários de Paraíso do Sul foram acionados, estiveram no local, combateram as chamas. teve aí prejuízos grandes na residência, mas felizmente a família foi acolhida e foi retirada desta residência. Então, registrando este incêndio, uma residência no centro de Paraíso do Sul, por volta das 4h20 da madrugada de hoje. 7h48, vamos às informações da Secretaria da Saúde aqui do município de Restinga Seca. Quem traz as informações e detalhes, a secretária Helena Lavalmor, secretária da Saúde de Restinga Seca. Bom dia, Helena.
7: Bom dia, queridos ouvintes. Hoje estamos aqui para mais um programa de avisos e comunicados da Secretaria de Saúde de Restinga Seca. Neste dia 8 de outubro, quinta-feira, comunicamos que a equipe de saúde de São Miguel Velho estará atendendo na comunidade Vila Rosa, no posto de saúde da comunidade. Quem agendou consulta, compareça no posto para o seu atendimento. Participe das atividades ofertadas pela equipe, que organiza todas as ações com muito cuidado e carinho. Neste sábado, dia 10 de outubro, a equipe de saúde de Jacuí estará com a unidade de saúde aberta, ofertando para a comunidade as ações de prevenção ao câncer de mama. Participe, sua presença é muito importante. A equipe organizou tudo com muito carinho e está aguardando a sua presença. Lembre-se, você é responsável por sua saúde. Outubro Rosa, um toque de carinho. Cuidado que começa com você. Sendo isso para hoje, desejo um bom dia para todos. Abraço a cada um que nos escuta nesse momento. Saudações da Secretária de Saúde, Helena Lavalmor.
3: Obrigado, secretária, pelas informações, trazendo as informações e recados da Secretaria da Saúde de Restinga Seca. 7h50, faltando 10 minutos para as 8h da manhã, segue a chuva em Restinga Seca e a temperatura em 19 graus.
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2: Agora são 7h50, 7h50, temperatura
3: 19 graus. 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
8: Confira nesta edição.
9: Pesquisa aponta Flávio Bolsonaro com 53% dos votos no segundo turno. Lula tem 47%.
10: Governo diz ter número suficiente de senadores para aprovar fim da escala 6x1.
9: Defesa Civil alerta para risco de temporais no Rio Grande do Sul.
10: Betts tem até hoje para informar bancos sobre R$1,3 bilhão a devolver.
9: O Hospital Universitário de Canoas, gerido pela Associação Saúde em Movimento, iniciou o trabalho de busca ativa dos pacientes direcionados pelo SUS para consultas e procedimentos cirúrgicos. Isso porque muitos não são encontrados em razão de cadastrados desatualizados.
10: Para melhorar a comunicação e manter os dados cadastrais atualizados, o HU colocou em prática um recadastramento para atualização de dados, incluindo número de telefone e endereço. Quando são identificadas informações desatualizadas, a equipe busca realizar a correção do cadastro. Entre 12 e 31 de agosto, por exemplo, havia 1.058 pacientes previstos para serem atendidos, dos quais 624 compareceram.
9: A Defesa Civil de Porto Alegre registrou 420 ocorrências ao longo de setembro, com atuação em diferentes regiões da capital. Entre as principais demandas estiveram destelhamentos, vistorias técnicas e situações relacionadas a danos em estruturas. Foram 174 registros de destelhamento, com atuação das equipes para avaliação das condições dos imóveis e, quando necessário, entregas de lonas para proteção emergencial.
10: Também foram realizadas 66 vistorias técnicas, além de 52 avaliações após quedas de árvores, 4 após incêndios e 2 após alagamentos. As equipes atuaram ainda em 75 situações relacionadas a danos em estruturas, sendo 30 envolvendo muros e 45 edificações. Também foram registrados alagamentos, situações de instabilidade de terrenos e movimentação de materiais, que demandaram avaliação das condições de segurança e os encaminhamentos necessários em cada caso.
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11: O motorista que acessa a capital pela Castelo Branco já encontra uma movimentação que vai se acentuando entre o vão móvel e a região da rodoviária, o que pede uma certa redução na velocidade, além de uma atenção a mais por ali. A Zaida Jarros, na região do aeroporto, até é alternativa, mas também já conta com uma circulação um pouco maior de veículos. Atenção ainda na BR-116, porque bem próximo da estação Niterói, no sentido da capital, também tem um fluxo um pouco mais acentuado. 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Com o trânsito, Érica Rames.
12: As empresas de apostas online autorizadas a operar no Brasil começam nesta quarta-feira a informar aos bancos os saldos que ainda estão nas contas dos apostadores. Ao todo, 1 bilhão 325 milhões de reais de cerca de 26 milhões e 500 mil pessoas aguardam devolução após o fim das operações das bets no país.
10: Os dados separados por CPF vinculados à conta bancária usada nos depósitos deverão ser enviados pelas plataformas até hoje. Com essas informações, as instituições financeiras terão de devolver os valores de 9 a 14 de outubro.
12: O Superior Tribunal Militar deve aguardar decisão do Supremo Tribunal Federal sobre o pedido de revisão criminal do ex-presidente Jair Bolsonaro antes de decidir sobre o processo que pode resultar na perda da patente do capitão reformado e na expulsão dele do Exército. Bolsonaro foi condenado pelo STF a 27 anos e 3 meses de prisão por crimes como tentativa de golpe de Estado. Atualmente, cumpre pena em prisão domiciliar. A avaliação dos bastidores do Tribunal Militar é de que a análise da revisão pelo Supremo guarda relação direta com os encaminhamentos do processo de perda de posto e patente.
10: Um incêndio de grandes proporções atingiu o prédio da Universidade Federal de Pernambuco na noite dessa quarta-feira. Segundo o Corpo de Bombeiros, foram deslocadas 5 viaturas para atender a ocorrência e não há registro de vítimas. O edifício atingido é onde funciona a Diretoria de Inovação e Empreendedorismo, que integra o Núcleo de Inovação Tecnológica da Universidade. A instituição já havia sido atingida por 2 outros incêndios menores na última semana.
12: Autoridades dos Estados Unidos anunciaram que interceptaram 90 carregamentos de combustível que seriam enviados a Cuba em meio ao bloqueio petrolífero contra Havana. Desde janeiro, os norte-americanos impedem o fornecimento de combustível para o país de 9 milhões e 400 mil habitantes. A medida agravou a crise energética que o país já enfrentava e que provocou longos apagões.
10: Os embarques de combustível tinham como destino a Enetec, uma empresa de Cuba dedicada ao comércio de gasolina e lubrificantes, que Washington sancionou em 13 de julho. Do total de envios, 71 foram localizados em Port Everglades, na Flórida, e o restante no porto de Houston, em operação iniciada no começo de setembro.
8: Previsão do tempo.
13: Hoje, muitas nuvens provocam chuva em todo o estado no decorrer do dia. Há elevado risco de chuva localmente forte com raios, trovoadas e de temporais localizados, com vento forte e queda de granizo. Apesar da instabilidade, momentos de eventual melhoria com aberturas podem ocorrer em algumas áreas. A temperatura na madrugada ficou próxima dos 15 graus em grande parte do estado. Na zona sul da capital chegou a 16 graus. Durante o dia não esquenta tanto quanto ontem e na grande Porto Alegre as máximas vão ficar entre 24 e 26 graus. Da Metsul, Luiz Fernando, na Artigal.
12: Em Porto Alegre, tempo encoberto com chuva, agora na rua Caldas Júnior, 21 graus.
10: A Defesa Civil Estadual informou que nesta quinta-feira há condições para tempestades com queda de granizo e rajadas de vento que podem superar os 90 quilômetros horários, além de chuva intensa em áreas do oeste e Missões. No noroeste do Rio Grande do Sul, também há risco de tornado.
12: Podem ocorrer elevações significativas dos rios Sinos, Caíta, Quaribe, Cuíbe, Irapitã, com níveis que podem variar entre atenção e alerta. No Rio Uruguai, há risco de inundação no Alto Uruguai a partir de Iraí e novas elevações acima da inundação a partir de São Borja. Também é indicado o risco de inundação do Rio Jacuí em Dona Francisca.
10: O governo calcula ter votos suficientes no Senado para aprovar a PEC do fim da escala 6x1. A contagem foi feita por aliados do presidente Lula e aponta 57 senadores favoráveis ao texto, segundo o deputado Reginaldo Lopes, do PT, autor da proposta. O número supera em 8 o mínimo necessário. Por se tratar de uma mudança na Constituição, a PEC precisa de apoio de pelo menos 3/5 dos senadores, ou 49 dos 81, em 2 turnos de votação.
12: Após o primeiro turno das eleições, aliados do governo demonstravam preocupação com a capacidade de reunir os 49 votos favoráveis diante do fortalecimento do PL nas urnas e da resistência da oposição à votação da proposta antes do segundo turno. Agora, segundo Lopes, a expectativa é que o presidente do Senado, Davi Alcolumbre, do União Brasil, consiga atrair também votos de partidos de centro e consolidar uma margem de segurança para a aprovação.
10: O candidato do PL à presidência da República, Flávio Bolsonaro, aparece com 53% dos votos válidos na disputa de segundo turno. O presidente Lula, que busca a reeleição, tem 47% da preferência. Os dados são da pesquisa Poder Data, divulgada nesta quinta-feira.
12: A pesquisa Poder Data barra AIA entrevistou 3 mil eleitores entre 5 e 7 de outubro. A margem de erro do levantamento é de 1,8 ponto percentual para mais ou para menos, com intervalo de confiança de 95%. A pesquisa está registrada no Tribunal Superior Eleitoral com o protocolo BR-08134/2026.
10: Ouça novamente o correspondente Guaíba a 1 hora.
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aprendizagem, participação e desenvolvimento dos estudantes atendidos de atendimento educacional especializado em Restinga Seca. Ponte das Tunas, sobre o rio Vacacaí, no quilômetro 78 da rodovia RS-149, entre Restinga Seca e Formigueiro, estará interditada entre os dias 13 e 17 de outubro para manutenção da estrutura. Conforme o Departamento Autônomo de Estradas de Rodagem, o DAIR, o bloqueio para passagem de veículos será das 8h30 da manhã até as 5 horas da tarde, quando a pós será liberada a passagem. O Lions Clube de São João do Polesne realizou na última segunda-feira a doação de moletons aos atendidos do projeto Ser Mais. O ato de entrega ocorreu junto à Escola Municipal de Ensino Fundamental Pedro Paulo Pradella, na comunidade da Vila Ceolim, interior de São João do Polesne. A aquisição dos moletons contou com recursos financeiros provenientes do Clube de Serviços Polesinense, quando o valor foi obtido durante a realização dos eventos que foram promovidos ao longo dos últimos meses. Além de contribuir diretamente para o bem-estar dos atendidos, a ação demonstra a solidariedade e fortalece a parceria entre o Lions Clube e o projeto Ser Mais, que é uma iniciativa da Prefeitura de São João do Polesne, por meio da Secretaria Municipal da Saúde e Assistência Social e Secretaria Municipal da Educação, Cultura, Desporto e Turismo, voltada à inclusão e à participação de pessoas com deficiência. Nesta semana foram iniciadas as obras de ampliação do Centro de Referência de Assistência Social, o CRAS de Faxinal do Soturno, no bairro Verde Teto. O projeto prevê a construção de uma sala multiuso com investimento de R$ 240 mil, reais, viabilizado por meio do Avançar Suas RS, programa do Governo do Estado, e que tem como objetivo modernizar, ampliar e qualificar os serviços sócios assistenciais. O prazo de execução da obra é de 5 meses. A Prefeitura de Agudo divulgou na tarde de ontem que Luivonir Dornelles deixa, por motivos pessoais, o cargo de Secretário de Desenvolvimento Econômico, Cultura, Turismo e Esporte do município agudense. Com a mudança, a secretaria passa a ser conduzida por Letícia Malk, até então diretora da pasta. Conforme a Prefeitura de Agudo, ela dará continuidade aos projetos em andamento e ao trabalho que é desenvolvido pela pasta. No comunicado, a Administração Municipal de Agudo agradeceu Luivonir por todo o empenho, dedicação e compromisso demonstrado durante a atuação frente à Secretaria. Ocorre hoje, quinta-feira, dia 8, a partir das 7 horas da noite, na sede da Associação Comercial, Industrial e de Serviços, Assis de Nova Palma, uma reunião para a formação do Núcleo de Mulheres Empreendedoras de Nova Palma, objetivando unir ainda mais as mulheres que empreendem no município novapalmense. O encontro terá a participação de Lisiane Burim, facilitadora de núcleos. É solicitado para que as participantes levem um prato de doce ou salgado no evento para um momento de confraternização. A ação é uma promoção da Assis de Nova Palma, Federação das Entidades Empresariais do Rio Grande do Sul, a FederaSul, e Conselho da Mulher Empreendedora da FederaSul. Registrado por volta das 4h20 da madrugada de hoje, um incêndio em uma residência em Paraíso do Sul. O fogo atingiu uma casa localizada na rua Max Hatzlaff, em frente à Delegacia de Polícia de Paraíso do Sul, no centro da cidade. Bombeiros voluntários de Paraíso do Sul foram acionados e atenderam a ocorrência. As vítimas saíram da residência em razão do incêndio e não tiveram ferimentos. E o incêndio teria iniciado a partir da queda de um raio na residência. Por volta das 5h30 da manhã de hoje, um raio teria atingido uma residência de madeira localizada próxima à escola Cássio Vieira, na localidade de Fundo do Formigueiro, interior de Formigueiro, provocando um incêndio.
O Corpo de Bombeiros Militar de Restinga Seca foi acionado e está atendendo a ocorrência neste momento, trabalhando no controle das chamas e para evitar que o fogo se alastre para outras

0: residências. Até o momento, não há informações sobre vítimas. Pela Rádio Integração, você acompanhou a primeira edição desta quinta-feira do Integração Informa. Um bom dia a todos. Oito horas, seis minutos, temperatura em Restinga Seca em 19 graus.
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6: Agora são 8 horas mais 10 minutos, 8h10 no seu rádio, Olho Vivo, aqui pela Integração de Restinga Seca, nesta manhã de quinta-feira. Instabilidade que segue em boa parte aí do nosso estado, em boa parte aí da região, aos que nos acompanham, informando também o quanto choveu. Nosso muito obrigado aí às participações que estamos recebendo e registrando através do WhatsApp da Rádio Integração, pelo 3261-1270. 19 graus é a temperatura. E os relatos aqui da chuva. O bom dia lá da Várzea do Agudo. Bom dia, amigos da Rádio Integração. Aqui chuva de 70 milímetros até agora e continua chovendo. É o bom dia da Vale e o Rodolfo Frazi também conosco, acompanhando aqui o Olho Vivo. E assim como todos os demais que já participaram, aí o nosso muito obrigado pela companhia de todos vocês. 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É na Avenida Elvio Basso, 8 e 11, 19 graus é a temperatura. Leonardo Fontana conosco nos trabalhos de áudio. Wilson Carlos, bom dia, Wilson.
7: Bom dia a todos os amigos que estão com a gente aí no dia a dia. E aproveitando a chuva, vão trabalhando, né? Hoje já estamos dia 8. Tô aqui meio esfolado da noite que passou. Passei um trabalho desgraçado, ajudando o goleiro a defender e bater na trave. Três vezes fizemos isso aí para ganhar do Corinthians, né? Puxa, valeu, né? Um abraço, gente amiga. Bom dia para toda a região, né, mano? Em Arroio Grande, Del Fabro. E aí, meu, foi bastante milagroso o nosso goleiro com os anjos da guarda. Dava um toquezinho na trave. Outro na trave e outro na trave. Três. E mais veio pro nosso lado ontem, foi aqueles que foram lá no estádio do Beira-Rio, o gigante, ficaram felizes por ver uma partida ganha, sofrida, mas muito disputada até pros... E feliz também ficou o treinador novo que chegou, né? Mostrou serviço, ficou agorizada junto. Mas vamos trabalhar, porque hoje estamos dia 8 de outubro. E como é que está o nosso aproveitamento? Que Deus abençoe a todos, que dê bom tráfego nas estradas e os amigos que estão em casa, saúde e paz. Este é o Olho Vivo Integração, que estamos rumando para os 48 anos, pois é dia 2 de dezembro. Bom dia!
6: Agora são 8h13, 8 horas 13 minutos. Wilson, que segue conosco aqui no Olho Vivo. Logo mais teremos o Francisco Bouzan destacando as informações esportivas. Também teremos na sequência o pároco aqui de Restinga Seca, Padre Wilson Venturini, conosco nesta manhã, destacando aí a programação de Nossa Senhora Aparecida, programação que será realizada neste final de semana, domingo, comunidade de Aparecida, interior aqui de Restinga Seca. 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Agora, 8h14, 8 horas 14 minutos, temperatura nos 19 graus. É o Olho Vivo, nesta manhã de quinta-feira, hoje, 8 de outubro.

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6: Meus amigos, 8 horas 18 minutos, tempo instável com a temperatura.
7: 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São 8 e 18.
6: Este é o Olho Vivo, aqui Integração. Boa viagem, quem está na estrada. Obrigado pela companhia. Nesta quinta-feira, dia 8.
7: Em instantes, Francisco Bolzan participando conosco, atualizando também as informações, área esportiva, demais informações que teremos, o Chico, na sequência, participando aqui no Olho Vivo. E também te destaca, Wilson, outras informações que ainda hoje teremos. Teremos logo mais o Padre Wilson Venturini conosco aqui no programa, destacando aí a programação da festa que será realizada no final de semana, a programação de Nossa Senhora Aparecida. E ainda hoje, o assunto também referente à Escola Família Agrícola Centro, que convida então para o encontro que será realizado hoje, professores, monitores, gestores de educação, representantes do poder público e toda a comunidade interessada para uma noite de conversa, descoberta e construção coletiva. Então será hoje o que será abordado aí neste encontro, lá no Seminário Franciscano, hoje a partir das 19 horas, o que é a pedagogia de alternância, também como funciona uma escola família agrícola e qual é a proposta educativa e formativa da EFA Centro. Então, todos esses detalhes teremos no encontro que será realizado hoje à noite, em Agudo, e ainda hoje aqui no programa também te destaca estas informações. Francisco Bolzan conosco aqui no estúdio. Chico, bom dia.
8: Bom dia, Rafael, bom dia, Wilson, bom dia, Leonardo. Manhã de chuva forte aí na nossa região, nosso município. Ontem à noite, a volta do Campeonato Brasileiro, foram um total de 6 jogos disputados ontem pelo Campeonato Brasileiro nessa retomada, após aí parada para jogos da FIFA, né? Com os times do Mundial. Tivemos aí ontem à noite a vitória do Inter sobre o Corinthians pelo placar de 2-1, jogando em Porto Alegre. Alegre, no estádio Beira-Rio. O empate do Grêmio contra o Remo, jogando lá no Mangueirão ontem à noite. O Grêmio vencia por 1-0, tomou o gol já na reta final da partida, que deixou o Grêmio, né? Agora o Inter ultrapassa o Grêmio na tabela de classificação e o Grêmio está um ponto atrás do Internacional. Antes o Grêmio estava um na frente. O Vitória da Bahia fez 4-0 no Chapecoense ontem à noite, jogando na Bahia. O Botafogo jogando em casa, né? Um clássico do Carioca. Vasco 2, Botafogo 1 e Cruzeiro 2, São Paulo 0 ontem à noite. E também o jogo do Mirassol e Bragantino finalizou 1-1. Nessa derrota do Corinthians para o Inter ontem à noite por 2-1, teve a demissão do técnico Fernando Diniz, que não é mais técnico da equipe do Corinthians. E também hoje à noite os demais jogos, demais 4 jogos. Atlético do Paraná e Atlético Mineiro a partir das 20 horas. Antes, às 9h30, tem Santos e Flamengo lá na Vila Belmiro. Depois, um pouco mais tarde, às 21h30, Palmeiras e Bahia e Fluminense e Curitiba. São jogos que acontecem nesta noite de hoje. Também dizendo que no final de semana, ontem eu falava do Campeonato Municipal da Série A. Na verdade, a Série A não teremos rodada no sábado, que seria ADB e São Miguel, Móveis Wood e Vila Rosa. Não teremos rodada no sábado, e sim somente no domingo, a Série B, confirmada, 2 jogos para domingo. Primeiro jogo da tarde, domingo, Botafogo e Juventus, e o segundo jogo da tarde, Associação Grenal e Dínamo Fase, os 2 jogos do domingo. E também no final de semana teremos aí, começando já amanhã, a 51ª edição da Expofeira Regional de São Sepé. E está conosco para falar sobre o seminário Propriedade Resiliente, Clima, Finança, Gestão para um Agro Mais Forte, Gilmar Desconze, ele que é diretor regional do Senar, convidando para amanhã este evento lá em São Sepé. Tudo bem, Gilmar? Bom dia.
9: Bom dia, Chico. Bom dia, ouvintes da Rádio Integração. Satisfação estar divulgando junto à rádio e os ouvintes o nosso seminário amanhã, que realizaremos junto à Exposição Feira de São Sepé, no Parque do Sindicato Rural de São Sepé. Estaremos realizando um seminário Propriedade Resiliente, Clima, Finanças e Gestão para um Agro Mais Forte. É um seminário promovido pelo JPA, Juntos pelo Agro, um programa agora que é nacional, composto pela CNA e representado pela Farsul, aqui no estado do Rio Grande do Sul, também com o Senar e Sebrae. O seminário amanhã, então, começa às 9 horas, com café de boas-vindas e credenciamento aos participantes. Às 10 horas teremos a palestra El Niño 2026-27. Vai figurar entre os mais intensos da história, O Que Esperar Disso, a cargo da palestrante Jossana Ciolin Cera, do IRGA. Às 11 horas teremos outra palestra, Reforma Tributária no Agro, O Que e Como Se Preparar, a cargo do consultor do Sebrae, Roberto Pinheiro Rodrigues. Às 12 horas, previsto o almoço, então, aos participantes do evento. Retornamos às 13h30 com Gestão Integrada de Riscos no Agro, cargo de Gabriel Todeschini, da Belé Todeschini Consultoria, consultor também Sebrae. E com encerramento, então, previsto para as 15 horas. Então, um seminário bem focado nos assuntos pertinentes ao momento que estamos vivendo e aproveitando também as ações da Expofeira de São Sepé. Contamos com todos, as inscrições podem ser feitas através do site do evento, que está nas plataformas, ou também pode entrar em contato comigo ou com o Sindicato Rural para fazer a inscrição ainda. Tá? O meu telefone, que é o WhatsApp também, 55 999 35 85 35. Ok? Esperamos todos os produtores da região lá para que possamos, então, discutir esses assuntos tão importantes ao produtor e ao agronegócio. Grande abraço a todos.
8: Valeu, valeu, Gilmar Desconze, grande abraço, obrigado pela sua participação, que ele é diretor regional do Senar. Então, convidando para amanhã, às 9 horas da manhã, este evento lá junto ao Parque Exposições Francisco Simões Pires, lá em São Sepé, na Expofeira. Então, este evento que tem a palestra e um dos temas aí, Rafael e ouvintes, Reforma Tributária no Agro. O que muda, como se preparar né, que vai ter lá, portanto, Roberto Pinheiro Rodrigues, dando, portanto, esse relato em relação aí, com relação às reformas tributárias. Para finalizar o programa dessa manhã, nós temos também aqui um relato por parte da equipe do ADB, que é a equipe lá de São Miguel, junto ao Operário de São Miguel, no gramado do Operário. Tem torneio domingo do ADB, dia 8 deste final de semana, né? Tem torneio nesse final de semana, então o pessoal está convidado a participar, né? E vai ter aí a parte esportiva do Operário, do ADB, lá em São Miguel, venda de almoço, venda de risoto, enfim, o pessoal vai estar participando. Abraço então aí, nosso amigo Diego Martins, que está organizando, juntamente com o ADB, juntamente com o Operário, este evento marcado para final de semana aí no campo do Operário, com os torneios que vai acontecer também no final de semana. Torneio e a parte esportiva, a parte aí festiva dessa equipe aí de São Miguel, uma equipe tradicional, a equipe do Operário, junto à Escola Manuel Bino de Carvalho, pertinho ali do gramado, que acontece esse evento esportivo no final de semana. O pessoal convidado a participar.
7: Agora são 8h26, 8h26. Era isso, Chico?
8: Isso aí.
7: 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Quando são 8h27, 19 graus a temperatura.
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0: Agora são 8 horas 31 minutos, 8:31. Você é ligado com a Integração aqui pelos 98,5 FM. E seguimos sempre aqui com a participação dos ouvintes, o relato aqui dos ouvintes em relação à chuva, em relação ao tempo. Inclusive, Chico e ouvintes, a gente tem uma participação aqui da ouvinte, a Lenise Langbecker, que tem aí um detalhe ali na próxima parada ali, próxima residência do Pacheco.
7: E ela vem para a cidade porque ela trabalha aqui na loja, né?
0: Isso, então ali o relato hoje mesmo, Norton, já relatava mais cedo ali que
7: muito
0: tem...
7: Muito perigoso ali.
0: Muita água esse passando
7: dia,
0: por cima.
7: Esse dia eu cruzei ali uma noite, que tá à noite, né, não vi, e tava chovendo, olha, ali quase ocloplanou ali, pegou um impacto forte, a água sobre o asfalto. Ela não tá dando vazão porque ali tá a valeta completamente fechada já, com terra e com capim também.
0: Então vamos ouvir aqui o relato da Lenise, que colabora então com as informações... Aqui no Olho Vivo, Lenise, ouvindo então aqui a tua participação.
8: Bom dia, eu gostaria de mandar um recado para vocês, se vocês conseguirem avisar no rádio. Na Lomba Alta, na Parada Pacheco ali, é pro pessoal se cuidar porque tá passando água no asfalto para não se acidentarem. A sarjeta não tá vencendo a água, tem um lado que tá atulhado e é bem perigoso.
7: Tem razão ela, né? Tem razão, realmente tá perigoso de o passeio então ali, tá? É bem pertinho da Parada Pacheco ali na Baixada, que é no lado esquerdo aqui, pra lá tem uma lavoura de fumo e do outro lado tem a paradinha do Edílio Pacheco ali. Quem desce da Lomba Alta, da Ediavanga, aquela água desce tudo ali para aquela parte de baixo e tá entulhada todas as valetas ali, né?
9: Nós já encaminhamos aqui ao secretário de obras, o Marisson Beladono, o que é. A gente sabe que, lógico, ali é uma responsabilidade do Dyer, do Estado, mas o município também pode agilizar alguma coisa, pode dar uma celeridade também em função aí do próprio perigo que ali o trecho oferece pelo próprio movimento que se tem ali do trânsito, a trafegabilidade na 149 aqui no município de Restinga Seca.
7: Aí o próprio o que pode mandar também esse áudio para o pessoal do Daire também, né? Para vir, quem sabe, quando limpar o tempo, fazer um trabalho de manutenção aí da sarjeta, né?
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14: Olha, meus amigos, 8:36, manhã de quinta-feira, dia 8, este é o Rúdio Vivo, no seu rádio, e a temperatura, estamos aí com 19 graus, e vamos agora recebendo aqui o Padre Wilson Venturini, parco da nossa comunidade, e focando a Aparecida, que é domingo, a Aparecida Comunidade, que tem a capela, e a festa e a comemoração será no domingo, dia 11. É isto, Padre. Primeiramente, bom dia, é um prazer recebê-lo aqui, Padre Wilson.
15: Bom dia, Wilson. Bom dia aos ouvintes da Rádio Integração. É um prazer sempre meu poder estar aqui com vocês, quando possível, né, para partilharmos a nossa caminhada de fé e também a nossa programação mais próxima. Sempre a gente procura estar aqui fazendo esse convite, como a festa de Nossa Senhora Aparecida, aí na comunidade Aparecida, ela envolve bastante o povo de Restinga Seca, com todas as suas devoções, suas características. Então, é um momento muito especial, né, para a nossa caminhada de fé. Então, nesse próximo final de semana, a festa propriamente dita, né, na comunidade acontece. Mas ela já está acontecendo, né? Já ali na Capela São Paulo, eles já estão trabalhando há 15 dias, preparando, vendendo os produtos da festa da Aparecida.
14: Estão fazendo aqui?
15: Tudo aqui na São Paulo, sim. A São Paulo tem é uma colaboração mútua e a São Paulo também recebe uma porcentagem da festa.
14: E, na verdade, o público maior consumidor é aqui.
15: Claro, claro, aqui da cidade, né? É. Então, ficar lá trabalhando, tem que levar tudo, né?
14: E aí trazer depois.
15: Sim, as limitações lá também que tem, de material, de preparação, tudo. Então, chegamos a esse acordo com a Capela São Paulo. Então, a capela trabalha, produz, prepara tudo, né? E no sábado leva para lá as coisas, o que for necessário e possível fazer lá, você faz no sábado. E no domingo, a festa, né? Então, cada um com as suas responsabilidades faz acontecer essa festa, né?
14: Deixa eu dar um toquezinho pro São Paulo. São Paulo aparece com a espada, né?
15: Sim.
14: E é um santo forte. E ele é muito bondoso e vai acolhendo a Aparecida, agora vai acolher dia 18,
15: São Francisco.
14: São Francisco de Assis, que estava de aniversário dia 4.
15: Sim, exatamente, com certeza, né? A capela, a nossa vida de fé é isso, as comunidades trabalhando juntos, caminhando juntos, colaborando mutuamente, servindo e dentro das possibilidades, das condições.
14: Básicos,
15: com certeza, no mínimo, né? A solidariedade. Aqui com a Aparecida, a gente sabe muito bem que seria praticamente impossível fazer uma festa desse tamanho sem ter um suporte de uma comunidade forte, constituída, né, enraizada. E lá na São Francisco, diante das circunstâncias, né, sem o salão, sem o espaço para fazer a festa, nada melhor do que encontrar um lugar que já está pronto, em condições de acolher a todos bem. Então será ali, então, dia 18, a festa de São Francisco aqui na Capela São Paulo.
14: Imagina o São Francisco e o São Paulo, né?
15: Isso. Os parceiros, né?
14: Os parceiros. E estarão aqui na terça-feira, dia 13, a senhora Jalete e a dona Ana.
15: Ótimo.
14: Ana Tessa, né?
15: Sim.
14: Então, falando dessa parceria. Mas ótimo. Focando agora o próximo, que é domingo.
15: Próximo domingo.
14: E temos aí aquela tradicional caminhada, rezando, cantando, até saindo às 7 aqui da matriz.
15: 7 horas da igreja matriz, né? Uma boa caminhada, o pessoal vai com calma, tranquilidade, né? Já está tudo liberado, a polícia rodoviária estadual já autorizou e a responsabilidade já deve ter comunicado a brigada. Até eu falei lá com o sargento, ele disse, não, nós comunicamos a brigada para dar um apoio local também, né? Porque Santa Maria sabe como é que é, é um feriadão, tem muitos eventos na região. Então eles têm uma limitação de ficar mais tempo. Então eles vêm num determinado momento, ajudam na caminhada, claro, depois eles têm que ir embora, né? Então a Brigada Militar local faz o apoio. Então nós temos essa colaboração, que é obrigatória, né? Porque nós utilizamos a rodovia estadual, né? O espaço. E o risco também que tem, então, sim, o pessoal tem que ter muito cuidado, quem vai a pé.
14: A foitozinha começa a se enfiar.
15: Obedecer devagarinho, sem atropelo. Vai sendo conduzido pelo pessoal que vai estar no caminhão com o som, para orientar, tanto na oração como nos limites de ocupação do espaço, porque é um dia muito perigoso. Por quê? Porque em São Cepé tem
14: a expofeira
15: e o pessoal não respeita a velocidade, é impressionante. Comigo mesmo, um ano, me aconteceu, quando eu estava saindo de lá, por muito pouco um caminhão não me pegou, né? Mas o caminhão devia estar uns 70 por hora, onde todos aqueles carros ao redor da faixa, e não tinha os capacetes no meio ainda. Eu chamo os capacetes, né? Agora os melhorou cone. Bastante. Os cones. Não os cones, mas aqueles fixos no asfalto, sim, que agora tem, que foi colocado. Uhum. Isso ajuda muito, né? Porque aí tem
14: divisória
15: que cuidar
14: de
15: na
14: pista,
15: é divisória, né? Na curva, coisa e tal. Então, protege bastante, ajuda. Então, a procissão, às 10 horas, a missa campal, né? A Rádio Integração vai estar conosco, né? E depois, o almoço, ao meio-dia, mas desde as 11 horas já vou estar entregando, né? Risoto, maionese, galeto, churrasco,
14: tudo
15: também, tudo lá, tudo lá. A festa é lá.
14: Muito bem. E queremos cumprimentar aquelas famílias que estão lá, uhum, aquelas que se preocupam que a festa continua firme, uhum, preservando sempre o local, a igreja, né, a capela, uhum, porque é uma história, né?
15: Com certeza. E também nós temos que lembrar que na segunda manhã, às 10 horas, vai ter missa, o dia da Nossa Senhora Aparecida,
14: lá,
15: né?
14: Lá mesmo.
15: Às 10 horas da manhã, lá na capela,
14: horas,
15: né?
14: Olha aí. Dia também, da padroeira mesmo.
15: Exatamente. E também agradecer, de um modo especial, a colaboração da prefeitura. Sem eles a gente não faria, né? Então, a limpeza do pátio já está pronta. Ontem mandaram as fotos, tudo
14: lá,
15: bonito, né?
14: Né?
15: Sim. O som, o palco, tudo isso, nós temos essa colaboração, esse apoio que é fundamental, né? A gente tem que caminhar juntos, né? E é um momento único, né, do município, essa data especial, esse momento. Então, vamos participar juntos no próximo domingo, né, lá na Aparecida.
14: Muito bem, Padre Wilson, nós estamos aí. E a paróquia, como está o mundo todo aí?
15: Estamos levando, né, fiéis a Jesus Cristo, em primeiro lugar, como digo, a igreja, a nossa igreja particular, procurando fazer aquilo que é o correto, aquilo que a diocese nos orienta, nos conduz, e quando a gente caminha unidos, a paz, a harmonia se concretiza na caminhada das comunidades também. Então, todas as comunidades sempre são bem orientadas, sabe muito bem o que é pertencer a uma comunidade e o que é servir a comunidade também de fé. E assim, é uma comunidade de fé, eu sempre digo, né? Então, em primeiro lugar, é isso. Valorizar os momentos de comum unidade, né? De vida em comum. Né? Caminhar como uma família, a família dos filhos amados de Deus. Então, nesse aspecto, estamos trabalhando bastante, sempre mais, né? Para que as pessoas possam se sentir comprometidas com a sua igreja, né? Que não é minha, né? Eu sempre digo, eu estou aqui hoje, amanhã eu posso não estar mais. A igreja permanece. Então, essa igreja que permanece é a igreja do povo de Deus aqui da Restinga Seca, com as suas capacidades, qualidades, também as suas fragilidades, e que deve continuar caminhando unidos, né?
14: Alguma mensagem especial, Padre Wilson?
15: Também o convite para o dia 18, você já falou que vai ter uma convite especial, né? Porque devido ao temporal lá que destruiu o telhado do Salão da Comunidade São Francisco de Assis, e que estamos já em campanha, vamos reerguer, vamos dar um jeito naquilo lá, devagarinho, as coisas vão acontecendo, né? Não é para ontem, o pessoal quer tudo para amanhã, para hoje, para amanhã, a coisa não acontece assim.
14: O interessante é que nessas comunidades, que a gente percebe, muitas vezes quem tem tempo para dedicar à comunidade é os que teriam menos tempo no dia a dia.
15: Quem tira
14: o tempo para isso.
15: E quem
14: então,
15: tem
14: a realidade
15: tempo,
14: é essa.
15: E tem uma coisa, né, Wilson? Quem tem mais tempo para colaborar são os que menos fazem e os que mais atrapalham.
14: É isso.
15: Exato.
14: Isso é verídico.
15: É bem assim, infelizmente.
14: Alguém me disse assim, qualquer. Uh-huh. Próprio rótulo, o pessoal dizia, tá? Você quer pegar um, procura aquele que tem menos tempo, que diz que nós menos tempo, aquele é o mais fiel e mais trabalhador.
15: E que se compromete mesmo.
14: Mais.
15: Com certeza, e também isso. Então vamos trabalhando com os poucos que tem, que se disponham, com fidelidade, e que vai dar. Tudo gera a paz.
14: Eu vou todos os sábados me abastecer lá com a Jalete.
15: Uh-huh.
14: E já aproveito e dar uma força para eles.
15: Sim.
14: E eles passam momentos, porque eles não têm dia de folga.
15: Uhum.
14: E é às 3, 4 horas da manhã levantando. E aí, e fazendo. Uhum. Muitas vezes as coisas tudo andando, vem um vento, vem uma chuva ou falta, e aí então eles vivem grameando os troquinhos para sobreviver, e ainda fica feliz quando daí corre bem lá na capela.
15: Ah, sim, sim.
14: Então, vamos encostar o ombro neles, claro. Juntos. E você que gosta de observar as coisas erradas, vamos acertar junto. Ajuda. E fazer as. É, fazer acerto junto e fazer a comunidade. Porque isso é uma honra para a comunidade ter o seu espaço. Local bonito e tudo mais. Tive lá São Miguel. Eu não me arrisquei cedo por causa da chuva, depois fui almoçar lá, pelo menos cumprimentar os manos que sim. Tem ainda por aí,
15: que legal,
14: né?
15: Legal, que bom, né?
14: E
15: enquanto
14: os outros
15: estamos a caminho,
14: né? É, então isso a gente fica feliz porque conheceu aquele que não tinha nem nada, né? Então foram aos poucos fazendo, cada um ajudando a fazer a capela e tudo mais.
15: Com certeza, tá? A capacidade de cada um, né, gera aquilo que nós temos.
14: Então agora eu vi gente nova surgindo na cozinha, na de festeiros e tudo mais, que não são aquelas tradicionais, aqueles que vieram de fora. Lá tem essa gente que vem morar aí e se encaixa na comunidade. Isso é bom.
15: Eu digo assim, nós temos talvez a comunidade mais renovada da paróquia, no sentido de pessoas com idade menos avançada, é lá na São Miguel.
14: Pois
15: tanto
14: eu estava observando.
15: Tanto na coordenação, quanto na festa ali, a maioria absoluta dos trabalhadores.
14: Eu estava observando isso aí.
15: Era naquela meia-idade, né? Os 30, aos 40 anos. Né?
14: Então dá os parabéns para a melhor terra do mundo, que eu chamo, que é São Miguel. E que o São Miguel também, ele é forte, guerreiro, né?
15: Com certeza.
14: Com
15: né?
14: certeza e defende. Então, pessoal, um abraço para essa comunidade toda.
15: Muito bem.
14: Que a gente nasceu aí, a família toda por aí, e muitos já foram, e aqueles que estão, então vamos preservar as coisas boas e as boas coisas que nossos pais, embora analfabetos, nos ensinaram e deram a sua base.
15: E estão bem dispostos de melhorar o espaço. Ontem, amanhã mesmo, conversava com a coordenação, né? Por exemplo, lá no necrotério, que é pequeno, o espaço aberto, nós vamos dar um plus, melhorar aquele espaço, porque temos também muita gente que usa, né? Isso. Na região ali, então a comunidade está preocupada em preparar
14: está
15: o espaço.
14: Está crescendo a comunidade, com a 287 traz isso, né?
15: Imagina.
14: Cuidar bem, né? Fazer as.
15: Então, acolher bem a todos, isso. Né?
14: Padre Wilson, nosso muito obrigado.
15: Deus abençoe, um bom dia para todos e até domingo na festa.
14: Que a Virgem Aparecida proteja todos e vamos lá fazer a nossa parte, cada um fazendo um pouquinho mais do habitual, vai dar uma grande festa.
15: Com certeza, um bom dia a todos.
14: Padre Wilson Venturino, pároco da nossa comunidade Sagrado Coração de Jesus, o qual falamos sobre a festa da Aparecida no próximo domingo, em Aparecida, aí próximo às Tunas. Valeu, bom dia.
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2: 8h53, estamos aí com o Olho Vivo. 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Vamos ao tempo com Luiz Fernando Nartigal. Bom dia, Luiz Fernando.
3: Bom dia, Wilson. Muito bom dia aos amigos ouvintes. É um quadro de instabilidade nesta quinta-feira. Sistema frontal associado à baixa pressão provoca instabilidade no estado como um todo, inclusive na região central. Tivemos já temporal com chuva forte, raios, trovoadas, ventania. Algumas áreas da região central do estado com ventos perto dos 100 km por hora, e até alguns pontos passando dos 100 km por hora. Foi, se eu não me engano, a localidade que tem estação meteorológica do INEMET agora, ali do ladinho de Santa Maria, Dilermando de Aguiar, registrou, até vou conferir aqui o vento que foi registrado lá, se eu não me engano, deu mais de 100 km por hora. Deixa eu ver aqui, 104 km por hora. Nós tivemos vento de quase 100 km por hora ali na campanha, fronteira oeste, na região central, então passou dos 100 km por hora. E é um quadro de instabilidade hoje, viu? Chuva, por vezes forte, com raios, trovoadas. O risco de temporal, ele permanece, mesmo nessas áreas que já tiveram temporal na madrugada, pode voltar a ter aí novamente algum temporal da tarde para a noite. Esse tempo bastante instável vai propiciar, apesar do quadro de instabilidade, até alguns momentos em que para de chover, pode ter alguma abertura eventual e depois volta a instabilidade de novo. Então, um cenário assim varia bastante as condições do tempo ao longo do dia de hoje. Algumas áreas podem ter volumes elevados de precipitação, perto ou mesmo acima de 50 milímetros de precipitação somente hoje. Esse quadro de instabilidade se mantém para amanhã, sexta-feira. Será um dia de instabilidade com chuva ao longo do dia, persistindo o risco de temporais localizados com vento forte, com queda de granizo e com chuva também, com volumes que podem ser elevados em alguns pontos da região. No sábado, a instabilidade deve ocorrer entre a madrugada e manhã. Pode ter chuva forte ainda? Ainda pode, tem o risco de ser chuva forte, pode ter ainda algum temporal, mas a tendência é que ao longo do sábado o tempo melhore, especialmente no decorrer da tarde para a noite, e depois do domingo será de tempo bom, não tem previsão de chuva, pode ter alguma variação de nuvens no céu, nada mais do que isso. O tempo é bom para o domingo e também para segunda-feira. Segunda-feira somente as áreas, pelo que se tem até agora, somente as áreas mais ao norte é que devem ter alguma instabilidade. Wilson?
2: Então temos esse mapa todo que você descreveu, então temos água pela frente ainda, né? E
3: Muita água. Vai chover, o grande problema é que vai chover muito na metade norte do estado. Algumas áreas do norte do estado podem ter acumulados nesse período agora até sábado de 150 a 200 milímetros, né? Então, mesmo na região central se estima aí que vamos ter vários pontos com mais de 100 milímetros entre hoje até sábado, né? Então, é complicado a questão dos rios aí que afetam o centro do estado, Wilson.
2: Temos o Jacuí, que recebe água lá da região de Passo Fundo para cima, né? Que é norte já do estado.
3: Exato.
2: E mais a região central, todo descendo aí, pegando água, vai dar bastante água também, né?
3: E levando-se em consideração que tem inundação nesse momento no centro do estado, né? Tem áreas que estão acima da cota de inundação em função das últimas chuvas, né? Então, esse evento agora deve agravar mais essa situação ainda.
2: Queremos agradecer. Alguma consideração, Rafael? Vamos então agradecendo. Luiz Fernando. E desejando uma boa quinta-feira, depois de uma quarta que a gente teve aí, muita raspada para cá, raspada para lá, mas se salvamos bem ainda ontem de noite. E isto mesmo,
3: é
2: depois
3: verdade.
2: De muito tempo que eu não assistia, hein?
3: Foi um alento, né, Wilson? Foi um alento aí para a torcida colorada, mas não é fácil. O futuro não é um futuro promissor, né? O nosso time não está bem das pernas, infelizmente. Acho que a gente vai ter muita dificuldade ainda. Não adiantou muita coisa, né? A gente só ultrapassou o Grêmio, né? Nós continuamos na zona de rebaixamento ali. E os times que estão fora da zona estão começando a se afastar. O Corinthians, que é o mais próximo agora, né? É o primeiro fora da zona, é o Corinthians. E, então, está muito complicado. O Mirassol pontuou, o Vasco. Aliás, o Vasco já disparou. O Vitória pontuou bem, o Vasco pontuou bem. Eu acho que quem está na nossa alça de mira agora é Corinthians e Botafogo.
2: Viu, mano? Porque, na verdade, nós estamos aí, né? Uns gostam de ficar na zona, outros gostam de sair da zona, mas vamos aí lutar. E foi uma coisa boa, porque ontem eu vi a alegria daquele povo que estava no Gigante Beira-Rio para comemorar e torcer. E a gente também estava aí se esfolando tudo, botando na trave aqui, trave ali, mas se defendemos. Mas os juízes sempre gostam de dar aquela vantagem para aqueles times aí. É Flamengo, é Corinthians, se borram todos contra os demais.
3: É verdade. Se tiverem que fazer uma escolha para quem prejudicar, vão prejudicar primeiro os times do Sul, sem sombra de dúvida.
2: Um belo dia, até amanhã.
3: Da mesma forma, Wilson, bom dia a todos aí, até amanhã.
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0: entre Santa Maria e São Pedro do Sul. As rodovias foram liberadas pela equipe da PRF e equipes dos bombeiros. Então tivemos aí esse relato, ainda durante a madrugada, queda de árvores ali próximo ao Pasto Verde, na 392 e lá na BR-287, entre Santa Maria e São Pedro do Sul, ambas rodovias já liberadas também. Aqui em Restinga Seca, Wilson, é o trecho da 149, ERS-149, da cidade até o Trevo, lá em São Miguel, alguns pontos com água por cima da rodovia. Inclusive, já recebemos relatos aqui de ouvintes, e o colega Marcelo Rodrigues, que
1: passou lá agora,
0: que passou há pouco aí pelo trecho, nos traz também algum relato. Marcelo, bom dia.
1: Isso aí, sabe o que significa? Que o acostamento, ou a sarjeta está entupida, ou está em nível do asfalto e o declínio puxa água para o asfalto. Então esse é o cuidado que falta no nosso trecho para ficar um pouco melhor. E aí, Marcelo?
2: Bom dia, Wilson, bom dia, Rafael, bom dia, e ouvintes, né? É, justamente esse relato que o senhor fez aí, seu Wilson, naquela, principalmente perto do Pacheco ali, na descida, há muito tempo atrás o pessoal vem roçando, passa e roça, e aquela grama vai ficando ali. Então, acho que isso aí também ajuda a tirar a água de cima, de dentro da sarjeta, largar para cima do asfalto.
1: Top!
2: É, e inclusive, a hora que eu tava vindo, já faz um tempinho, mas tinha uma senhora que estava relatando da quantidade de água em cima do asfalto ali no Pacheco, e justamente a hora que eu passava ali tinha um Corsa com a frente toda batida e uma caminhonete, uma S10 preta. Não sei se a caminhonete estava envolvida, mas ela estava parada junto. Mas o Corsa estava batido, é um Corsa prata, estava com a frente batida ali justamente nesse lugar onde tem água em cima da pista. É, bem na paradinha ali do Pacheco ali. Semana passada, acho que na outra chuva, um carro também saiu ali, saiu pra dentro de uma valeta, um carro vermelho também, nesse mesmo lugar, acabou saindo. E tantos outros lugares tem ali também, quem desce lá de quem vem de São Miguel, perto do seu Arcildo, Hatzlaff ali, também tem um acúmulo de água bastante forte do lado, quem vem de São Miguel pra Restinga Seca, pelo lado direito, né? Tem bastante água empoçada também, e assim como aqui na Lomba Alta.
1: Então está, meus amigos, um bom dia, cuidado na pista, boa viagem e obrigado pela companhia de vocês, e tenham um bom destino com todo cuidado. Obrigado, Marcelo.
2: Valeu.
1: Aí está, nesta quinta-feira, Marcelo Rodrigues dando o seu recado também sobre esse trecho. Nós estamos aí lembrando que você é o nosso convidado especial. 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
3: Bom dia, Wilson, bom dia, ouvintes da Rádio Integração, destacando então agora, trazendo as informações da área policial. Um motociclista de 53 anos de idade, identificado como Emerson Prevedelo, de Faxinal do Soturno, morreu em um acidente de trânsito no início da tarde de ontem na Avenida Presidente Vargas, bairro Patronato, em Santa Maria. O acidente envolveu duas motocicletas que acabaram colidindo. Com impacto, uma das vítimas, o Emerson, sofreu ferimentos graves e não resistiu, morrendo ainda no local. A ocorrência foi atendida pelo Corpo de Bombeiros Militar e também pelo SAMU, que atenderam aí as vítimas, e o outro motociclista envolvido no acidente também recebeu atendimento e ficou ferido, foi encaminhado para atendimento médico. Então, este fato lamentável, esse acidente de trânsito, envolvendo aí como vítima fatal o empresário Emerson Prevedelo, de Faxinal do Soturno, mais conhecido por Coquinho, tinha a oficina Automatic bem na entrada da cidade, ali no Distrito Industrial. Então, este acidente com vítima fatal entre duas motos em Santa Maria no dia de ontem. Registrado por volta das 4h20 da madrugada de hoje, um incêndio em uma residência em Paraíso do Sul. O fogo atingiu uma casa localizada na rua Max Hatzlaff, no centro da cidade. Esta residência, então, foi atingida por um raio, foi quando iniciou o incêndio. Bombeiros voluntários de Paraíso do Sul foram acionados e atenderam a ocorrência, e os moradores, na hora do incêndio, conseguiram sair da residência e não tiveram ferimentos. Fato este, na manhã da madrugada, 4h20 da madrugada de hoje, no município de Paraíso do Sul, bem no centro da cidade, em frente à delegacia de polícia. Por volta das 5h30 da madrugada de hoje, um raio atingiu uma residência de madeira localizada próxima à escola Acácio Vieira, na localidade de Fundo do Formigueiro, interior do município de Formigueiro, o que provocou um incêndio. O Corpo de Bombeiros Militar de Restinga Seca foi acionado e atendeu a ocorrência. E não houve vítimas, aí somente perdas materiais. E a segunda residência, então tivemos essa em Paraíso do Sul, às 4h20 da manhã, que foi atingida por um raio e iniciou um incêndio. E agora também por volta das 5h30 da madrugada, final da madrugada, início da manhã de hoje, outra residência de madeira na comunidade de Fundo Formigueiro, em Formigueiro, foi atingida por um raio e o fogo acabou consumindo esta residência. Eram essas as informações da área policial.
2: Quantos incêndios com o raio?
3: Duas, umas 4h30, 4h20 da manhã em Paraíso do Sul, na rua Max Hatzlaff, bem no centro da cidade. Os moradores conseguiram sair um incêndio de grandes proporções, consumiu também parte da residência, e o outro às 5h30 da manhã no fundo do Formigueiro, também foi um chalé, foi atingido aí por um raio, consumiu totalmente também a residência e ninguém ficou ferido.
2: Este é o Olho Vivo, obrigado Norton, foi as ocorrências policiais. 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
4: 9h12, 9h12, 20 graus é a temperatura em Restinga Seca. O bom dia aqui do ouvinte, o Clayton Tagliapetra. Um abraço, Clayton. Obrigado aí pela participação. Os amigos lá no Passo da Serraria nos acompanham também neste momento, ligados aqui com a integração. Bom dia. Bom dia também ao amigo Jair Ferreira Machado, lá em Santa Maria, conosco, acompanhando aqui a Rádio Integração. Bom dia ao amigo Jair. E a todos os demais que estão conosco, quem manda aqui o recado é o bom dia também aqui do Jorge. Um abraço aí o Jorge Quinol, também conosco, na sintonia aqui da Rádio Integração, lá em Formigueiro, acompanhando aqui o Olho Vivo. São 9h12, 9h12. 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São 9:13, 9 horas 13 minutos.
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4: Logo, logo tem Lotérica Santa Rita. 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
6: Bom dia, Wilson. Bom dia, Rafael, nossos ouvintes. Estamos aqui com os resultados de ontem. Começamos com Loteria Federal, concurso 6.107. Quinto prêmio, 53.648. Quarto prêmio, 24.384. Terceiro prêmio, 53.643. Segundo prêmio, 72.560. E no primeiro prêmio, 42.050. Essa foi a Loteria Federal, concurso da quarta-feira. Dia de sorte, concurso 1317. Números sorteados: 04, 07, 16, 25, 27, 28, 31. O mês de sorte, março. E permanece acumular. Teremos novo sorteio hoje e a previsão do prêmio é de R$3.700.000 para os 7 acertos. Super 7, concurso 908. Primeira coluna 09. Segunda coluna 03. Terceira coluna 09. Quarta coluna 01. Quinta coluna 04. Sexta coluna 01 e sétima coluna 01. Também permanece acumulado. Teremos novo sorteio amanhã, sexta-feira. Super 7, R$10.800.000. Loto Mania, concurso 2.985. Números sorteados: 02, 03, 06, 07, 10, 11, 12, 13, 22, 25, 29, 39, 48, 53, 59, 63, 66, 70, 74 e 79. A Loto Mania está acumulada. Teremos novo sorteio amanhã, sexta-feira. E a previsão do prêmio é de R$10.300.000 para os 20 acertos. Dupla Sena, concurso 3018, segundo sorteio: 05, 11, 35, 38, 39 e 49. No primeiro sorteio: 18, 21, 26, 28, 48 e 49. A dupla cena está acumulada. Teremos o próximo sorteio amanhã, sexta-feira, e a previsão do prêmio é de R$7.500.000 para os 6 acertos do primeiro sorteio. Loto Fácil, concurso 3.799. Temos aí então final 99 o concurso. Hoje teremos aí final zero. Então vamos passar o resultado de ontem para podermos aí dar as previsões. Temos aqui 01, 03, 04, 05, 07, 08, 10, 12, 13, 18, 19, 20, 23, 24 e 25. Tivemos dois acertadores do Loto Fácil de ontem. Cada um levará um prêmio de R$510.861. Então, nós teremos hoje aí o final zero. Já temos um valor de premiação prevista para o sorteio de hoje, 15 acertos, R$6.000.000. Então, hoje final zero do Loto Fácil. E nós temos aí essa previsão de prêmio, já estamos com o bolão aqui na Lotérica Santa Rita para Loto Fácil hoje. Quina, concurso 7.137. Números sorteados: 02, 07, 50, 61 e 79. E a quina permanece acumulada. Sorteio de hoje vai pagar R$28.500.000 para os 5 acertos. Estamos já aí também com o nosso bolão pronto aqui na Lotérica Santa Rita para a quina desta quinta-feira. Mais Milionária, concurso 396. Números sorteados: 06, 15, 28, 30, 42 e 50. Os trevos sorteados, o 3 e o 6. E a mais milionária permanece acumulada. Temos aí para o sorteio de sábado, próximo sorteio, R$103.000.000. Essa é a previsão do prêmio para a mais milionária. 6 acertos mais 2 trevos, R$103.000.000 no sábado. No sábado não, desculpa. Elas voltam então a sorteio normais do domingo. E estaremos aí, então,
7: recebendo apostas até sábado às 12 horas para este grande acumulado da Mais Milionária. Hoje temos aí também grandes acumulados, né? Temos aí bem mais de 100 milhões de premiações nas loterias Caixa hoje, mas falamos de 100 milhões porque temos Mega Sena hoje com 100 milhões de reais para os 6 acertos. Temos bolão, ainda temos bolão para o sorteio de hoje à noite. Temos Loto Fácil 6 milhões de reais para o sorteio de hoje à noite, 15 acertos, 6 milhões de reais. Temos bolão do Loto Fácil para esta quinta-feira. E a Quina, 28 milhões e 500 mil reais, também com bolões para o sorteio de hoje, 5 acertos, 28 milhões e 500 mil reais. Teremos também 19 milhões de reais para os 7 acertos da Time Mania e 3 milhões e 700 mil reais para o sorteio dos 7 acertos do Dia de Sorte nesta quinta-feira. Então temos aí, Dia de Sorte, Quina Loto Fácil, todos os dias da semana e os sorteios, né? E também para hoje ainda temos Mega Sena e Time Mania. Estamos aí à disposição para receber as apostas e também estamos ofertando aí nossos bolões para hoje. Lembramos também que damos sequência aí ao nosso recebimento de contas do início do mês, também aí os pagamentos já liberados também, estamos aqui já também com todos os pagamentos do INSS, também todos os pagamentos do Bolsa Família. Quem ainda porventura não recebeu, pode receber a qualquer momento que desejar, mas estamos aí colocando que já estão todos os pagamentos referentes a setembro liberados. São essas informações, desejo a todos uma boa quinta-feira, voltaremos amanhã com mais Lotérica Santa Rita. Bom dia, Wilson, Rafael, aos nossos ouvintes, até amanhã, se Deus quiser.
2: Até amanhã, Rita de Cássia, com os seus resultados, números, seus recados da Lotérica Santa Rita. Buenas, com chuva e tudo, vamos em frente, né, Rita? Um belo dia, até amanhã.
7: Até amanhã.
4: A participação da Rita são 9 horas 25 minutos, 9 com 25. 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São 9h26. Norton Ávila, atualizando mais informações, Norton.
3: Isso, trazendo mais informações da área policial, contatando aí com a Brigada Militar, a guarnição aqui de Restinga Seca. Há poucos instantes aí foi registrado um acidente de trânsito, então, em Lomba Alta. Aí naquela parada de ônibus no acesso aí para Barro Vermelho, a estrada de chão, em razão do grande acúmulo de água na pista, um automóvel, motorista do automóvel Ford Focus, acabou perdendo o controle do veículo e colidindo contra a parada de ônibus. Ninguém ficou ferido, o motorista também não se feriu. A Brigada Militar está no local fazendo atendimento desta ocorrência e foi solicitada aí a Prefeitura de Restinga Seca para encaminhar-se uma retroescavadeira, porque a água está ficando na pista exatamente porque nas margens da rodovia não tem vazão de água, não tem a profundidade necessária das valas, então a água acaba escorrendo para a pista e dando acúmulo. Então é aguardada a chegada da máquina e orientação no trânsito por parte da Brigada Militar. E a gente reforça como logo cedo da manhã, não só nesse ponto aqui em Restinga Seca, na rodovia ERS 149, mas ali naquele trecho da entrada do acesso da Varginha, passa na curva ali também há muito acúmulo de água, a água não consegue consegue escorrer para as laterais, para as margens, há muita vegetação, o aterramento daquela vala, e a água acaba ficando empoçada na rodovia. Outro ponto também é quem está saindo de Restinga Seca, indo para 287, bem quem passa ali ao lado da Igreja Evangélica em São Miguel, naquela descida, à esquerda também tem uma parte mais plana com açude pequeno, já encheu, já transbordou, então desce muita água que passa por cima da rodovia, ali já é um trecho bem maior, que fica uma camada fina, mas alta, assim, de água na rodovia, então quem passa tem que ter prudência, cuidado, para que não possa aquaplanar o veículo.
2: Isso se chama falta de manutenção da limpeza das sarjetas. Se a sarjeta tão limpa, escorre, porque tudo tem caimento, e quando não tem, elas não têm, a água vai onde que encontra.
3: Isso, só reforçando, né? Uma rodovia estadual é de competência do DAIR, o Departamento Sim. Autônomo de Estradas de Rodagem. A prefeitura foi acionada para realizar essa obra, essa ação emergencial ali, né? Mas é uma obra, uma responsabilidade do DAIR.
2: Do DAIR, que é, digo, quando é bom fazer uma geral. Mas tudo bem, Norton. Então, cuidado, motoristas, né?
3: Isso, porque segue a chuva, momentos um pouco mais fortes, outro mais fraco, mas segue a chuva na nossa região.
2: Este é o Olho Vivo. Obrigado, Norton. Vamos em frente com o Olho Vivo.
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2: Estamos com 9 horas 32 minutos. 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Temperatura em 19 graus. Tempo instável com chuva.
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2: Tempo instável com chuva, 9 horas 36 minutos. Temperatura?
4: Em 19 graus, temperatura nesta média, Wilson, entre 19,5 e 20 graus, em alguns pontos 20 e 21, até inclusive algumas estações meteorológicas indicando aí essa temperatura. São 9,36 e vamos até o município de Agudo, Wilson.
2: O Agudo sempre em ativa, né? Um abraço aos seus povo amigo da cidade, do interior, que sempre se ligam na integração. E vamos falar no, na formação desse povo amigo, também sempre trazendo alternativas. A Escola Família Agrícola. Olha, temos aí o Lisandro Montagnier, o Kika, que é um grande articulador e é o tesoureiro da EFA Centro. E um abraço lá para o presidente da EFA Centro, Edenir Schmengler. Um abraço. Queremos Schmengler. Um abraço a ele, presidente. O Lisandro, é um prazer, estamos aqui cumprimentando, a integração sempre apoiou e está levando recado sempre neste momento tão importante que diz respeito àqueles que preservam a agricultura, preservam o meio rural, formação de jovens que ficam conhecendo a sua realidade e busca qualidade de vida e conhecimento. Bom dia, Lisandro.
15: Muito bom dia, seu Wilson, bom dia, Rafael, bom dia, ouvintes da Integração. Um prazer muito grande, Wilson, voltar aos microfones da Integração para falarmos da nossa EFA Centro. Então, assim, ó, que os ouvintes saibam, hoje, Wilson, teremos um grande evento aqui na nossa escola. Será uma noite muito especial a partir das 19 horas, onde teremos a presença aí de convidados professores, futuros monitores, gestores da educação, representantes do poder público e toda a comunidade interessada em saber o que é uma escola família agrícola. Então, assim, é uma nova metodologia de ensino aqui em nossa região, viu? E Rafael, pois ela é conhecida mais na região ali de Santa Cruz, Vale do Sol, na Serra Gaúcha e também ali no sul do estado, no município de Canguçu. O que é uma escola família agrícola? Será o que estaremos tratando hoje à noite, lá na nossa escola, lá no Seminário Franciscano, com a presença, Wilson, dos representantes da União Gaúcha, das associações das escolas famílias agrícolas. Vem o pessoal representando também a EFASOL e a EFASC. Então, assim, será uma noite muito importante para a comunidade saber como funciona uma escola família agrícola.
2: Então é hoje às 19 horas, lá no Seminário Franciscano, que é a sede da EFA Centro, não é, Kika? Então.
15: Exatamente, Wilson. Então, assim, ó, será uma oportunidade das pessoas conhecerem, porque aqui na nossa região nós não temos. Inclusive, a EFA Centro será a quinta escola família agrícola no estado do Rio Grande do Sul. Hoje nós temos em Santa Cruz, Vale do Sol, em Caxias do Sul e no município de Canguçu. Estamos trazendo para Agudo, né? Estamos aí nessa luta aí já de 3 anos de burocracia para fazer com que a escola abra em 2027. Os grandes idealizadores dessa escola é o Frei Patrício Sereta, que inclusive há pouquinho me confirmou a presença dele na reunião de hoje, e também o professor Tiago, que são profundos conhecedores dessa metodologia de ensino, que estamos aí há 3 anos já brigando com a burocracia para que seja colocada em prática. Para quê, Wilson? Para que os filhos dos nossos agricultores tenham a oportunidade de estudar perto da sua família, porque hoje se vê assim nos nossos vizinhos municípios, os próprios filhos dos nossos produtores indo a São Vicente ou o próprio lá em Vale do Sol estudar. Então será uma oportunidade muito próxima de termos essa metodologia de ensino, onde o aluno fará o ensino médio e também o curso técnico em agropecuária. Então, sai formado do ensino médio e sai com formação em técnico em agropecuária.
2: Muito bem. E essa previsão para o 2027 será? E já estão preparados os monitores que irão tocar os processos de burocratização? Está aí tudo já vencidos e para o que a gente não imagina quanta burocracia, quanta demora, quantas coisas tem que passar para formar o caso da EFA Centro.
15: Wilson, assim, lá no início, quando se começou isso, a gente imaginava que no primeiro ou segundo ano já estaríamos com a escola em funcionamento. Inclusive, esse ano, agora em dezembro, já teríamos, no nosso entender, a formação da primeira turma, o que não aconteceu, né? E em virtude do andar da carruagem, aí a coisa foi nos pedindo documentação e a gente foi tentando cumprir os prazos o mais rápido possível. Então, assim, ó, mas agora está mais perto, tá? Então, agora a gente está muito feliz com essa conquista aí, E precisamos, né, nos colocar aí, dar uma oportunidade para os nossos filhos, nossos produtores, fazer o ensino médio e também o curso técnico em agropecuária, bem pertinho da sua família. As escolas famílias agrícolas, viu, e ouvintes, ela tem uma diferença em relação aos outros. Ela é da alternância. O que, que é a alternância? Durante a semana, o aluno, ela entra na segunda e vai embora na sexta. Então, ele fica interno, tá? Ele entra na segunda e sai na sexta, ele fica na segunda de manhã, segunda à tarde, segunda à noite, saindo só lá na sexta-feira à tardinha, e vai volta para sua família. Ele volta para sua família, viu, cheio de suas atividades. Aí entra o papel do pai e da mãe de cobrar as tarefas, por isso que ela é família. Não só nos professores na escola, mas também lá na sua família, o aluno vai ter o cantinho dele para executar tudo aquilo que ele aprendeu durante a semana na sua propriedade. Enquanto essa turma desses alunos estão em casa, vem a outra turma. Então ela vai alternando, primeiro vem uma turma, vai para casa, vem a outra e assim sucessivamente. Então essa é uma diferença das escolas, famílias agrícolas, da pedagogia da alternância.
2: E não distanciando da família, porque agregando os valores todos, né?
15: E assim, né, Wilson? Na verdade, hoje a gente, além do aluno se capacitar, o interessante é que o aluno permaneça na propriedade do pai, da mãe, de repente já foi dos avós, dos bisavós, e não se abandone, que não se veja tanta casa, tanta propriedade rural aí abandonada, né? Então, assim, ó, hoje é uma das metodologias de ensino o quê? Para que o aluno aprenda a desenvolver, tenha renda na sua propriedade e que fique, né? Onde aquela propriedade ali tem um valor, acima de tudo, muito sentimental, né? Porque aquilo ali foi construído por quantas gerações atrás, né? E hoje que se vê aí é bastante abandono de várias propriedades aí no nosso interior, né?
2: Como está?
15: Assim, viu, nós temos aí, ó... Nós tivemos aí por um bom período, a gente quer agradecer sempre a integração por aquele programa Raio X Rural que tínhamos aí todas as terças-feiras, a ressaltar a audiência da integração e várias pessoas, vários pais dos alunos aí, alunos, nos perguntando daquela ansiedade assim, de quando a escola abre, sabe disso? E a gente não podia dar uma resposta ainda convincente de que seria em 2025, 2026. Mas agora sim, está perto, 2027 está aí, se Deus quiser, assim nós estaremos colocando em prática isso. Então, assim, ó, muito importante o papel de vocês na divulgação, na parceria que temos aí com a Rádio Integração.
2: Muitos já inscritos, esperando, o Tom, como está a questão de, agora com essa demora um pouco, como está o entusiasmo dessa turma que são clientes, que se tornarão clientes?
15: Assim, Wilson, na verdade, a gente ficou na nossa mente, assim, a escola já seria mais fácil de abrir, né? No primeiro ano que a gente abriu a pré-inscrição, ou seja, não era inscrição, porque a gente não tinha autorização para trabalhar como escola. Nós tínhamos, no primeiro ano, 36 alunos inscritos, entende? Dos mais diversos municípios aqui da região. No segundo ano... pré-inscrição também, porque a gente não tinha autorização, tivemos 29 interessados em cursar a nossa escola. Então, existe interesse, sabe? Agora, no momento que tiver ok de se fazer a visita aí às escolas, o nono ano, que depois o pessoal vai cursar o ensino médio, mas uma coisa que a gente sempre ressaltou para essas pessoas interessadas, e elas fizessem a inscrição nos colégios onde eles estudavam. Para quê? Para eles não perderem a matrícula, né? E, na verdade, quando o colégio aqui abrir, vai ser o quê? Uma transferência para a Escola Família Agrícola, Centro do Rio Grande do Sul.
2: Muito bem. Qual é os municípios que abrangem essa a escola aqui de Agudo, hein? A EFA Centro.
15: Viu? Nós estamos aí, ó, desde a origem, trabalhando com 15 municípios, tá? Na nossa região aqui, Restinga, Formigueiro, Paraíso do Sul... Novo Cabrais, Cerro Branco, Ibarama, Quiagudo, Dona Francisca, Nova Palma, Ivorá, Silveira Martins e a Lagoa Bonita também. Então, assim, são a princípio esses municípios aqui mais próximos e a intenção é que o estudante venha, né? Não fique tão longe da sua família. Porque hoje temos aí, ó, eu cito o município ali de Paraíso do Sul, muitos estão lá em São Vicente cursando, né? Se tivéssemos aqui já uma escola, seria muito mais prático para o aluno para até para o próprio poder público, né? E hoje tem municípios aí que bancam a passagem dos estudantes, então teria menos oneroso até para o poder público. E uma coisa, Justo, das parceirias que temos aí, temos vários parceiros, o poder público da região aqui está sendo convidado também a vir nessa reunião hoje à noite, para que se somem também a ser grande parceiro da nossa escola.
2: Muito bem, Lisandro Montanheiro, o Kika é o tesoureiro da EFACentro, que hoje tem às 19 horas no seminário franciscano, aí no canto católico, né? Isto, e essa bela hora de apresentar e se apresentar a equipe também que estão trabalhando para dar a orientação ou a formação desses alunos. É isso?
15: É isso, viu? Sempre agradecendo mais uma vez, sempre o apoio de vocês, tá? Muito obrigado mesmo em nome da EFACentro. Queremos agradecer pela divulgação e tá provado, viu, de que a audiência de vocês é muito grande, pois assim, ó, muita manifestação de interesse e por parte de pais e alunos em estudar aqui na nossa escola.
2: E o presidente, como está aí? Tudo bem? O Edenir Schmengler, né?
15: É, o Edenir, ele é produtor rural e, viu, se amanhã ele vai para a feira, né? Amanhã é dia de feira, então ele deve estar lá na sua propriedade também envolvido na produção dos alimentos para levar para a feira. Então, e hoje em dia de chuva fica tudo um pouquinho mais difícil, né? Mas vamos mandar um abraço para ele que está nos ouvindo lá. Tá bem?
2: E todos que estão envolvidos nesse projeto tão maravilhoso, que admiramos tanto e que botando as caras para que as coisas não caia e se fortaleça sempre a pequena propriedade rural com seus seguidores, dos que já fizeram sua parte. E o Kika, o Lisandro Montanher, é tesoureiro, é EFACentro e também o homem da comunicação, né? Um abraço, Kika, para ti, para a família e todos que estão aí agregados nesse projeto maravilhoso, EFACentro. Um abraço hoje às 19 horas, Seminário Franciscano.
15: Queremos ressaltar, viu, que essa programação de hoje à noite, mesmo que a pessoa não tenha recebido o convite, é uma reunião aberta. Que venham conhecer a pedagogia da alternância. Hoje à noite, assim, de se perguntar para esse pessoal aí da União Gaúcha, das Associação Escolas Famílias Agrícolas, a quem a gente tem um suporte muito grande, muito interessante, porque nós também estamos aprendendo, viu? Então, se a pessoa tiver interesse e que não recebeu o convite, está sendo convidada agora pela integração de se fazer presente lá na nossa reunião hoje. Tá bem, Wilson? Agradecendo muito mesmo, de coração, a vocês e da integração por sempre essa abertura muito grande para nós.
2: Nós queremos sempre que fortaleça esse setor de geração de trabalho, mas acima de tudo também de produção de alimento saudável a todo a nossa região e ao Brasil, ao mundo, pois sem essa parte não teremos alimentação. Né, Kika? Um abraço!
15: Um abraço, Wilson. Obrigado mesmo. Valeu, abração.
2: Lisandro Montanheiro, o Kika, tesoureiro da EFACentro, que hoje tem esse evento. Às 19 horas, Seminário Franciscano, sede da EFACentro. E essa escola tão interessante para preservar este meio que tanta coisa tem bem legal. 9:51.
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5: Agora são 9h54, 9h54. Segue a chuva calma, tranquila em Restinga Seca. E você ligado com a integração, acompanhando aqui o Olho Vivo. O bom dia a todos que estão conosco em sintonia aqui da Rádio Integração. E a Rota de Santa Maria informando, referente ao feriado de Nossa Senhora Aparecida, já informando que na próxima segunda-feira a concessionária Rota de Santa Maria prepara uma operação especial na RSC-27 entre Itabaí e Santa Maria. A expectativa é de aproximadamente 120 mil veículos circularem pelo trecho durante o período. Considerando o fluxo previsto nas 5 praças de pedágio, a operação especial tem como objetivo reforçar a segurança viária, contribuir para a fluidez do trânsito e garantir também o atendimento aos usuários durante o período de maior movimentação na rodovia. A previsão de trafegabilidade, então, nas praças, a praça lá de Taquari entre 20 mil e 250 carros, a praça de Venâncio mais de 35 mil, a praça de Candelária expectativa de mais de 24 mil veículos, a praça de Paraíso do Sul mais de 16 mil e Santa Maria mais de 23 mil veículos passando. Então, para que os motoristas que pretendem viajar durante o feriado, a recomendação é programar o deslocamento com antecedência e sempre que possível evitar os períodos de maior concentração de veículos. Na sexta, amanhã, então, a previsão de maior movimentação é entre 16 e 18 horas. Já no sábado, sábado dia 10, o período aí de maior movimentação é entre 9 da manhã e 10h30, que deve concentrar o volume maior de trafegabilidade. Então, fiquem atentos aí, referente a toda essa movimentação que teremos, junto à RSC 287, Rota de Santa Maria, informando já essa expectativa de movimentação já a partir da manhã e durante aí os dias do final de semana. São 9h57, 9h57. 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São 9h57, 9h58 agora, e a temperatura nos 20 graus neste momento, Wilson.
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5: 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São 9h59, 9h59, e as ofertas válidas hoje, para hoje ainda, Super Lis e o Lis Express em agudo, são as seguintes ofertas: chuchu e laranja suco, R$1,99 o quilo, repolho verde R$2,35, batata inglesa 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
2: Meus amigos, 10 horas com 4 minutos. Há 8 anos atrás, passava em definitivo a Sociedade Rádio Integração, de AM para FM, e dando essa etapa da vida há 8 anos atrás acontecendo. Então o tempo anda rápido, passa, né? E então já são 8 anos, há 8 anos atrás, que aconteceu esse fato. A todos que se envolveram, nossa gratidão, e todos que fizeram essa história também, nossa gratidão, e nossos ouvintes também.
3: São 10h05, 10 horas 5 minutos neste dia, então há 8 anos, Wilson, desligávamos o AM. O AM que a Integração transmitia na sua última frequência, 1310.
2: 310, né?
3: E assim como outras frequências que também foram utilizadas, mas essa então foi a que finalizamos. Finalizamos então com essa frequência e a Integração desta forma, iniciando aí a sua jornada, dando continuidade então as atividades aqui pelos 98,5 FM. O FM que estamos aí no seu rádio aí já há 8 anos, então com todos os amigos e amigas que nos acompanham diariamente.
2: Então temos aqui, né, Rexiga Seca, Rádio Integração, celebra 8 anos de atuação em FM. Nesta quinta-feira, 8 de outubro, Rádio Integração celebra 8 anos de atuação na frequência FM 98.5, um marco importante na trajetória de uma emissora que a construiu sua história com credibilidade e compromisso com a informação, proximidade com as comunidades da região. A data marca a transição da M310 para FM, concretizada em 8 de outubro de 2018, quando foi encerrada a transmissão em amplitude modulada. Após 4 décadas de atuação em AM, a migração representou um novo capítulo da história da Rádio Integração, acompanhando as transformações tecnológicas e ampliando as possibilidades de continuar levando informações, música, entretenimento e prestação de serviço aos ouvintes.

0: Dia 2 de dezembro de 2026, a emissora completará 48 anos de fundação. Uma trajetória construída com dedicação, responsabilidade, acima de tudo, com o compromisso de ser uma voz presente no dia a dia das comunidades, mantendo vivos os laços que fazem da Rádio Integração uma referência regional. 8 anos em FM, uma história que segue em movimento, com a mesma essência de sempre: estar perto das pessoas e fazer parte da vida da nossa região. É isso, meus amigos. Então estamos aí levando esse texto. Obrigado, Michael. Vamos em frente.
1: Agora são 10:07, 10 horas mais 7 minutos, temperatura nos 20 graus e o Duda tem os chamados do Correio para o dia de hoje. Duda, e as informações, bom dia.
2: Bom dia, Rafael. Bom dia, Wilson. Tudo bem? Tudo tranquilo. Para você estar bem, ganhar do Corinthians, hein? Barbaridade. Agora só falta ganhar de nós, aí sim, né? Mas nós vamos ter que tirar esses pontinhos. Esses pontinhos que nós perdemos ontem, né? O que tu achou de ver o enamorado jogar? Parece um quero-quero, Wilson, aquele homem. Tá louco. Não tem força para chutar uma bola. Perdeu 2 gols. Que não sei, acho que até tu fazia, viu, o tempo de jogar. É, mas vamos fazer o quê, né? Eles estão ganhando dinheiro e nós estamos aqui batalhando. Hoje nós temos documentos registrados para as seguintes pessoas: Aline Joras Melo, Delmar Melo Campos, Dalvan Alves do Prado, Juliana Alice de Oliveira Venturini, Flávio Lopes Júnior, Daniela Felim Cantarelli, Jonathan Rampeloto, João Vitor Schitz, João Vitor Castro Zimbolim, Herta Cirulini, João Oliveira e também para Cléo Tabajara de Freitas Nunes. Seria o nosso chamado de hoje, meu amigo Rafael Wilson. Uma ótima quinta-feira e até amanhã.
0: Duda não está muito entusiasmado hoje, hein? Como é que é o castelhano aquele que furou o olho e fez... Bem, vamos em frente, né, seu Duda? Desejamos tudo de bom para ti. E pega o caniço, vai dar uma pescada. Assim, enquanto não há enchente, não bate alto. Pegar algum jundiá ou algum mussum por aí também. Um abraço.
1: Agora são 10:10, 10 horas mais 10 minutos. A informação que segue no seu rádio. E a gente traz agora, Wilson, informação referente também a movimentação política, porque amanhã já teremos o início então do segundo turno no rádio e na televisão. A gente traz um boletim.
0: Escuta aqui só uma coisa. Esse segundo turno, por exemplo, hoje temos aí todo o Brasil é para a presidência da República.
1: Sim.
0: E estados são apenas alguns que vão para governador, isso, né?
1: Isso.
0: Então não são a parte de estado, já passaram no primeiro turno, já foram eleitos.
1: No caso aqui, o Rio Grande do Sul, um deles, né? E outros estados também. Daí apenas o voto para a presidência da República, é só um voto, né? E amanhã, 10 minutos pela manhã e 10 minutos à tarde, das 7 às 7h10, do meio-dia ao meio-dia e 10. Quem nos traz as informações é o Alan Barbosa, da agência Rádio Web. Informações referentes à campanha eleitoral já iniciada nesta semana e o horário eleitoral a partir de amanhã.
3: Confira agora a agenda e o dia de campanha dos candidatos à presidência da República. A agenda do candidato Flávio Bolsonaro, do PL, para esta quinta-feira é em Brasília. 8 horas tem reunião com integrantes do Podemos, às 11 tem reunião com governadores eleitos e às 7 da noite tem a tradicional live da quinta. Nesta quarta-feira, o candidato do PL recebeu o apoio do Novo e da Federação Progressista, composta pelo PP e União Brasil. Em entrevista coletiva, Flávio Bolsonaro defendeu propostas de emenda à Constituição.
4: Agora sim, a gente tem que respeitar a política, a gente tem várias peças que são possíveis. Tem que haver sim uma reforma do judiciário, eu sou a favor da redução da moralidade penal há bastante tempo, isso tem que ser feito por PEC. Tem pontos aqui da reforma tributária que tem que ser alterados por PEC. ao fim da reeleição, que eu para dar o exemplo, para mostrar que eu não estou disputando o poder como esse atual governo. O cara gastou 350 bi há duas semanas da eleição para disputar o poder e tentar se reeleger. Eu não estou disputando o poder.
3: Lula, do PT, participou de encontro com jovens deputados eleitos de esquerda nesta quinta-feira. Em vídeo nas redes sociais, desafiou o oponente a votar no fim da escala 6-1.
5: Eu quero saber como é que o Flávio Bolsonaro vai votar. Eu quero saber como é que ele vai orientar o PL para votar. O que que é o fim da escala 6-1? É o trabalhador deixar de trabalhar 6 dias e descansar só 1, para trabalhar só 5 dias e ficar 2 em casa. É isso que é o fim da escala 6-1. E por que que nós queremos que o trabalhador fique 2 dias em casa? Para ele descansar mais, para ele poder viver mais com a família, para ele passear com os filhos, para ele visitar os parentes, para ele poder ter um pouco de lazer na sua vida e a mulher poder descansar mais. É isso que é o fim da escala 6-1.
3: Nesta quinta-feira, Lula se dedica a reuniões com coordenadores, lideranças e partidos aliados na capital federal para estruturar os palanques regionais e o plano de comunicação para o segundo turno. Agência Rádio Web, na cobertura das eleições 2026, Alan Barbosa.
0: Muito bem, segundo turno vivendo aí, dia 25. 5, né? É a eleição e os votos do segundo turno, as urnas, para definir, aqui no caso nosso, a presidência da República. E nos estados que não foram eleitos no primeiro turno, também para governador nos seus estados.
1: 10:14, 10 horas 14 minutos, a temperatura nos 20 graus, olho vivo, na parceria de Bolzan, construir e reformar Bolzan Materiais aqui em Restinga Seca.
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1: 10 horas, 17 minutos, 10 e 17.
2: E a temperatura?
1: A temperatura nos 20 graus e em nome da Corsan, saneamento além do que se vê. 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São 10h17, 10 horas 17 minutos. 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E o Olho Vivo segue no seu rádio, atendendo sempre aqui os nossos ouvintes, os amigos que participam pelo WhatsApp, pelo 3261-1270. E para quem não acompanhou o tempo, a previsão aí com o Nartigal, vamos novamente aí as informações para o dia de hoje. Luiz Fernando Nartigal, Metsu Meteorologia.
3: Quadro de instabilidade nesta quinta-feira. Sistema frontal associado à baixa pressão provoca instabilidade no estado como um todo, inclusive na região central. Tivemos já temporal com chuva forte, raios, trovoadas, ventania, algumas áreas da região central do estado com ventos perto dos 100 km por hora e até alguns pontos passando dos 100 km por hora. Foi, se eu não me engano, a localidade que tem estação meteorológica do INEMET agora, ali do ladinho de Santa Maria, Dilermando de Aguiar, registrou, até vou conferir aqui o vento que foi registrado lá, se eu não me engano, deu mais de 100 km por hora. Deixa eu ver aqui, 104 km por hora. Nós tivemos vento de quase 100 km por hora ali na campanha, fronteira oeste, na região central, então passou de 100 km por hora. E é um quadro de instabilidade hoje, viu? Chuva, por vezes forte, com raios, trovoadas. O risco de temporal, ele permanece, mesmo nessas áreas que já tiveram temporal na madrugada, pode voltar a ter aí novamente algum temporal da tarde para a noite. Esse tempo bastante instável vai propiciar, apesar do quadro de instabilidade, até alguns momentos em que para de chover, pode ter alguma abertura eventual e depois volta a instabilidade de novo. Então, um cenário assim é bastante, varia bastante as condições do tempo ao longo do dia de hoje. Algumas áreas podem ter volumes elevados de precipitação, perto ou mesmo acima de 50 milímetros de precipitação somente hoje. Esse quadro de instabilidade se mantém para amanhã, sexta-feira, será um dia de instabilidade com chuva ao longo do dia, persistindo o risco de temporais localizados com vento forte, com queda de granizo e com chuva também, com volumes que podem ser elevados em alguns pontos da região. No sábado, a instabilidade deve ocorrer entre a madrugada e manhã. Pode ter chuva forte ainda? Pode dar. Tem o risco de ser chuva forte, pode ter ainda algum temporal, mas a tendência é que ao longo do sábado o tempo melhore, especialmente no decorrer da tarde para a noite, e depois do domingo será de tempo bom, não tem previsão de chuva, pode ter alguma variação de nuvens no céu, nada mais do que isso. O tempo é bom para o domingo e também para segunda-feira. Segunda-feira somente as áreas, pelo que se tem até agora, somente as áreas mais ao norte é que devem ter alguma instabilidade.
1: Valeu, tá aí o Nartigal e o tempo, a previsão, as informações aqui no Olho Vivo. São 10h21, 10 horas mais 21 minutos no seu rádio Olho Vivo, aqui pela integração de Restinga Seca. Estamos aí com a hora certa, 10h21, 10 horas mais 21 minutos, e a temperatura em Restinga Seca, estamos aí na marca dos 19,5 graus. E para concluir aqui nas informações, a gente traz informações lá de Faxinal do Soturno. O empresário Toninho Biak também participa conosco através do colega Marcelo Rodrigues, destacando aí estas informações nesta manhã. Marcelo, vamos ouvir então a participação, a reportagem que segue aqui no Olho Vivo.
2: Muito bom dia, ouvintes da Rádio Integração. Nesta oportunidade, converso com o Toninho Biac, ele que está à frente da loja Pioneira de Móveis, tanto no município de Faxinal do Soturno, que é a matriz, como aqui em Silveira Martins, onde tem a sua loja há muitos e muitos anos. E conversando com ele, Toninho, hoje numa segunda-feira, de sol presente, mas já marcando chuva também. Primeiramente, seu bom dia, como é que estão os trabalhos aqui no município de Silveira Martins e também lá em Faxinal do Soturno, Toninho? Bom dia.
4: Bom dia a todos os ouvintes da Rádio Integração. Estamos numa semana que promete essa chuva toda aí, mas vamos pedir a Deus que amenize, que alivie isso para nós, até para o nosso pessoal da nossa agricultura poder começar a preparar suas terras, as suas propriedades aí, para que tenhamos aí uma largada de plantio de safra boa para toda a nossa gente.
2: A gente já tem uns lugares aí que já tem coisa plantada, já tem certamente soja, né? Hoje a gente andando por aí já pôde perceber que alguns já estão dando início a esse plantio, né, Toninho?
4: Exatamente, Marcelo. É o caminho, né? É a rotina, é o ciclo de todos os anos. E nós, pessoal do comércio, das indústrias, torce e deseja que todo o pessoal do agro vá bem, porque o nosso trabalho também depende disso. Então, os nossos municípios, toda a nossa região aqui, são fortemente influenciados pelo agro. Então, precisamos que essa turma, que esse pessoal, que esse povo, que é a base da economia da nossa região e do nosso país, aí vá bem, que por consequência a gente também vai bem, Marcelo.
2: Tá certo. Toninho, você também tem a matriz lá em Santos Anjos e tá dando uma reformulada na loja lá, né? Praticamente fazendo uma loja nova, né?
4: Isso, Marcelo. Nós estamos dando um grande passo para nós, né? Um sonhado passo importante para a nossa empresa, que tem aí quase 70 anos de existência, né? Fundada pelo meu pai em novembro de 1959. E a gente está finalizando a construção da nossa loja nova, que vai ser em São João do Polesne. Então a ideia é abrir mais uma filial. Temos hoje a nossa filial aqui em Silveira Martins, já há mais de 35 anos. Temos a filial em Silveira Martins. E estamos em breve dando esse passo. É um sonho nosso, já da época do pai também, em disponibilizar a nossa loja, estar presente num lugar de mais fácil acesso, de mais movimento, né? Para levar os nossos produtos também a mais visibilidade, Marcelo, que tenha mais. Seja mais fácil, facilitar a vida dos nossos clientes também, né? Num lugar mais amplo, mais moderno, mais bonito, que a ideia é proporcionar os nossos produtos que temos a convicção de que são bons produtos, tem uma durabilidade, uma qualidade que o pessoal procura, pode contar com isso, hoje num espaço, em breve, num espaço mais atualizado, mais moderno.
2: Qual é o endereço?
4: Vai ser na faixa ali em Polesine. É na esquina, na RS 149, esquina com a rua Elisa Sônego. É a rua que entra no município de Polesne ali em direção à igreja. Uhum. Então, dentro de alguns dias mais, aí a gente tem essa novidade para trazer.
2: Além dessa novidade, o pessoal que visita a loja matriz lá em Santos Anjos também, agora tem um acesso todo asfaltado, tem essa facilidade, né, Toninho, para o pessoal se circular até lá a empresa de vocês.
4: Perfeito, Marcelo. Isso é a realização de um sonho de algumas gerações para toda a comunidade de Santos Anjos, de Ivorá, do sítio, para toda a nossa região ali, que sofremos por gerações com as estradas terríveis, com dificuldade de acesso, com problema de quando chove não passa. Então o asfalto traz não só para nós, mas para toda a nossa comunidade um alento, uma conquista sem precedentes. Acredito no desenvolvimento da nossa região a partir dessa conquista, e manteremos a nossa loja em Santos Anjos, é a nossa matriz, é a raiz da empresa, é onde a gente tem toda a nossa estrutura maior, é ali. Vamos manter aí, vamos melhorar em Silveira Martins também, que é a nossa próxima proposta, é trazer melhorias para a nossa loja, para o nosso ambiente de trabalho em Silveira Martins, também trazer uma proposta mais moderna, mais atualizada para a comunidade de Silveira. Vamos devagarinho, a gente vai melhorando o nosso trabalho, melhorando as condições para os nossos clientes serem bem servidos, bem tratados, como há quase 70 anos a gente vem fazendo.
2: Tá certo, boa sorte. Toninho, você faz parte da associação comercial e agora no mês de novembro acontece a feira Expofax no município de Faxinal Soturno. Como é que tá os trabalhos?
4: Importante, Marcelo. Sim, faço parte da diretoria da CIS de Faxinal, já pelo segundo mandato consecutivo que a gente faz parte lá. O Léo Bisoninho é o nosso presidente, um guri empreendedor fantástico, que tem uma visão de futuro e de empreendedorismo exemplar. É o que está puxando a nossa turma aí. E estamos com a Expofax já em andamento, né? Os estandes, a última vez que conversamos, estava 99% dos estandes, dos espaços vendidos. Então, promete ser a maior Expofax de todos os tempos de Faxinal do Soturno. Já vão marcando no calendário aí, vão se programando, todos que estão nos ouvindo, Marcelo. Reservem esse final de semana, o último final de semana de novembro. Vai ser. Deus vai nos ajudar novamente. Vamos ter um fim de semana bom, com tempo bom. Então, para o pessoal vir conhecer todas as riquezas produzidas por Faxinal do Soturno. É o momento de conhecer a capacidade e o que Faxinal do Soturno tem de bom para mostrar para toda a nossa região.
2: Alguma novidade para a feira?
4: Nossa loja sempre marca na Expofax, né? A feira de Faxinal sempre foi, desde a sua primeira edição até agora, que já está, até perdi as contas, 30ª e alguma coisa, sempre deixamos para esse momento trazer novidades. Com certeza esse ano venha visitar o nosso stand, que vai ter novidades sim.
2: Tá certo. Toninho, parabéns pelo seu empreendedorismo também, né? Seguindo os traços do seu pai, dando sequência a todo esse trabalho. A gente deseja saúde, paz e felicidade, né? E sucesso, porque tendo sucesso a gente vai ganhando, né? Como você falou, buscando novas conquistas. Você e a família toda, em nome do nosso diretor Wilson Carlos Cirulini e toda a nossa equipe da Rádio Integração.
4: Marcelo, obrigado pela oportunidade. Agradeço a todos que estão nos ouvindo aí também por essa parceria de tantos anos, que são nossos clientes e continuam trabalhando com a gente. Agradecemos aos nossos funcionários que nos ajudam a cada dia, que são o pedacinho da empresa, da Pioneira de Móveis, que entra na casa dos nossos clientes, né? E a gente tem uma satisfação enorme e uma alegria de contar com eles também. E desejamos a todo o nosso povo aí que tenha novos ares a partir de agora. E vamos que nossa cidade, nossa região, nosso estado, nosso país tem jeito. Vamos lutar para que a gente siga em frente e melhore cada vez mais.
2: Com certeza. Obrigado, doutor Nil Biak, ele que é diretor da Pioneira de Imóveis de Santos Anjos, que tem a sua filial aqui em Silveira Martins e logo, logo em São João do Polense também, com uma ampla loja, né, com tudo de moderno e de qualidade para toda a nossa região.
1: Valeu, Marcelo, 10 horas 30 minutos, 10 com 30, e aqui agradecemos a atenção de todos. O Martini já vem na sequência com o Integração Regional, Leonardo Fontana nos trabalhos de áudio, Norton Ávila e Francisco Bolzac no programa, com a direção de Wilson Carlos Cirolini. A informação segue a qualquer momento aqui pelo rádio e também em nossas redes sociais. Bom dia a todos e até amanhã.
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Opa, bom dia! Estamos de volta e começando aqui na 98.5 FM. Um programa que traz música, informação, entretenimento. Hoje, quinta-feira, a chuva molhando a palha do rancho e nós aqui no interior do mesmo, né, com o Léo Fontana na Central Técnica, apresentação de Luiz Carlos Martini e WhatsApp. Está aí à disposição para todo mundo participar e interagir conosco, o 3261-1270. Né? Muitos estão empenhados aí em razão da chuva, trabalham externamente, né, fora do rancho, então ficam no galpão, em casa e ouvindo o nosso programa, curtindo a boa música. São 10 horas e 32 minutos, nós vamos à primeira com a banda Viva Alegre.

0: Muito bem, 10 horas 34 minutos, integração e a música Deutsch de segunda a sexta-feira nesse horário.
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3: Muito bem, 10 horas 38 minutos, muita água aí, chuva, vento, agora tá tudo mais calmo e a chuva continua de forma mais serena, mas continua caindo aí sobre a nossa Restinga. 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O Altani Bueno, tô ouvindo o programa, oferece música para a amada, né? Então, um abraço, Altani. Nosso amigo aí da cidade, né? Com chuva, deve estar por casa aí, né? Recolhido e ouvindo o programa Integração Regional. E nós temos aí como destaque hoje, dia 8, aniversário da Rádio Integração, quando passou a FM. É isso aí. Que foi no dia 8 de outubro. Então faz aniversário aí. 8 anos de atuação em FM. Integração que começou lá em 1978, no 2 de dezembro, de forma oficial. E, se não me engano, a frequência era 1510 kHz AM, né? E hoje estamos em FM 98.5. Então tá aí. E parabéns à direção aí pela mudança, né, da AM para FM, a ousadia, o trabalho, o empenho. Estamos aí firmes e fortes na frequência do seu rádio e agradecendo aí sua companhia, o seu prestígio. Que tal uma música bonita dessa banda que toca sempre aqui na nossa programação, 10h40, Os Atuais e o Rio Azul.

0: Muito bem, obrigado pela audiência. 10h43, integração Restinga Seca. 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

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Seu Serito Rode, um abraço, bom dia. E também Eliane Rode, amigo Márcio, Marcos, Matias, pessoal amigo aí. 55ª Expofeira Agropecuária de São Cepé, neste final de semana, de 9 a 11 de outubro em São Cepé. E serão 3 dias, então, de muitas atrações. Tem remate, tem pavilhão da agroindústria, agricultura familiar, expofeira do comércio, praça de alimentação e shows. Muito bem, até o Neymar Santos vai estar por lá com certeza, né? Amigo Tami, Altamir, como é que tá, Tami? Homem das chaves, né? Ah, parabéns pra Lu, que tá de aniversário hoje. Alô, é a nossa amigona, é uma cozinheira de mão cheia, uma das melhores que tem por aí. E às vezes eu brinco com a rapaziada dos temperos, com 70, 80 tipos de tempero. Alô, é fácil de ser, né? Com seu conhecimento, sua experiência. Querida amiga, Deus abençoe, um abraço meu, pessoal da rádio, pessoal lá de casa também, Danilo. Vocês que moram aí na rua Henrique Erza, né? Loureiro de aniversário. E a homenagem especial aí do Altamir, em nome de toda a família, tá certo? Muito bem. E agora a gente então vai trazer a sequência musical do nosso programa com os 3 filhos de Francisco. São 10h49.

0: Foi bom pra você, Frita?
1: 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Agora são 10 horas e 53 minutos.
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Muito bem, domingo tem a festa de Nossa Senhora Aparecida, em Aparecida, interior de Restinga Seco. Um abraço, Hélio Quinininha, comunidade aí, na Aparecida. E a Rádio Integração, às 10 horas, transmite, como sempre, já é uma tradição, a missa campal. Todo mundo convidado. Registrando aqui a audiência, senhor Teodoro Gomes, da Mais do Meio, um abraço. Sempre ligado em nossa programação. E obrigado pela companhia, abração a todos. Ele envia na sua mensagem a todos que estão na audiência, né? Tá na cozinha. Muito bem, não vai chorar aí na cozinha, né? Cortando uma cebola. Amigo Aguinaldo de Itaguajé, Paraná, bom dia, amigo. Devido à chuva, então a Recife tá molhada hoje. É isso aí, de seca passou a molhada. E lá é céu de brigadeiro, segundo ele. E um grande abraço aí a nós aqui da rádio e também pelo aniversário dos 8 anos de integração, migrando para a FM, né? Frequência abandonada. Obrigado, Agnaldo. Quem mais aqui? O Luiz Gringues já nos mandou um bom dia e lá IP. Obrigado aí pela escuta. Um abraço pra gringa, né? Hoje o pessoal fica mais na cozinha ali, né? Ouvindo o rádio, preparando o boy, um gato no colo, né? É isso aí. Quem mais aqui tá ligado no programa? Recebendo a Mari Lúcia, lá de Faxinal da Palma, Santa Maria, também um abraço, bom dia. E vamos com a sequência musical. O Giovanni de Oliveira, de linha Teotônio Agudo, outro amigão, ele é a dona Fábida, interior de Agudo, linha Teotônia. E estão ligados no programa. A Fábida certamente prepara a comida aí, né? Cachorrada na volta, né, Giovanni? Tratando bem os bichinhos, fazem parte da família. É isso aí, amor aos bichos. Amigo Léo, vamos a mais uma música, então, na sequência do programa, com o Monte Azul, Meu Nome é Trabalho. 1 minuto para as 11.

0: muito bem, 11 horas, 1 minuto, integração com você.
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1: Muito bem, a Cotricel Restinga Seca de Lave em informação com Gabriel Bouza 4. Bom dia.
4: Bom dia, Martini. Bom dia, ouvintes. Vamos chegando com o informativo Cotricel nesta quinta-feira, no qual hoje teremos um dia chuvoso. Volumes registrados já passando de 70 milímetros para o nosso município. E ao decorrer do dia, esse volume pode passar de 100 milímetros. Para sexta-feira, o tempo continua com chuva, volume também expressivo, podendo chegar aí a 80 milímetros para sexta-feira. E sábado, um tempo um pouco mais nublado e com previsão de chuva durante a parte da manhã. De recados gerais eram esses e a cotação dos produtos. Arroz, tipo 1, rendimento 62 por 8, R$ 79,00. Arroz, tipo 2, rendimento 62 por 8, R$ 73,70. E a soja, preço do dia para a venda até o meio-dia, R$ 136,00. Eram essas informações para hoje, Martini. Um grande abraço a todos.
1: Abraço, até a próxima. Informou com a Cotricel, 11 horas 5 minutos.
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1: E vamos em frente com o programa Integração Regional, cumprimentando os cozinheiros e cozinheiras, nossos amigos, né, parceiros das manhãs de segunda a sexta-feira. No programa Integração Regional, o baile do chope da Cuca de Linguiça é no dia 14 de novembro, na comunidade, ali no Salão Comunitário de Barro Vermelho, que tem uma nova direção, está convidando todo mundo para esta promoção e vai começar às 20 horas com a animação da banda Portal do Bailão. Ingresso antecipado R$50, na hora 60, somente o baile 30. Também haverá a apresentação do grupo de danças alemãs Jugendfreud. Informações, reservas pelo 996030252. Prestigie o baile do Shopping da Cuca e da Linguiça, dia 14 de novembro, no Salão Comunitário de Barro Vermelho, agora sob nova direção. Falando em festa, tendo um matinho, né? Marcada para o dia 18 de outubro, da comunidade evangélica luterana, aqui de Restinga Seca. E a integração presente, e todo mundo é convidado. Dia 18 de outubro, na comunidade de confissão, aliás, na comunidade evangélica de confissão luterana, aqui de Restinga Seca. Mais informações, reservas, inclusive aí dos pães.

e tortas pelo 999-715-5653. Um abraço ao lindo Hatzbach e sua família. Muito obrigado pela audiência. A dona Rejane, seu Cimildo. Um abraço também para a Eneida Lovato. Enfim, todo pessoal amigo aí. A nossa homenagem. Vamos seguindo com a boa música. Trazendo a próxima e anunciando aqui então que é com... Deixa eu procurar a seleção que eu estou meio perdido aqui, né? Hoje é dia 8. É dia 8, então a nossa seleção aponta para uma música da bandinha Sayonara. Lembrando o passado, 11 horas 8 minutos.

0: Muito bem, 11:11, hora certa, 98.5 FM, 11:11.
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0: 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Abraço, Gilberto, dona Vilma, todo mundo aí. Em casa aqui, a dona Albertina de Linhouse já está em ritmo de feriado. Ah, tá o feriadão. Amanhã é aniversário de Formigueiro. Muito bem. Parabéns aí, minha terra Formigueiro. Então, a Albertina de Linhouse, ouvindo rádio, e chove na terra fofa. Então é isso aí. Obrigado, amiga. E bom feriado pra ti aí, né? Descanse bem. O nosso amigo Adão Carvalho, do Dona Rosane, do Barro Vermelho, registro de 80 milímetros. Tá complicado o negócio aí da criação de sapos, né, seu Adão? Vão morrer tudo afogado aí. E as melancias também nem se fala, né? E fazer o quê, né? Vamos enveredar para outro lado, fazer outras coisas aí, né? Um abraço ao amigo Adão e a dona Rosane do Barro Vermelho. Valdoir Comaceto, né? O filósofo aí do Passo da Capivara, o Platão. Se você ouvir alguém falar mal de mim por aí, não precisa me defender. Eu realmente não sou bom com todo mundo. Cada um tem de mim o que merece. Então tá aí. Reflexão pra frase aí, né? Quem mais aqui? A Sirley, lá de São Miguel. Vamos colocar no ar aqui o áudio da nossa amiga, que produz aí pães maravilhosos, enfim. Delícias. Bom dia, Sirley.
1: Bom dia, amigo Martini. Bastante chuva aqui, 100 milímetros já aqui em São Miguel Novo, na nossa humilde residência, como eu digo. Na produção, né, Martini? E na melhor companhia. Um abraço, ótimo dia, né? Que vem uma chuva calma, né? Que nos protege, que São Miguel nos protege, proteja toda a região. Um abração, hoje as crianças estão em casa, a escola Desidério Fuzeri está de luto, né? Perdeu uma professora muito querida, né? Mas Deus sabe tudo, os momentos certos, nas horas certas. Silêncio Zavarese, São Miguel Novo. Um abração para dona Araci Bouzan também, que é tua fã. Logo mais ali em cima, do lado do engenho. Tá bom, Martini? Abração, amigo.
0: Abraço, obrigado, senhor. Um abraço, dona Daci. Qual é o cardápio aí, dona Daci? Tem polenta, deve ter queijo, coisa e tal, né? O nosso amigo Luiz Carlos Volman de Dico, né? Que mora aí, fez a sua casa numa árvore ali. Esse a enchente não pega, né? Pode chover à vontade, né? Tranquilidade. Lá na Palma, o amigo Vicente mandou um abraço pros amigos aqui da integração. E na Palma, até o momento, 72 milímetros e continua chovendo, continua caindo água. Uma excelente quinta-feira para todo mundo. Mais recados. Bom dia, gostaria de homenagear Nidolfo Olson pelo seu aniversário hoje. A ele tudo de bom, saúde, paz, muitos anos de vida, muitas felicidades. Quem homenageia é a irmã Rosalinda, demais familiares e amigos. Abraço da família Berger. Parabéns pelo seu aniversário, feliz aniversário, Nidolfo. Nidolfo Olson, muitos anos de vida, né? E obrigado aí pela amizade de vocês de Vila Rosa, tá bom? Quem viu a nossa mensagem, essa nota social, a Luciana Mossati, né? E agora a música então com os 3 tirus, 11 horas e 20 minutos, quinta-feira, você na melhor companhia.

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1: Mestre Chiruza aí com o seu humor, o seu estilo musical. 11 horas 24 minutos. Vamos em frente, dá o meio-dia com o programa Integração Regional.
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3: Muito bem, obrigado pela companhia, meu amigo, minha amiga, aí nos lares, preparando a comida, o almoço saboroso para hoje, para toda a família reunida. E às vezes não se consegue reunir toda a família, porque um filho viajou, foi embora, filho, enfim. Ah, tudo é um ciclo, né? Começa com o casal, o casamento, vem os filhos, crescem, depois vão embora, depois vem os netos e por aí vai, né? Nós aqui vamos seguindo com a boa música, lembrando que no dia 11, agora domingo, o grupo de terceira idade Longa Vida, de Polesne, promove o baile da melhor idade. Lá no Centro de Eventos de São João do Polesne, a partir das 14 horas, ingresso a R$20, animação quarteto musical. Haverá também uma surtida copa de doces, salgados e bebidas. É hora de dançar, sorrir e se divertir no baile do grupo de terceira idade Longa Vida. São João do Polesne, domingo, dia 11 de outubro, todo mundo lá. Os ônibus, as vans, carro particular, todo mundo chegando aí. 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Dona Maria de Lourdes Bisonim, qual é o cardápio hoje? Deve ser na base da polenta também, essa gringa, né? E o gringo, Luiz. 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São Miguel do Centro, São Miguel Novo. Segunda-feira, das 6h15 às 16h30. O motivo é melhoria no sistema de distribuição. E no município de Restinga Seca, a previsão é de 2 desligamentos de 2 minutos, cada um. O primeiro entre 6h15 e 7 horas do dia 12. No mesmo dia, entre 11h30 e 16h30, o outro. Então tem os recados da Nova Palma Energia. Bom, vamos seguindo aí com o programa até as... Hoje é quinta, né? Hoje tem o pastor, mas depois do meio-dia, né? O pastor Etuíno, né? Com a mensagem, com a palavra aí, pastor Etuíno Cons. E agora a gente vai trazer a sequência musical do nosso programa, oferecendo a próxima música para os amigos aí de São Sepé, também de Santa Maria, Cabo Bispo, espalhados por aí que gostam de ouvir aí a nossa boa música. Que tal a Bandinha da Alegria cantando uma música bem doite, 11h30.

0: Muito bem, quem gosta de uma dança e de uma valsa, né? Isso aí, é uma música bem típica, né? Onde o nosso amigo alemão coloca aquela camisa cor de abóbora, né? E se atraca, né? Um suador danado aí. 11 horas 37 minutos, seguimos com o programa Integração Regional. Obrigado pela companhia.
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6: Obrigado, sempre gratos aí pela audiência, pela companhia, Bahia. Tudo, né, tudo molhado e chuva e coisa e tal. Domingo tem a festa de Nossa Senhora Aparecida, em Aparecida. A Integração vai transmitir lá de Aparecida, interior de Restinga Seca. E a festa de São Rafael está marcada também para domingo, no dia 11 de outubro, no outro lado do município, né? É do dia 11 de outubro. Missa festiva às 10 horas, meio-dia, almoço com risoto, churrasco de gado e porco, galeto, maionese, saladas, pão e cuca, valor R$55. Informações e reservas pelo 999-532786. Também haverá variada tenda de doces e tortas. Festa de São Rafael, padroeiro da comunidade, domingo, dia 11 de outubro. 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É o Santa Rita, rebate tradição e seriedade. 11h43, bom dia aqui para nossa amiga Jussara Radisque, preparando a comida e ouvindo o rádio, né? Muito obrigado pela companhia. A Leilane Senta lembra que hoje é o aniversário de um casal maravilhoso que é vizinho da rádio aqui, né? Comemorando 43 anos de casados. São os amados pais da Leilane, né? Então, um abraço aí, seu Alvonir e dona Marlise. Deus abençoe o casal por muito, muito tempo, né? Até o fim da vida, né? Até quando Deus chamar aí. Um abraço, então, pra vocês. E tem o registro, tem a homenagem que vem lá de São Miguel da Leilane, do seu esposo e das crianças também. E aos vizinhos que temos aqui, né? Maravilhosos. E parabéns aí pelo transcurso da data, né? E é isso aí, né? Vamos com a sequência musical do nosso programa, agradecendo aí a audiência e trazendo a próxima música, que é com a banda Os Progressistas, uma rancheira, rancheira São Miguel. Nome da música 1144. Um abraço pra Cléria. Alô, Cléria e Formigueiro, também ligado no programa. Bom dia.

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6: 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Vamos lá então com a sequência musical, né, meu amigo Léo, com mais uma aí. São 11h52, depois a gente volta para encerrar o programa. Essa aqui é com os atuais, né? Isso, alô, fãs dos atuais, os reis do baile chegando no pedaço.

antes dele ir embora, nós aqui, né? Vou fazer uma homenagem para Leia. Parabéns pelo seu aniversário. Que Deus abençoe sempre sua vida e sua família. Obrigado pela atenção e dedicação pela nossa família. Abraço apertado, só pelo churrasco e o bolo. E, então tá aí. É a homenagem lá da família Mainardi, Janaína, Paulo, as crianças, para Leia aqui em São Miguel, tá de aniversário hoje. Recebendo então a homenagem. E eu assino embaixo também a homenagem para Leia, tá bom? Que legal. Bom, a gente vai encerrando então dessa forma, deixando uma última música aqui no programa. E agradecendo em nome aí do Léo Santana, da apresentação. Léo Fontana, né? Eu imaginei que um dia ia confundir, né? E hoje aconteceu. Mas é o Léo Fontana, nosso Léo aqui. Então desejamos que você tenha uma tarde abençoada, que Deus promova abundância para as coisas boas da sua vida, distanciando, né, do que te afasta dos planos dele e te aproximando cada vez mais dos propósitos que estabeleceu. É a nossa mensagem, nossa palavra derradeira. Voltaremos amanhã no aniversário do Formigueiro, dia 9, com esse programa. Até lá então, Tanchen, ao Wiedersehen. Fica aí, JM.

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1: Que a paz de Cristo esteja nos vossos corações. Queremos nos dirigir a vocês de perto ou de longe, desejando as mais ricas e preciosas bênçãos de Deus para o seu coração, para a sua vida, para a sua família. Você que tem buscado uma direção, buscado uma orientação, e você diz assim: agora com quem eu posso conversar, desabafar? Pois a palavra de Deus nos fala que nós devemos muitas vezes, e deveríamos ser contínuo, entrar no nosso quarto, fechar a porta e falarmos com Deus. Quantas vezes você falou com Deus durante o mês, durante a semana? Quantas vezes você já chegou diante de Deus falando, relatando as suas situações? Eu queria te convidar para que você venha participar conosco de um dos nossos cultos, né? Neste fim de semana, nós temos a Lina Perizar, hoje, às 19h30, uma corrente de fé e libertação, curas, milagres para a tua vida. E na sexta-feira, nós temos na sede, às 19h30, o Corredor dos Milagres, onde as pessoas passam por um corredor, onde temos pessoas orando e intercedendo por aqueles que ali vão passando. No sábado, nós temos aqui na sede um culto infantil com um casal de irmãos lá de Santiago, que vão estar aqui ministrando a palavra de Deus. No sábado, ali na sede, e no domingo à tarde, lá na congregação. São momentos especiais. E no domingo à noite nós temos o nosso encontro com Deus. Você, meu amigo ouvinte, de perto ou de longe, está sempre precisando de uma graça. Nós precisamos.

0: gente agora, mas para todos sempre. Que Deus te abençoe e até a semana que vem, se Deus quiser, nós estaremos aqui ministrando a palavra de Deus em teu favor. Um forte abraço em nome de Jesus.
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4: Boa tarde, começando nesta quinta chuvosa de 8 de outubro de 2026, com o programa Integração, né? O meio-dia da Integração, hoje que é o dia do asfaltador, dia do nordestino, dia nacional pelo direito à vida, dia nacional do combate a cartéis e também é dia da independência da Croácia. Central Técnica Léo Fontana, edição do Orton Ávila, reportagens, integração, equipe de rádio e apresentação de Luiz Carlos Martini. Hoje a edição é de número 2501. Destaques da edição de hoje, temos aí informações da área policial, meteorologia, esporte, o rádio jornalismo, a festa de Nossa Senhora Aparecida, com entrevista com o padre Wilson Venturini, as novidades da empresa pioneira de móveis de Faxinal do Soturno, tem seminário em São Cepela na Expofeira, em Agudo, a Escola Família Agrícola tem evento hoje, e no Clube Centenário amanhã, em Agudo, o jantar do empreendedor. Tudo isso e muito mais, então você acompanha aqui na Rádio Integração 98.5 FM.
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4: Agora 12 horas mais 6 minutos, hora certa, 12:06.
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4: Temperatura de momento aqui em Restinga Seca é de 21 graus Celsius. Agora, as informações gerais a respeito do tempo do clima com o Luiz Fernando Latigal, da Metsul.
5: Quadro de instabilidade nesta quinta-feira. Sistema frontal associado à baixa pressão provoca instabilidade no estado como um todo, inclusive na região central. Tivemos já temporal com chuva forte, raios, trovoadas, ventania, algumas áreas da região central do estado, com ventos perto dos 100 km por hora, e até alguns pontos passando dos 100 km por hora. Foi, se eu não me engano, a localidade que tem estação meteorológica do INEMET agora, ali do ladinho de Santa Maria, Dilermando de Aguiar, registrou, até vou conferir aqui o vento que foi registrado lá, se eu não me engano, deu mais de 100 km por hora. Deixa eu ver aqui, 104 km por hora. Nós tivemos vento de quase 100 km por hora ali na campanha, fronteira oeste, na região central, então passou de 100 km por hora. E é um quadro de instabilidade hoje, viu? Chuva, por vezes forte, com raios, trovoadas. O risco de temporal, ele permanece, mesmo nessas áreas que já tiveram temporal na madrugada, pode voltar a ter aí novamente algum temporal da tarde para a noite. Esse tempo bastante instável vai propiciar, apesar do quadro de instabilidade, até alguns momentos em que para de chover, pode ter alguma abertura eventual e depois volta em

0: estabilidade de novo. Então, um cenário assim varia bastante as condições do tempo ao longo do dia de hoje. Algumas áreas podem ter volumes elevados de precipitação, perto ou mesmo acima de 50 milímetros de precipitação somente hoje. Esse quadro de instabilidade se mantém para amanhã, sexta-feira. Será um dia de instabilidade com chuva ao longo do dia, persistindo o risco de temporais localizados com vento forte, com queda de granizo e com chuva também, com volumes que podem ser elevados em alguns pontos da região. No sábado, a instabilidade deve ocorrer entre a madrugada e manhã. Pode ter chuva forte, ainda pode dar, tem o risco de ser chuva forte, pode ter ainda algum temporal, mas a tendência é que ao longo do sábado o tempo melhore, especialmente no decorrer da tarde para a noite, e depois do domingo será de tempo bom, não tem previsão de chuva, pode ter alguma variação de nuvens no céu, nada mais do que isso. O tempo é bom para o domingo e também para segunda-feira. Segunda-feira somente as áreas, pelo que se tem até agora, somente as áreas mais ao norte é que devem ter alguma instabilidade.
1: Ok, Luiz Fernando Natigal, da Metsul, agora 12 horas mais 9 minutos.
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1: A informação é com o colega Norton Avelã. Boa tarde.
3: Boa tarde, Martini. Boa tarde aos ouvintes. O motociclista de 53 anos de idade, identificado como Emerson Prevedel, natural de Faxinal do Soturno, morreu em um acidente de trânsito no início da tarde de ontem na Avenida Presidente Vargas, no bairro Patronato, em Santa Maria. O acidente envolveu duas motocicletas que acabaram colidindo. Com impacto, uma das vítimas, o Emerson, sofreu ferimentos graves e não resistiu, morrendo ainda no local. O outro motociclista envolvido no acidente também recebeu atendimento e ficou ferido. As circunstâncias da colisão serão investigadas pela Polícia Civil. Em razão do acúmulo de água na rodovia, motorista perdeu o controle do veículo e colidiu contra uma parada de ônibus na manhã de hoje na RS-149, em Lomba Alta, Restinga Seca. Conforme a Brigada Militar, que atendeu a ocorrência, o acidente envolveu um automóvel Ford Focus, quando teria aquaplanado em razão da chuva. Ninguém ficou ferido e houve danos no veículo, bem como na parada de ônibus. Queda de um raio teria ocasionado um incêndio em uma residência na madrugada de hoje, em Paraíso do Sul. O fogo atingiu uma casa localizada na rua Max Retzlaff, no centro da cidade, quando os moradores conseguiram sair do imóvel sem ferimentos. Bombeiros voluntários de Paraíso do Sul foram acionados e atenderam a ocorrência. Por volta das 5h30 da madrugada de hoje, um raio também atingiu uma residência de madeira localizada próximo à escola Acácio Vieira, na localidade do Fundo do Formigueiro, interior do município de Formigueiro, provocando um incêndio. Corpo de Bombeiros Militar de Restinga Seca atendeu a ocorrência e ninguém ficou ferido. Eram essas as informações da área policial. Martini.
1: Ok, a informação, obrigado. Agora são 12 horas mais 11 minutos.
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1: Informações de esporte com Francisco Bolza.
4: Ontem à noite, a volta do Campeonato Brasileiro, foram um total de 6 jogos disputados ontem pelo Campeonato Brasileiro nessa retomada, pós aí parada para jogos da FIFA, né? Com os times do Mundial. Tivemos aí ontem à noite a vitória do Inter sobre o Corinthians pelo placar de 2-1, jogando em Porto Alegre no estádio Beira-Rio. O empate do Grêmio contra o Remo, jogando lá no Mangueirão ontem à noite, que o Grêmio vencia por 1-0, tomou gol já na reta final da partida, que deixou o Grêmio, né? Agora o Inter ultrapassa o Grêmio na tabela de classificação e o Grêmio está 1 ponto atrás do Internacional. Antes o Grêmio estava 1 na frente. Também dizendo que no final de semana, ontem eu falava do Campeonato Municipal da Série A. Na verdade, a Série A não teremos rodada no sábado, que seria ADB e São Miguel, Móveis Wood e Vila Rosa. Não teremos rodada no sábado, e sim somente no domingo a Série B, confirmada 2 jogos para domingo. Primeiro jogo da tarde, domingo, Botafogo e Juventus, e o segundo jogo da tarde, Associação Grenal e Dínamo Fase, os 2 jogos do domingo. Nós temos também aqui um relato por parte da equipe do ADB, que é a equipe lá de São Miguel, junto ao Operário São Miguel, no gramado do Operário. Tem torneio domingo do ADB, dia 8 deste final de semana, né? Tem torneio neste final de semana, então o pessoal está convidado a participar, né? E vai ter aí a parte esportiva do Operário, do ADB, lá em São Miguel, venda de almoço, venda de risoto, enfim, o pessoal vai estar participando. Abraço então aí, nosso amigo Diego Martins, que está organizando, juntamente com o ADB, juntamente com o Operário, este evento marcado para o final de semana aí no campo do Operário, com os torneios que vai acontecer também no final de semana. Torneio e a parte esportiva, a parte aí festiva dessa equipe aí de São Miguel, uma equipe tradicional, equipe do Operário, junto à Escola Manuel Bino de Carvalho, pertinho ali do gramado, que acontece esse evento esportivo no final de semana. O pessoal convidado a participar.
1: Ok, Francisco, 12 horas 14 minutos, estamos apresentando na edição 2501 do Meio-Dia da Integração.
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1: 12 horas 17 minutos, de segunda a sexta-feira, a partir do meio-dia, estamos aqui na 98.5 FM com as notícias, fatos, acontecimentos e informações gerais de Restinga Seca e região. O Rádio Jornalismo em Destaque, o Padre Wilson Venturini, da Paróquia Sagrado Coração de Jesus de Restinga Seca, participou na manhã de hoje no programa Univivo, quando falou sobre a festa de Nossa Senhora Aparecida, que será realizada no próximo domingo.
11: Foi uma festa de Nossa Senhora Aparecida, aí na comunidade Aparecida. Ela envolve bastante o povo de Restinga Seca, com todas as suas devoções, suas características. Então, é um momento muito especial, né, para a nossa caminhada de fé. Então, nesse próximo final de semana, a festa é, propriamente dita, né, na comunidade, acontece. Mas ela já está acontecendo, né? Já ali na Capela São Paulo, eles já estão trabalhando há 15 dias, preparando, vendendo os produtos da festa da Aparecida. É uma colaboração mútua e a São Paulo também recebe uma porcentagem da festa. Chegamos a esse acordo com a Capela São Paulo, então a capela trabalha, produz, prepara tudo, né? E no sábado leva para lá as coisas, o que for necessário e possível fazer lá se faz no sábado. E no domingo, a festa, né? Então, é cada um com as suas responsabilidades, faz acontecer essa festa. Matriz. 7 horas da Igreja Matriz, né? Uma boa caminhada, o pessoal vai com calma, tranquilidade, né? Já está tudo liberado, a polícia rodoviária estadual já autorizou e a responsabilidade já deve ter comunicado a brigada. Eu falei lá com o sargento, ele disse, não, nós comunicamos a brigada para dar um apoio local também, né? Porque Santa Maria sabe como é que é, é um feriadão, tem muitos eventos na região, então eles têm uma limitação de ficar mais tempo, então eles vêm num determinado momento, ajudam na caminhada, claro, depois eles têm que ir embora, né? Então a Brigada Militar local faz o apoio, então nós temos essa colaboração, que é obrigatória, né? Porque nós utilizamos a rodovia estadual, né? O espaço, pessoal que vai estar no caminhão com o som para orientar, para tanto na oração como nos limites de ocupação. Às 10 horas a missa campal, né? A Rádio Integração vai estar conosco, né? E depois o almoço ao meio-dia, mas desde as 11 horas já vou estar entregando, né? Risoto, maionese, galê, tudo lá, tudo lá. A festa é lá. E também nós temos que lembrar que na segunda manhã às 10 horas vai ter missa, o dia da Nossa Senhora Aparecida, às 10 horas da manhã. E também agradecer de um modo especial a colaboração da prefeitura, sem eles a gente não faria, né? Então, a limpeza do pátio já está pronto, o som, o palco, tudo isso, nós temos essa colaboração, esse apoio que é fundamental, né? A gente tem que caminhar juntos, né? E é um momento único, né, do município, essa data especial, esse momento. Então, vamos participar juntos no próximo domingo, né, lá na Aparecida.
1: Padre Wilson Venturini, aqui de Restinga Seca, da Paróquia Sagrado Coração de Jesus. E a festa de Nossa Senhora Aparecida. 12 horas 21 minutos. O empresário Toninho Biac, da Pioneiro de Imóveis de Faixa no Soturno, concedeu entrevista à Integração e apresentou novidades aí da empresa.
12: Nós estamos dando um grande passo para nós, né? Um sonhado passo importante para a nossa empresa, que tem aí quase 70 anos de existência, né? Fundada pelo meu pai em novembro de 1959. E a gente está finalizando a construção da nossa loja nova, que vai ser em São João do Polesne. Então a ideia é abrir mais uma filial. Temos hoje a nossa filial aqui em Silveira Martins, já há mais de 35 anos temos a filial em Silveira Martins. E estamos em breve dando esse passo. É um sonho nosso, já da época do pai também, em disponibilizar a nossa loja, estar presente num lugar de mais fácil acesso, de mais movimento, né? Para levar os nossos produtos também a mais visibilidade, tenha mais. Seja mais fácil, facilitar a vida dos nossos clientes também, né? Num lugar mais amplo, mais moderno, mais bonito. A ideia é proporcionar os nossos produtos que temos a convicção de que são bons produtos, tem uma durabilidade, uma qualidade que o pessoal procura, pode contar com isso, hoje num espaço, em breve, num espaço mais atualizado, mais moderno. Vai ser na faixa ali em Polesne, É na esquina, na RS-149, esquina com a rua Elisa Sônego. É a rua que entra no município de Polesen ali pra, em direção à igreja. Então, dentro de alguns dias mais, aí a gente tem essa novidade para trazer. Isso é a realização de um sonho de algumas gerações para toda a comunidade de Santos Anjos, de Ivorá, do sítio, para toda a nossa região ali, que sofremos por gerações com as estradas terríveis, com dificuldade de acesso, com problema de quando chove não passa. Então o asfalto traz não só para nós, mas para toda a nossa comunidade, um alento, uma conquista sem precedentes. Acredito no desenvolvimento da nossa região a partir dessa conquista, e manteremos a nossa loja em Santos Anjos, é a nossa matriz, é a raiz da empresa, é onde a gente tem toda a nossa estrutura maior, é ali. Vamos manter aí, vamos melhorar em Silveira Martins também, que é a nossa próxima proposta, é trazer melhorias para a nossa loja, para o nosso ambiente de trabalho em Silveira Martins, também trazer uma proposta mais moderna, mais atualizada para a comunidade de Silveira. Vamos devagarinho, a gente vai melhorando o nosso trabalho, melhorando as condições para os nossos clientes serem bem servidos, bem tratados, como há quase 70 anos a gente vem fazendo.
1: Tá, eu, o empresário Toninho Biac, da Pioneira de Imóveis. 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E dentro da programação da 51ª Expofeira Agropecuária de São Cepé, está agendado para amanhã o seminário Propriedade Resiliente, Clima, Finanças e Gestão para um Agro Mais Forte. Como detalha, Gilmar Discons, gerente regional do Serviço Nacional de Aprendizagem Rural, o SENAR.
13: Divulgando junto à rádio e os ouvintes o nosso seminário amanhã, que realizaremos junto à exposição feira de São Cepé, no Parque do Sindicato Rural de São Cepé. Estaremos realizando um seminário Propriedade Resiliente, Clima, Finanças e Gestão para um Agro Mais Forte. É um seminário promovido pelo JPA, Juntos pelo Agro, um programa agora que é nacional, composto pela CNA e representado pela Farsul, aqui no estado do Rio Grande do Sul, também com Senar e Sebrae. O seminário amanhã, então, começa às 9 horas, com café de boas-vindas e credenciamento aos participantes. Às 10 horas teremos a palestra El Niño 2026-27. Vai figurar entre os mais intensos da história, o que esperar disso, a cargo da palestrante Jossana Ciolin Cera, do IRGA. Às 11 horas teremos outra palestra, Reforma Tributária no Agro, o que e como se preparar, a cargo do consultor do SEBRAE, Roberto Pinheiro Rodrigues. Às 12 horas previsto o almoço, então, aos participantes do evento. Retornamos às 13h30 com Gestão Integrada de Riscos no Agro, cargo de Gabriel Todeschini, da Belé Todeschini Consultoria, consultor também SEBRAE. E com encerramento, então, previsto para as 15 horas. Então, um seminário bem focado nos assuntos pertinentes ao momento que estamos vivendo e aproveitando também as ações da Expofeira de São Cepé. Contamos com todos, as inscrições podem ser feitas através do site do evento que está nas plataformas, ou também pode entrar em contato comigo ou com o Sindicato Rural para fazer a inscrição ainda. Tá? O meu telefone, que é o WhatsApp também, 55 999 35 85 35. Ok? Esperamos todos os produtores da região lá para que possamos, então, discutir esses assuntos tão importantes ao produtor e ao agronegócio.
1: Rádio da Granção, 12 horas 27 minutos. Este foi o representante do SENAR, é o Gilmar Discons, que é o gerente regional do Serviço Nacional de Aprendizagem. E este evento aí marcado para São Cepé. Integração 98.5 FM, seguimos com o programa de hoje, quinta-feira, 8 de outubro de 2026. ganhe muito dinheiro.

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0: Seguimos com o programa, daqui a pouco os avisos e comunicados da sequência.
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3: Cotação dos produtos. Arroz, tipo 1, rendimento 62 por 8, R$79. Arroz, tipo 2, rendimento 62 por 8, R$73,70. E a soja, preço do dia para a venda até o meio-dia, R$136. Eram essas informações para hoje, Martini. Um grande abraço a todos.

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1: Meio-dia, 31 minutos.
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1: Rádio Integração, avisos comunicados para o dia de hoje. Nene Ferreira, de Restinga Seca, comunica que realiza serviço de corte de grama, limpeza de pátio, poda de árvores e jardinagem em geral. Interessados podem chamar pelo telefone e WhatsApp 559-9961-4227. 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Não esqueça, expofeira de Sansepé neste final de semana e o tradicional remate de reprodutores no sábado, dia 10, às 15 horas, na Rural de Sansepé. Santa Rita, remate de tradição e seriedade. Meio-dia, 34 minutos. O Sindicato Rural de Sansepé convida para a 51ª Expofeira Agropecuária de Sansepé, dias 9, 10 e 11 de outubro, no Parque de Exposições Francisco Simões Pires. Serão 3 dias de uma ampla programação que terá cobertura da Rádio Integração. Remates, feira de terneiros, exposição de animais, agricultura familiar, exposição feira do comércio, praça de alimentação e shows. Sexta-feira, dia 9, banda Penélope e Tchê Sanfona. Sábado, dia 10, samba para os mestres e Zizi Machado. E domingo, dia 11, banda Sonora e Jairo Lambari Fernandes. Prestigie 51ª Expofeira Agropecuária de Sansepé, de 9 a 11 de outubro. Grupo de Terceira Idade e Longa Vida de São João do Polesne convida a todos para o seu tradicional Baile da Melhor Idade. É neste domingo, dia 11 de outubro, no Centro de Eventos de São João do Polesne. Início às 14 horas, ingressos R$ 20. Animação Quarteto Musical. Haverá também uma sortida Copa de Doces, Salgados e Bebidas. É hora de dançar, sorrir e se divertir no baile do Grupo da Terceira Idade Longa Vida de São João do Polesne, nesse domingo, dia 11 de outubro. Comunicados da Nova Palma Energia. Atenção, consumidores do município de Restinga Seca, localizados em Várzea do Meio, Campo Bonito, Vila Seulim, São Miguel do Centro e São Miguel Novo. Haverá interrupção no fornecimento de energia elétrica no dia 12, segunda-feira, das 6h15 até as 16h30. Motivo a melhoria no sistema de distribuição. A Nova Palma Energia também comunica consumidores de Restinga Seca que haverá desligamento de energia elétrica segunda-feira, dia 12. Serão de 2 minutos cada um, sendo o primeiro desligamento entre 6h15 e 7 horas, e o outro também de 2 minutos entre 11h30 e 16h30. Motivo: melhoria da rede de distribuição. Alerta Nova Palma Energia que em todas as situações de desligamento, o religamento pode ser efetuado antes do prazo estabelecido sem prévio aviso. E que por motivo de segurança solicita aos usuários que considerem as instalações energizadas durante todo o período de desligamento. Assina Oni Luiz Montanher, engenheiro responsável. Sindicato Rural de São Sepé convidando para a 51ª Expofeira Agropecuária, de 9 a 11 de outubro em São Sepé. 3 dias de negócios, oportunidades, entretenimento e valorização de quem produz e faz a região crescer. O evento conta com rebates, feira de terneiros, pavilhão da agroindústria e agricultura familiar, exposição, feira do comércio, praça de alimentação e shows. De 9 a 11 de outubro, São Sepé te espera para a 51ª Expofeira Agropecuária do Parque do Sindicato Rural de São Sepé. Festa em honra à Nossa Senhora Aparecida, domingo, na comunidade de Aparecida, Restinga Seca. 7 horas, saída da procissão, em frente à Igreja Matriz. 10 horas, missa campal, na comunidade de Aparecida, com transmissão da Rádio Integração. Meio de almoço com churrasco, galeto, risoto, saladas e cucas ao valor de R$50. E R$25, crianças de 6 a 12 anos. À tarde, tenda de doces e salgados, escolha da boneca viva e apresentação do grupo Feliz Idade. Prestigia a festa em honra à Nossa Senhora Aparecida no domingo, dia 11 de outubro, em Aparecida, interior de Restinga Seca. A comunidade evangélica de confissão luterana de Restinga Seca convida para a tradicional festa do Matinho, no dia 18 de outubro, domingo. 10 horas culto ao festivo com homenagem aos confirmandos jubilares e com transmissão da Rádio Integração meio-dia. Almoço com churrasco, bolinho de carne, galeto, arroz, soufflé de mandioca, maionese e cucas e saladas. Valor adulto R$50, o dia R$55, crianças R$25. Também haverá venda de porções de bolinho de carne, galeto, arroz e maionese. À tarde, copa com doces e salgados, chope gelado e animado baile. A partir de 15 de outubro, venda de pães, cucas e tortas. Encomendas e reservas pelo 999-715-6653. Prestigiou a tradicional festa do Batinho na comunidade evangélica de confissão luterana em Restinga Seca, dia 18 de outubro. Comunidade Santuário Restinga Seca convida para a festa em honra à Nossa Senhora Aparecida, domingo, dia 11 de outubro. Programação 10 horas, missa festiva. Meio-dia, almoço com churrasco de gado e porco, galeto, risoto, maionese, saladas, pão e cuca, valor R$60. Também haverá venda de porções de risoto, maionese, galeto e churrasco de gado e porco. Reservas pelo fone 999-64-7041. À tarde, domingueira com duplo desejo. Prestigia a festa em honra à Nossa Senhora Aparecida na comunidade de Santuário, Restinga Seca, no próximo domingo, dia 11 de outubro. Meio-dia, 39 minutos, Rádio Integração e a hora dos avisos e comunicados.
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1: Hoje o espaço é com Rodrigo Oliveira.
4: Está começando mais um informativo da Emater Restinga Seca, apresentado por mim, Rodrigo Oliveira. Hoje vamos dar sequência aos programas anteriores sobre forragem. Vamos seguir falando um pouco mais sobre elas. Nos programas anteriores nós falamos sobre alguns aspectos da implantação de forrageiras perenes, anuais e sobre algumas espécies de forrageiras anuais e suas características. Hoje nós vamos falar um pouco sobre algumas espécies de forragem de verão perenes de multiplicação vegetativa. A grama bermuda é um nome comum de várias espécies do gênero Cynodon e provavelmente originária do sudeste da África. As representantes mais comuns temos as espécies polimorfas, sendo citados mais de 40 cultivares e biotipos na literatura. Ela apresenta algumas características típicas de gramínea, como a folha estreita, uma leve pubescência no colo, na região do colo, que seria aqueles pelinhos que ela tem, estabelece por meio de rizomas, né, ou estolões, e em alguns tipos até sementes. Essas gramas do gênero Cynodon incluem-se a bermuda, a grama africana, né, e seus híbridos, entre as quais os mais populares têm o nome de Tifton, que foi desenvolvido no município de Tifton, no estado da Geórgia, nos Estados Unidos. O Tifton ele é bastante conhecido e difundido no Rio Grande do Sul. Sua multiplicação se dá de forma vegetativa, via estolões, o que exige um grande volume de material por área para a multiplicação. Essa espécie, por seu hábito de crescimento vigoroso, ela logo toma conta das áreas e dificulta o estabelecimento de invasoras. E por formar uma cobertura homogênea, protege o solo e dificulta a sua erosão. Produz alta quantidade de massa verde, boa qualidade, podendo chegar a mais de 100 toneladas por hectare com irrigação. Aceita altas cargas animais, possui um rebrote rápido após o pastejo, mas para boas respostas, o solo deve ser mantido com a fertilidade de média alta. Tem boa tolerância ao pisoteio e ao frio. É uma excelente forragem para a produção de carne e leite, tanto através de pastejo ou na forma de feno. A hemártria é outra alternativa de forragem perene de verão, originária do sul do continente africano, estolonífera. Hemártria tem uma boa tolerância ao frio e é bem adaptada às áreas úmidas, onde outras gramíneas perenes não se dão muito bem. Porém, não deve ser plantada em solos arenosos. Ela tolera alagamentos prolongados desde que seus caules fiquem acima do nível da água. A hemártria ela é mais produtiva que a pensacola durante o outono e início da primavera. A quantidade de mudas varia de 1.000 quilos em terrenos novos, sem plantas daninhas, podendo atingir até 2.000 quilos de mudas em áreas com problemas de competição com outras gramíneas ou plantas daninhas de folhas largas. A hemártria, quando matura, né, quando está maturada, quando ela está mais para o final do ciclo dela, ela é mais digestível que a maioria das gramíneas perenes de verão, sendo indicada para diferimento para o vazio outonal. O quicuio é outra gramínea perene de verão, estolonífera e rizomatosa, originária de regiões com solos férteis, de origem vulcânica no centro-leste da África. O quicuio ele é usado para pastagens, gramados, para parques recreativos e esportivos e para cobertura de solo no controle de erosão. Ele tem boa tolerância ao frio e é bem adaptado às áreas úmidas. O crescimento do quicuio ele varia aí entre 5 até 25 graus e é semelhante à festuca. Ele é bem adaptado a terras baixas e úmidas, onde a temperatura diária excede até os 30 graus. A capacidade de suporte do quicuio varia aí de 2 até próximo de 4 novilhos por hectare, com ganhos de peso vivo na faixa aí de 500 a 600 gramas por dia por animal. Embora o quicuio seja tolerante ao método de pastejo com lotação contínua, constata-se que o desempenho animal superior nesse sistema, com lotação intermitente ou rotacionado, é maior, com períodos de ocupação curtos, um dia, por exemplo, ou 2 a 3 semanas de descanso. Bom, pessoal, eram essas nossas dicas sobre as pastagens. Espero que tenham gostado. Meu muito obrigado pela atenção e tenham todos um bom dia.
1: Ok, Rodrigo Oliveira, informativo Ebatera. E a Escola Família Agrícola Região Centro, EFA Centro, promove evento hoje à noite, como convida Lisandro Montanher, tesoureiro da entidade.
5: Hoje teremos um grande evento aqui na nossa escola. Será uma noite muito especial a partir das 19 horas, onde teremos a presença aí de convidados professores, futuros monitores, gestores da educação, representantes do poder público e toda a comunidade interessada em saber o que é uma escola família agrícola. Então, assim, é uma nova metodologia de ensino aqui em nossa região, pois ela é conhecida mais na região ali de Santa Cruz, Vale do Sol, na Serra Gaúcha e também ali no sul do estado, no município de Canguçu. O que é uma escola família agrícola? Será o que estaremos tratando hoje à noite, lá na nossa escola, lá no Seminário Franciscano, com a presença dos representantes da União Gaúcha, das associações das escolas famílias agrícolas. Vem o pessoal representando também a EFASOL e a EFASC. Então, assim, será uma noite muito importante para a comunidade saber como funciona uma escola família agrícola. Então, assim, será uma oportunidade das pessoas conhecerem, e aqui na nossa região nós não temos. Inclusive, a EFASOL será a quinta escola família agrícola no estado do Rio Grande do Sul. Hoje nós temos em Santa Cruz, Vale do Sol, em Caxias do Sul e no município de Canguçu. Estamos trazendo para Agudo, né? Estamos aí nessa luta aí já de 3 anos de burocracia para fazer com que a escola abra em 2027. Os grandes idealizadores dessa escola é o Frei Patrício Sereta, que inclusive há pouquinho me confirmou a presença dele na reunião de hoje, e também o professor Tiago, que são profundos conhecedores dessa metodologia de ensino, que estamos aí há 3 anos já brigando com a burocracia para que seja colocada em prática, para que os filhos dos nossos agricultores tenham a oportunidade de estudar perto da sua família, porque hoje se vê assim nos nossos vizinhos municípios, os próprios filhos dos nossos produtores indo a São Vicente ou o próprio lá em Vale do Sol estudar. Então será uma oportunidade muito próxima de termos essa metodologia de ensino, onde o aluno fará o ensino médio e também o curso técnico em agropecuária. Então, não sai formado do ensino médio e sai com formação em técnico em agropecuária. Quando se começou isso, a gente imaginava que no primeiro ou segundo ano já estaríamos com a escola em funcionamento. Inclusive, esse ano, agora em dezembro, já teríamos, no nosso entender, a formação da primeira turma, o que não aconteceu, né? E em virtude do andar da carruagem, aí a coisa foi nos pedindo documentação e a gente foi tentando cumprir os prazos o mais rápido possível. Então, assim, ó, mas agora está mais perto, tá? Então, agora a gente está muito feliz com essa conquista aí.
1: Tá aí o Lisandro Montanher, Agudo. Será realizado amanhã às 20 horas no Clube Centenário, o Jantar do Empreendedor, promovido pela CISA de Agudo, como detalha Maurício Marquet, que é o presidente da CISA e que fala também sobre a festa do Moranguinho e da Cuca.
6: Dia 9, agora, sexta-feira, 20 horas, no Clube Centenário, a gente faz a segunda edição do Jantar do Empreendedor, que a gente já retomou isso ano passado, e esse ano vamos agraciar aí 5 empresas e uma entidade associada à CISA também com o prêmio a CISA 50+, que é empresas com mais de 50 anos de fundação, né, de início das suas atividades empresariais e associadas da CISA. E momento importante também de integração, de troca de ideias e também de mérito, de valorizar quem tanto fez e faz para o desenvolvimento econômico de Agudo e região, e a CISA sendo essa defensora aí, né, dessa classe empresarial. A gente achou muito por bem, já pelo sucesso que foi ano passado, a gente manter isso, e teremos aí mais de 200 pessoas já confirmadas para sexta-feira. Temos mais um momento bacana aí em prol do empresariado de Agudo e região. O CISA 50+ vai agraciar 5 empresas associadas, né, como eu falei anteriormente, que é a empresa Zibel e Companhia Limitada, a Cooper Agudo, a funerária Persky, o hotel Germânico e a Japel, né, de Faxinal e Quarta Colônia, que é associada a nós, e uma entidade com o prêmio Mérito Comunitário lá em uns clubes de Agudo. Essas serão as empresas e entidades agraciadas na sexta-feira. Vamos fazer o lançamento na sexta-feira, que também já é um evento que já está sendo trabalhado há meses já, e está aí chegando a data, tá no planejamento, está sendo organizado. Faremos sim, aproveitando já até para valorizar também o nosso público, as nossas empresas, que muitos participarão na festa do Moranguinho, que sexta-feira lá estarão presentes. Mais um lançamento de um grande evento, de uma grande acontecimento em Agudo, dentro de um evento também importante que caiu no gosto do nosso público e está no calendário de eventos do município, que é esse jantar do empreendedor na próxima sexta-feira no Clube Centenário, do qual eu ainda faço aqui um convite a quem queira estar presente, valorizar a nossa entidade, o nosso município e fazer parte aí desse grande evento. São todos muito bem-vindos. Entre em contato com a CISA. A venda dos estandes, dos espaços, felizmente acabou um certo tempo já. Já está, todos os espaços estão comercializados dentro desse formato, dessa estrutura que se teve. Agora os ingressos para o show ainda permanecem, com certeza. Já posso dizer que deu um baque muito grande, né, positivamente, logo quando saiu a venda do ingresso. Praticamente hoje já se tem mais de 2 mil ingressos vendidos para o show. Então, a partir de agora vai ser retomado também por uma questão estratégica e comercial até, né? Até domingo agora o país inteiro estava envolvido com a questão das eleições. Então, todo qualquer marketing feito por conta do evento e para a festa se torna um pouco improdutivo. Então, a partir de agora, as coisas se voltam à normalidade, vamos dizer assim, também, por mais que tenha um segundo turno, né, a nível de Brasil, mas agora vai ser retomada também a campanha publicitária para que as pessoas façam aí a compra dos seus ingressos e venham ver um show nacional e, por que não, internacional, porque quem acompanha as redes sociais ali da CISA, da Festa do Moranguinho, viu que o Panda vai vir para Agudo, retomando da Europa. Vai estar na Espanha, em Bruxelas e na França. E depois, 5 dias depois, faz um show aqui em Agudo. Então, para ver da magnitude que é esse artista, e felizmente a gente está podendo presentear e vivenciar junto com a comunidade de Agudo e toda a Quarta Colônia.
1: Tá aí, Maurício Barquet, presidente da CISA Agudo. O programa de hoje, Central Técnica Léo Fontana, edição Norton Ávila, reportagens, integração Equipe de Rádio e apresentação de Luiz Carlos Martini. Na sequência, integração Informa, segunda edição e o correspondente Rádio Guaíba.
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7: A Secretaria de Educação de Restinga Seca realizou a entrega de materiais pedagógicos destinados às salas de atendimento educacional especializado da Rede Municipal de Ensino. A iniciativa teve como objetivo fortalecer o trabalho desenvolvido pelos profissionais da educação especial, ampliando as possibilidades de aprendizagem, participação e desenvolvimento dos estudantes atendidos. Em razão do acúmulo de água na rodovia, motorista perdeu o controle do veículo e colidiu contra uma parada de ônibus na manhã de hoje na RS-149 em Lomba Alta, Restinga Seca. Conforme a Brigada Militar, que atendeu a ocorrência, o acidente envolveu um automóvel Ford Focus quando teria aquaplanado em razão da chuva. Ninguém ficou ferido e houve danos no veículo, bem como na parada de ônibus. Ponte das Tunas, sob o rio Vacacaí, no quilômetro 78 da rodovia RS-149, entre Restinga Seca e Formigueiro, estará interditada entre os dias 13 e 17 de outubro para manutenção da estrutura. Conforme o Departamento Autônomo de Estradas de Rodagem, o DAER, o bloqueio para passagem de veículos será entre 8h30 da manhã e 5 horas da tarde, quando após será liberada a passagem. Nova Palma recebeu no dia de ontem o workshop de feiras Foco em Planejamento, uma iniciativa do Consórcio de Desenvolvimento Sustentável da Quarta Colônia, o CONDESUS, e do Quarta Colônia Geoparque Mundial da Unesco, em parceria com o SEBRAE. Realizado no Centro Cultural de Nova Palma, o encontro teve como objetivo orientar os participantes sobre a importância do planejamento para a participação em feiras, abordando aspectos como organização, definição de estratégias e aproveitamento das oportunidades. A capacitação busca fortalecer a atuação de empreendedores, produtores, integrantes da rede de parceiros do território, contribuindo para uma participação mais estratégica e preparada para feiras em outros espaços de divulgação e também comercialização. Ocorre hoje, quinta-feira, a partir das 7 horas da noite, na sede da Associação Comercial, Industrial e de Serviços, a ACIS de Nova Palma, uma reunião para a formação do Núcleo de Mulheres Empreendedoras de Nova Palma. Objetivando unir ainda mais as mulheres que empreendem no município, o encontro terá a participação de Lisiane Burim, facilitadora de núcleos. A ação é uma promoção da ACIS de Nova Palma, Federação das Entidades Empresariais do Rio Grande do Sul, a FederaSul, e Conselho da Mulher Empreendedora da FederaSul. O Lions Clube de São João Polesne realizou na última segunda-feira a doação de moletons aos atendidos do projeto Ser Mais. Ato de entrega ocorreu junto à Escola Municipal de Ensino Fundamental Pedro Paulo Pradella, na comunidade da Vila Seolim. A aquisição dos moletons contou com recursos financeiros provenientes do Clube de Serviços Polesinense, quando o valor foi obtido durante a realização dos eventos que foram promovidos ao longo dos últimos meses. O projeto Ser Mais é uma iniciativa da Prefeitura de São João Polesne, por meio da Secretaria Municipal da Saúde e Assistência Social e Secretaria Municipal da Educação, Cultura, Desporto e Turismo, e é voltada à inclusão e à participação de pessoas com deficiência. Nesta semana foram iniciadas as obras de ampliação do Centro de Referência de Assistência Social, o CRAS de Faxinal do Soturno, no bairro Verde Teto. O projeto prevê a construção de uma sala multiuso com investimento de R$ 240 mil, reais, viabilizado por meio do Avançar Suas RS, programa do Governo do Estado. O prazo de execução da obra é de 5 meses. O motociclista de 53 anos de idade, identificado como Emerson Prevedelo, natural de Faxinal do Soturno, morreu em acidente de trânsito no início da tarde de ontem na Avenida Presidente Vargas, no bairro Patronato, em Santa Maria. O acidente envolveu duas motocicletas que acabaram colidindo. Com impacto, uma das vítimas, o Emerson, sofreu ferimentos graves e não resistiu, morrendo ainda no local. O outro motociclista envolvido no acidente também recebeu atendimento e ficou ferido. As circunstâncias da colisão serão investigadas pela Polícia Civil. Queda de um raio teria ocasionado um incêndio em uma residência na madrugada de hoje em Paraíso do Sul. O fogo atingiu uma casa localizada na rua Max Hetzlaff, no centro da cidade, quando os moradores conseguiram sair do imóvel sem ferimentos. Bombeiros voluntários de Paraíso do Sul foram acionados e atenderam a ocorrência. Por volta das 5h30 da madrugada de hoje, um raio também atingiu uma residência de madeira localizada próximo à escola Acácio Vieira, na localidade do Fundo do Formigueiro, interior do município de Formigueiro, provocando um incêndio. Corpo de Bombeiros Militar de Restinga Seca atendeu a ocorrência e ninguém ficou ferido. Integração informa na segunda edição de hoje. Uma boa tarde a todos.
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10: E Portal R7. Maria Luísa Benites. Tom Zequir. Confira nesta edição.
11: Rio segue acima da cota de inundação em meio a novo episódio de chuva no estado.
12: Lula desafia Flávio Bolsonaro a aprovar PEC da segurança pública no Senado.
11: Flávio defende fim de trava antifraude na reforma tributária.
12: O Hospital de Clínicas e Santa Casa restringem atendimento de urgência em Porto Alegre.
11: O Hospital de Clínicas e a Santa Casa de Porto Alegre restringiram o atendimento das emergências devido à superlotação nesta quinta-feira. No Clínicas, a medida vale até às 7 da noite desta quinta-feira. Neste período, o setor recebe apenas pacientes encaminhados pelo SAMU. No final da manhã, havia 152 pacientes para 56 leitos na emergência de adultos do Clínicas, o que representa uma ocupação de aproximadamente 270%.
12: Na Santa Casa, a emergência SUS para adultos também está temporariamente restrita. Segundo o hospital, o setor recebe apenas pacientes com risco de vida ou encaminhados pelos órgãos públicos de saúde.
11: A superlotação também acontece nos prontos atendimentos de Porto Alegre. O PA Bom Jesus tem 371% de ocupação. No Moacir Scliers chega a 312% e a 172% no Cruzeiro do Sul. Já o Hospital Conceição registra 157% de ocupação.
12: Uma mulher de 27 anos morreu após ser atacada com golpes de faca na noite de quarta-feira em Erechim, no norte do estado. Evelyn Del Carmen Betanco Vera foi encontrada com múltiplas perfurações no corpo na casa onde morava. A vítima foi encaminhada ao Hospital Santa Terezinha em Erechim, mas não resistiu aos ferimentos. Com isso, chega a 61 o número de feminicídios no estado. O companheiro dela fugiu do local, mas foi encontrado e preso em flagrante. Ele está detido no presídio do município.
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13: Atenção dos motoristas que vêm pela Protásio Alves, vem do bairro sentido centro, diversos pontos na Protásio com trânsito em

0: e há quase 100% de certeza de que se estenderá até fevereiro de 2027. A informação é da Organização Meteorológica Mundial, no Boletim Climático Mensal, divulgado nesta quinta-feira. O órgão meteorológico da ONU informou ainda que as temperaturas da superfície do mar no Pacífico Tropical, Central e Oriental devem atingir recorde de 3 graus e 7 décimos acima do normal entre outubro e dezembro.
1: O Tribunal Superior Eleitoral decidiu hoje por 5-2 anular os votos de Antony Garotinho, do Republicanos, na eleição deste ano para o cargo de governador do Rio de Janeiro. A corte definiu a retotalização dos votos, situação que deve declarar a vitória de Douglas Ruas, do PL, por ter mais de 50% dos votos válidos.
0: O TSE analisou pedido de desistência da defesa de Garotinho em um recurso contra a decisão do Tribunal Regional Eleitoral do Rio de Janeiro, que indeferiu o registro de candidatura dele em razão de inelegibilidade. Também julgou um recurso da coligação de Eduardo Paes, do PSD, contra a decisão do Tribunal Regional e pela garantia do segundo turno.
1: O ministro do Desenvolvimento, Márcio Elias Rosa, afirmou hoje que as negociações sobre as tarifas com os Estados Unidos continuam e não sofrem interferência do processo eleitoral brasileiro. Segundo o ministro, o diálogo com autoridades norte-americanas às margens do G20 na semana passada foi positivo.
0: Elias Rosa explicou que o governo brasileiro agora aguarda o envio de um termo de referência por parte dos Estados Unidos, o que deve ocorrer em 3 ou 4 semanas para que a negociação possa continuar. Ele reiterou, no entanto, que o Brasil mantém a posição de não fazer concessões unilaterais.
1: A Polícia Federal informou hoje que vai instaurar inquérito para investigar o incêndio de grandes proporções que atingiu a Universidade Federal de Pernambuco na noite de quarta. Segundo a PF, o objetivo é apurar todas as circunstâncias e causas prováveis. O reitor da instituição, Alfredo Gomes, estima prejuízo de 100 milhões de reais.
0: Nessa manhã, o reitor disse que o prédio atingido onde funcionavam vários laboratórios é antigo, mas manutenções e revisões da rede elétrica eram feitas regularmente. Havia material inflamável nos laboratórios, porém Alfredo Gomes não acredita que esses produtos tenham sido a causa do incêndio.
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3: Nas próximas horas desta quinta-feira, o tempo segue instável, com chuva que ainda pode ter forte intensidade em municípios da metade norte do território gaúcho. Amanhã, o reforço vem por conta de uma área de baixa pressão que forma um ciclone no sábado e, portanto, novos episódios de chuva volumosa irão ocorrer no Rio Grande do Sul e com um maior impacto na metade oeste e no noroeste do estado. Portanto, os acumulados em poucos dias podem ultrapassar a média histórica do mês de outubro nessas regiões. Da Metso Meteorologia, Stael Cias.
1: Em Porto Alegre, tempo encoberto com chuva. Agora, na rua Caldas Júnior, 21 graus.
0: Presidente do Tribunal Superior Eleitoral, Cássio Nunes Marques, ampliou o grupo de ministros responsáveis por fiscalizar questões de propaganda eleitoral no segundo turno do pleito deste ano. O presidente da corte designou Marco Aurélio Belize Oliveira, ministro substituto, para atuar como juiz auxiliar da propaganda eleitoral.
1: Belize passa a integrar a equipe formada também pelos ministros Estela Aranha e André Mendonça, que já haviam sido indicados para a função. De acordo com o TSE, os juízes auxiliares são responsáveis pela análise de representações relacionadas à propaganda de candidatos, partidos e federações.
0: Um novo vídeo para as redes sociais, o presidente Lula desafia o Flávio Bolsonaro no PL a aprovar a proposta de emenda à Constituição da Segurança Pública no Senado. O projeto enviado por Lula ao Congresso em abril de 2025 foi aprovado na Câmara em março deste ano e aguarda análise do Senado Federal desde então. Na gravação, Lula defende a medida dizendo que vai garantir ao trabalhador proteção e ao bandido prisão.
1: O candidato do PL à presidência, Flávio Bolsonaro, afirmou hoje que a campanha estuda propor o fim do mecanismo da reforma tributária que altera a forma de recolhimento de impostos no Brasil. A ferramenta, apontada por especialistas como uma das principais inovações da reforma, tem o objetivo de reduzir fraudes e sonegações. Para o candidato, a ferramenta vai inviabilizar que empresas consigam capital de giro para sustentar a operação.
0: Mais de 48 mil pontos estão sem luz em razão dos temporais que atingem o estado. Na área de concessão da CE Equatorial, são 33 mil clientes. A região sul é a mais afetada. Em Bagé, são 13.900 clientes sem luz. Em Pelotas, 4 mil.

0: Grande, 3 mil.
1: Na região atendida pela RGE, são 15.300 pontos sem luz. Os locais mais atingidos são Missões, Central e Pampa.
0: Os níveis de rio seguem acima das cotas de inundação em diferentes pontos do estado nesta quinta-feira, em meio a um novo período de chuvas. O Instituto Nacional de Meteorologia mantém alerta laranja para tempestades ao longo do dia, com previsão de chuva em diferentes regiões.
1: O rio Jacuí, em Cachoeira do Sul, registra 9,38 metros centímetros acima da cota de inundação. Em Porto Alegre, o Guaíba permanece abaixo da cota de inundação. Na estação Cais Mauá, no centro histórico, a marca era de 1,95 metros nessa manhã, mas estava sem comunicação desde o final da madrugada.
0: O Rio Uruguai marcava 9,52 metros em Uruguaiana, 1,02 metros acima da cota de inundação. Em Itaqui, o rio estava 1,03 metros acima da cota de inundação, de 8,30 metros. Já em São Borja, o Rio Uruguai registrava 3 centímetros acima da cota, de 9 metros. 9,03 metros às 8h45, apenas 3 centímetros acima da cota de inundação.
1: Ouça novamente o correspondente Guaíba às 6h50.
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Olá, olá, boa tarde para você ligado aqui na Rádio Integração de Restinga Seca 98.5 FM. A partir de agora, você já ouve o programa Show da Tarde, edição desta quinta-feira, dia 8 de outubro de 2026. Uma ótima tarde para você ligado na Integração de Restinga Seca nesta quinta-feira. De tempo instável, com chuva em Restinga Seca, chuva agora que deu uma trégua aí, porque tivemos uma manhã, um amanhecer muito chuvoso, forte, com vento, inclusive da madrugada, mas agora a tarde deu uma trégua, né? 21 graus na rua Augusto Rossi. Fique com a gente, vamos juntos. Obrigado pela sua parceria. O WhatsApp é o 553261-1270. Começando o ritmo legal da sua tarde, o programa Show da Tarde que leva música para você na 98.5. Com os atuais.

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Tarde de tempo nublado em Restinga Seca, a chuva, né, que estava complicada, deu uma trégua agora, tem um ventinho, estamos aí com a temperatura de 21 graus, um acumulado expressivo aí nessa, desde a madrugada até agora, pelo menos até o meio-dia, né, estávamos aí com bastante chuva, agora, à tarde, no início da tarde, deu uma trégua, né, que bênção. 13:22. 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Integração 98.5 FM, 13 horas 23 minutos. 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Agora 13 horas 24 minutos. 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Agora 13 horas e 25 minutos.

0: Integração 98.5 FM. 13:25. Vamos juntos, vai participando aí pelo nosso WhatsApp 55-3261-1270. Olha aí, boa tarde, Kelly. A Kelly ali de Santuário pede música para nós. Boa tarde, amigo. Maravilha. Um abraço, Kelly. Todos amigos aí de Santuário, uma ótima tarde. Também tem o um recado aqui no WhatsApp, o Vilney, o Vilke, dá um recado pra gente. Vai lá, Vilke, boa tarde.
1: Boa tarde, Michael. Tudo jóia? É o Vilke aqui de São Miguel. Estamos indo em direção a São Pedro do Sul aí. Manda um abraço aí pra Marli, pra Lenise e pra Dona Selma, tá? Estamos curtindo a música aí e a programação do rádio aí, tá? Abraço pra teus ouvintes e pra ti aí.
0: Valeu, um abraço, viu? Que boa viagem. Você que tá na estrada, tá na 287, tá na 392. Obrigado pela sua companhia. Atenção no trânsito, pista molhada é perigo, né? Então vamos aí com atenção para fazer uma boa viagem. Tá cantando Paulinho e Fábio no bailão.

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1: 13 horas e 30 minutos.
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Agora 13 horas e 35 minutos. 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

Esta é a sua Rádio Integração agora, 13h36, faltando só 24 minutinhos para as duas. Para você que já está no trabalho, para você que ainda está no seu intervalo de almoço, tá aí só esperando a hora do pega, obrigado pela sua parceria. Para você que tem Alexa, é meu amigo, peça para Alexa ouvir Rádio Integração Restinga Seca. E ela vai tocar o som da 98.5 para você aí na Alexa. E olha aí, reforçamos, né, o alerta aí para o pessoal poder fazer uma viagem com segurança, com tranquilidade. Já tivemos o registro de saída de pista hoje, né, na 149. Então fica aí muito importante esse alerta para que você possa fazer uma boa viagem com segurança. Pista molhada, atenção redobrada, né? Você que está pela 149, pela 348, ou então pela 392, pela 287, obrigado pela sua sintonia. Boa viagem, atenção no trânsito e o radinho ligado na integração. 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

Vamos com música, o recado, 20 minutos para as duas. Olha aí, mandando aquele abraço especial para Kelly. Um abraço, amiga, lá de Santuário, ligadinha aqui na Rádio Integração. É, para você que tá por casa hoje, não dá para fazer as lidas aí, né? Pelo agro, pessoal do agro, né? Então, olha aí, hoje tem que ficar mais nos serviços internos, né? 20 minutos para as duas. Boa tarde, Noeli Anner, lá em Manuel Viana. Estamos na sintonia, aqui agora deu uma trégua. Acho que vai chover mais. Excelente tarde para todos nós, para você também, Noeli. Boa tarde, Mike, o Valdemar Saquia da Boca do Monte, a Carmen Ivone, ligados na escuta do programa, maravilhoso, peço música. Essa música do Roberto Carlos é só pro Variedades, né? O Variedades é às 15 horas, né? A gente traz no Variedades os clássicos das antigas, né? Seu Valdemar Saquia. 20 minutos pras duas.

0: Integração, faltando 13 minutos para as duas.
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Faltando só sete minutinhos para as duas. Vamos levando música, um recado para você aqui na integração nessa tarde que o tempo segue nublado, parou de chover, deu uma trégua. 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Olha aí, faltando 6 minutos para as duas. Na rua Augusto Rossi, 21 graus. Lembrando que a Nova Palma Energia tem um comunicado importante aos consumidores de Restinga Seca, que haverá desligamento nas seguintes localidades, atingindo, né, as seguintes localidades: Várzea do Meio, Campo Bonito, Vila Ceolim, São Miguel do Centro e São Miguel Novo, que vai faltar luz na segunda-feira, dia 12 de outubro, das 6h15 da manhã até as 4h30 da tarde, até as 16h30, para melhoria no sistema de distribuição. Também tem outro comunicado da Nova Palma Energia, alertando os consumidores de toda a área de abrangência, né, de Restinga Seca, que vai ter 2 pequenos desligamentos na segunda-feira também, dia 12 de outubro. Serão de 2 minutos cada um. O primeiro desligamento de 2 minutos é entre 6h15 e 7 da manhã. O outro desligamento, também de 2 minutos, é entre as 11h30 e as 16h30. O motivo, melhoria na rede de distribuição. O religamento poderá ser efetuado antes do prazo estabelecido, sem prévio aviso, e por motivo de segurança, solicitamos que considerem as instalações energizadas durante todo o período de desligamento. É o comunicado importante da Nova Palma Energia. Agora 5 minutos para as duas.

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1: 2 horas em Porto Alegre, 21 graus. O Tribunal Superior Eleitoral adiou o julgamento que definirá a validade da candidatura de Deltan Dallagnol do Novo, eleito senador pelo Paraná no primeiro turno. O caso estava previsto para esta quinta-feira, mas não foi chamado para julgamento. A ação pede o indeferimento da candidatura e a nulidade dos votos recebidos pela chapa. O relator é o ministro Floriano de Azevedo Marques. Guarda Civil reforça a segurança na rodoviária de Porto Alegre. Repórter Geandro Michael.
2: A Guarda Civil Metropolitana realiza nesta sexta-feira a Operação Viagem Segura na rodoviária de Porto Alegre. A ação reforça a segurança de passageiros, trabalhadores e comerciantes durante o movimento intenso no terminal. A estimativa é de que cerca de 35 mil pessoas passem pela rodoviária ao longo do dia. Participam da operação agentes do Comando Centro da Divisão de Atuação Zoneada e da Ronda Ostensiva Municipal. O efetivo vai atuar na prevenção de ocorrências e no atendimento a eventuais chamados, ampliando a presença da guarda no local. Com informações de Porto Alegre, Geandro Michael.
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4: Atenção total do motorista que vem da Zona Leste da capital, vem pela Salvador França, depois pega Aparício Borges para ir para a Zona Sul. Vai perceber que tem retenção na Aparício Borges logo que passa a Pedro Boticário e principalmente no cruzamento com Oscar Pereira, um trecho conhecido pelos motoristas, mas vale a atenção. Esse é o ponto mais crítico. Mas, no sentido contrário, quem vem da Avenida Teresópolis e vai acessar a Aparício Borges, também no cruzamento com Oscar Pereira, encontra retenção na Aparício Borges. 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Com o trânsito, Dani Pita.
1: Tempo encoberto com chuva em Porto Alegre, agora na Rua Caldas Júnior, 21 graus. A chuva que atinge Porto Alegre desde a manhã de hoje chegou a 36,9 milímetros até o início da tarde, volume superior aos 35 milímetros previstos para o dia todo. A capital registrou transtornos e pontos isolados de alagamento durante a manhã. O trânsito não chegou a ser afetado. A cidade está sob alerta da Defesa Civil Municipal para a intensidade das precipitações, com possibilidade de queda de granizo e descargas elétricas. O aviso é válido até às 6 da tarde do próximo sábado. As chuvas provocam ocorrências em 13 municípios do Rio Grande do Sul, segundo o balanço preliminar divulgado pela Defesa Civil nesta quinta-feira. Em 11 cidades foram registrados danos humanos ou materiais. Ao todo, 10.422 pessoas foram afetadas pelo evento climático. 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

Integração 98.5 FM no seu rádio, ritmo legal, sua tarde boa é sempre aqui na 98.5. Hoje, quinta-feira, dia 8 de outubro.

Continue com a gente, participe através do WhatsApp, o 5532611270. 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Vamos juntos, é um ritmo legal, uma ótima tarde para você, Integração. Choveu muito, né? E agora deu uma trégua e a temperatura na rua Augusto Rossi tá aí na casa dos 22 graus, né? Aqui na rua Augusto Rossi. Vamos atualizando para você. O tempo segue nublado, parou de chover. Estamos então com 22 graus. E a música chegando naquele ritmo bom da sua quinta-feira.

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0: 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Agora são 14 horas e 25 minutos, 2h25 da sua tarde de tempo nublado. Seguimos aí com a temperatura na casa dos 22 graus aqui na rua Augusto Rossi. 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
2: Que é a Companhia de Artes e Danças aqui da...
0: Sonho Encantado.
2: Isso aí.
1: Isso, isso mesmo.
0: Que fica na Avenida. Volman, né?
2: É. Isso. Da Thaís ali.
0: Vai ter a apresentação deles também.
1: Isso. Também, isso.
0: Maravilha. Então, é muito importante levar as crianças para aproveitar isso, né? Assistir esse
2: E além do mais, é um show,
0: né?
2: Que já vem a ser aberto ao público e para a comunidade prestigiar, né?
0: De forma gratuita, né?
1: Gratuita.
0: Olha que maravilha. Então, é dia 13 de outubro, 18 horas, na esplanada do prédio Miguel de Pata, que é a antiga prefeitura velha, né? Que a gente chamava.
2: Às vezes as pessoas se
0: Miguel de
2: Pata
0: ainda não colou muito, né? É difícil isso. Lembrar que é ali.
1: Bem.
0: Vamos situar então que é na antiga Prefeitura Velha.
1: Isso
0: que
1: mesmo.
0: Ficou lindo, né? Aquele espaço ali especial.
2: É. Depois que revitalizaram ali, ficou muito lindo mesmo.
0: Vamos torcer pro tempo colaborar, né?
1: Isso,
0: caso o tempo não colabore, muda alguma coisa?
2: Se caso o tempo não colaborar no dia, a gente tem um plano B.
1: É.
0: Ah, que tá. Aí mas aí vai ser comunicado.
2: Aí qualquer coisa, se o tempo não colaborar, a gente avisa.
1: Isso.
2: Avisa então, qualquer coisa aqui pela integração, para vocês comunicarem, ou nas nossas redes sociais.
0: Maravilha. 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
0: 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Agora 22 minutos pras 3. Vamos aqui, tem que fechar a imagem também, né? Agradecendo aqui o recado. Agora sim, né? Estão liberados aí os nossos amigos da loja Lebs de Restinga Seca. Agora, 14h36. Boa tarde, Vicente Guerra da Palma. Ele diz que na Palma choveu já 75 milímetros. Um abraço, Vicente. A Fernanda Souza, aqui de Restinga Seca, também está ligada na 98.5. Valeu, um abraço, Fernanda. Vamos trazendo música pro recado para você que está curtindo a integração. Cauã Furacão no Show da Tarde.

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Integração 98.5 FM, uma ótima tarde para você ligado na Integração, ritmo bom da sua tarde de quinta-feira, 8 de outubro. 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

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Nove minutos para as 3 da tarde, integração.

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Seis minutos para as três. Chove, não chove não, viu? Mas o clima choveu muito, né? Choveu bastante. Agora segurou um pouquinho. Ainda bem, né? Segurou um pouco esse clima de instabilidade aqui em Restinga Seca. Agora 22 graus e o tempo é nublado. 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Agora 5 minutos para as 3. Vamos fechando o Show da Tarde, porque já já tem variedades e muito mais para você na integração. Tem um recado no programa da Maria Luísa Gás, lá de Três Vendas. Ela quer ouvir o Rick Renner cantando A Força do Amor. Essa música tão bonita que você ouve agora, romântica, aqui na sua rádio Integração. Faltando 4 minutos para as 3 da tarde já, né? 4 minutos para as 3 da tarde. Continue com a gente, integração do seu rádio, 98.5 FM.

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1: 3 horas em Porto Alegre, 22 graus. O Departamento de Vigilância e Defesa Sanitária Animal encerrou o processo do foco de gripe aviária em aves de subsistência em uma propriedade de Selbar, região do Alto Uruguai. A comprovação da doença havia sido confirmada na segunda-feira pelo Laboratório Federal de Defesa Agropecuária de Campinas. As atividades incluíram monitoramento nas propriedades rurais com inspeção clínica das aves, além de trabalho nas casas agropecuárias. O Tribunal Superior Eleitoral adiou o julgamento previsto para hoje, que deve definir a validade da candidatura de Deltan Dallagnol do Novo, eleito senador pelo Paraná no primeiro turno. O ex-procurador recebeu 2.904.000 votos, o correspondente a 25,14% dos votos válidos. O processo questiona a decisão do TRE do Paraná, que havia deferido o registro de Dallagnol. A ação pede o indeferimento da candidatura e a nulidade dos votos recebidos pela chapa. O relator é o ministro Floriano de Azevedo Marques. Ainda não há data para o julgamento.
2: Trânsito. O movimento é bem intenso agora para o motorista que utiliza Protásio Alves em direção aos bairros, com pontos de lentidão desde a Ramiro Barcelos até a altura da Barão do Amazonas. Enquanto isso, o motorista que utiliza Protásio em direção ao centro encontra alguns pontos de lentidão, mas que não causam grande retenção. Eu chamo a atenção para um movimento mais intenso agora na Avenida Goethe para quem segue em direção a Protásio, com alguns pontos de retenção desde a 24 de outubro até a Castro Alves. 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Com o trânsito, Fernanda Feltes.
1: Tempo instável em Porto Alegre, agora na Rua Calda Júnior, 22 graus. Inundação dos rios Uruguai e Ibirapuitã mantém mais de 350 pessoas fora de casa. Sinara Félix.
3: São 362 desabrigados ou desalojados. Somente em Uruguaiana, 85 pessoas estão fora de casa em razão da cheia do rio Uruguai. Equipes da Defesa Civil reforçaram os alertas com as novas projeções de chuva para a região. Nas últimas 12 horas, o acumulado foi de mais de 52 milímetros, elevando ainda mais o leito do rio. Monitoramento indicou 9 metros e 53 centímetros acima da cota de inundação. O nível sobe, em média, 2 centímetros por hora. Com as chuvas no estado, Sinara Félix.
1: Guaíba Notícias, próximo informativo às 6h50, com a terceira edição do Correspondente Guaíba.
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Agora 15 horas e 9 minutos, iniciando no seu rádio mais um programa Variedades. São 15 horas e 10 minutos agora, a temperatura se mantém na casa dos 22 graus, o tempo é nublado.

Não chove neste momento em Restinga Seca, tempo firme nesta tarde. E juntos nós vamos com o programa Variedades a partir de agora. Lembrando que não tem mais as novinhas. A partir de agora é somente as antigas, claro, os grandes clássicos que você ouve a partir de agora na integração. Participe com a gente, peça a sua pelo 55-3261-1270. Este é o número do WhatsApp aqui da Rádio Integração, 55-3261-1270. Teremos os fatos que marcam o dia 8 de outubro na história, reflexão para hoje. Também nesta quinta-feira, dia de receita da semana, teremos a dica especial no programa e muito mais. Uma ótima tarde, vamos juntos abrindo o programa de hoje com a música de 1983, Cyndi Lauper.

Integração 98.5 FM, são 15 horas e 16 minutos. Uma ótima tarde de quinta-feira para você, 8 de outubro. Esta é a Rádio Integração de Restinga Seca, 98.5 FM. E o programa segue no seu rádio, levando o recado para você na integração. Vamos juntos com a música, o recado aqui na Integração 98.5 FM. 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

Integração 98.5 FM, no ritmo da sua quinta-feira. 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

Integração no seu rádio 98.5 FM. Olha aí, boa tarde para o seu Valdemar Sacchetti, a dona Carmen Ivone, os amigos lá da Boca do Monte. Obrigado pela sintonia. Vou trazer outra música aqui pra ele, tá? Pra gente não fazer um especial aqui do Roberto Carlos, né? Vamos trazer outra especialmente pra ele também, pros nossos amigos da Boca do Monte. E também o recado. Ah, sim, essa música que vem agora é o pedido. Boa tarde, Mike. É o Érico Vargas do Passo da Serraria. Vamos escutar o Grupo Zero e Paulo Ricardo cantando Agora Eu Sei, oferecendo essa música para todos os ouvintes da Rádio Integração. Um grande abraço e uma ótima tarde. Maravilha! Vamos ouvir então de 1985, a banda Zero e o Paulo Ricardo cantando Agora Eu Sei.

0: De 1985, você ouviu o pedido com Zero e Paulo Ricardo cantando Agora Eu Sei, de 1985, no Variedades. Foi o pedido. 15 horas 28 minutos.
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agora 15 horas e 34 minutos. Estamos de volta, esta é a sua Rádio Integração de Restinga Seca. E você, o que está fazendo aí nessa tarde? O que está aproveitando para fazer nessa tarde de tempo nublado em Restinga Seca? Tivemos aí a trégua da chuva, né? Então, tá legal. E o que você tá fazendo? Tá no trabalho? Olha aí, está nos levando de carona? Está nas estradas? Obrigado pela sua sintonia.

0: Vamos de imediato para os fatos que marcam o dia 8 de outubro na história.
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0: Olha, vamos para os fatos de hoje, dia 8 de outubro na história. Hoje, dia 8, é o dia de número 281 do ano no calendário gregoriano. Faltam 84 dias para acabar o ano de 2026. Hoje, quinta-feira, 8 de outubro, a Lua está na fase minguante, com aproximadamente 5% de iluminação. A próxima fase da Lua começa no sábado, dia 10, que será a Lua Nova. 8 de outubro é o Dia Nacional de Doação de Cordão Umbilical. Também é o Dia do Nordestino. Dia Mundial da Visão. A iniciativa do Dia Mundial da Visão é para a importância da saúde dos olhos e para a necessidade de ampliar o acesso a serviços de prevenção, diagnóstico, tratamento e reabilitação da visão. A campanha também procura mostrar que enxergar bem influencia diferentes aspectos da vida, como aprendizado, trabalho, autonomia, mobilidade e qualidade de vida. Hoje também é o dia do asfaltador. Na história, temos alguns fatos que marcam essa data. Como, por exemplo, no ano de 1967, no dia 8 de outubro, Che Guevara é capturado na Bolívia. Em 1986, ocorre o vazamento de água radioativa da usina Angra 1, no Rio de Janeiro. Em 1988, no dia 8 de outubro, acontece a última apresentação ao vivo do cantor Fred Mercury em carreira solo. Em 1993, Toni Morrison torna-se a primeira afro-americana a ganhar o Prêmio Nobel de Literatura. Em 1998, José Saramago foi o primeiro autor de língua portuguesa a ganhar o Prêmio Nobel de Literatura. E também temos uma data muito importante para a Rádio Integração, que ocorreu, no dia 8 de outubro. Nesta quinta-feira, 8 de outubro, a Rádio Integração celebra 8 anos de atuação na frequência FM 98.5. Esse foi um marco muito importante na trajetória aqui da emissora. A data marca a transição do 1310 AM para o FM. Isso aconteceu, foi concretizado no dia 8 de outubro de 2018, quando foi encerrada a transmissão em amplitude modulada em AM. Após 4 décadas, foram 40 anos de atuação no AM, e a migração foi um novo capítulo aí na história da Rádio Integração. Então relembre com a gente o dia 8 de outubro de 2018, o desligamento do AM, e passamos aí a atuar em 98.5.
2: Obrigado, senhor, por nos dar essa grande conquista, foi o 5 kW. Agradecido aos 40 anos de história da AM, que serviu-nos de orgulho. E agora partimos para outro orgulho, que é a continuação dos 40 anos da FM 98.5. Agradecemos também toda a força daquela que não está mais aqui. Agora então vamos desativar.
3: Wilson Carlos, Cláudio Zap e Paulinho Salerno. Ali então, para desativar, então, desligar neste momento o AM 1310, para este momento em que estamos saindo do ar dos 1310 kHz apenas em 98.5.
0: Então, a gravação do dia, né? O dia 8 de outubro de 2018, quando desligamos, então, a transmissão em AM 1310, você provavelmente lembra, né, dos, da época dos 1310, aí foram 40 anos. Claro, não começou com essa frequência, né? Não foi com essa, com esse dial, na verdade, no AM. Era outro, né? 1510, eu acho. Mas depois passou para os 1310. E, enfim, foram 40 anos no AM. E agora, 8 anos no FM. E dia 2 de dezembro, 48 anos da Rádio Integração. Também temos personalidades que nasceram nesta data. Temos que em 1929 nasce o cantor e compositor brasileiro Paulinho Nogueira. Em 1957, o ator Guilherme Caran. Em 1968, a cantora brasileira Isabella Taviani. Em 1976, a atriz e modelo Karina Bach. Em 1985, o cantor e compositor norte-americano Bruno Mars. Marcando assim o dia 8 de outubro na história.

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Tivemos aí os fatos do dia. Boa tarde, Silvia Pereira Machado. Hoje ela tá inspirada. Hoje ela tá fazendo mumu e... Aliás, ela já fez mumu e agora ela tá fazendo pudim e ambrosia. Essa mulher não para. Vai estourar o glicose aí do Jair Ferreira Machado, né? Os nossos amigos lá de Formigueiro. Que coisa boa, é mumu, é pudim, é ambrosia. Por falta de doce não vai ser, né? O final de semana. Maravilha! Um abraço, amiga Silvia Pereira Machado, ligada na Rádio Integração em Formigueiro. O Valdeiro Comaceto, boa tarde, Mike. Eu toco a Modern Talking. Ofereço para a mãe, a dona Hilda Comaceto. Um abraço, dona Hilda. Saúde para a senhora. Obrigado pela parceria. Ligadinha aqui na 98.5. Vamos trazer música então do Modern Talking, que foi o pedido do seu Valdeiro Comaceto. O que nós vamos fazer? Vamos relembrar então um clássico aqui do Modern Talking, 1985.

0: Faltando 13 minutos para as 4 da tarde.
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0: Estamos de volta, 4:06. Daqui a pouquinho tem reflexão do dia. 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Esta é a Rádio Integração de Restinga Seca, programa Variedades, que traz para você apenas as músicas que marcaram época. Agora 4:05 para as 4. Daqui a pouco tem reflexão do dia, ainda hoje tem receita da semana. Lembrando que tem o convite do Grupo de Terceira Idade Longa Vida de São João do Polesne, convidando para o tradicional Baile da Melhor Idade, que acontece agora, domingo, dia 11 de outubro, no Centro de Eventos de São João do Polesne. O início é às 14 horas, ingressos a R$20, animação do quarteto musical. Haverá também uma sortida copa de doces, salgados e bebidas. É hora de dançar, sorrir e se divertir no baile do Grupo de Terceira Idade Longa Vida de São João do Polesne. Não esqueça então, é domingo, dia 11 de outubro, no Centro de Eventos de São João do Polesne, a partir das 14 horas. Agora, 3:05 para as 4. Vamos com o recado. Tem o recado aqui, que é o áudio, na verdade, do seu João Hamilton. Vai lá, João Hamilton, dá um recado. Boa tarde.
1: Boa tarde. Aqui é o Hamilton de Porto Alegre. Gostaria de escutar uma música aí na rádio de Restinga Seca, Integração, e mandar para meu tio Hildo, lá na Rosinha, por ali, perto do Passo da Sona. Ali, um abraço para meu tio Hildo e os outros tios, meu Hamilton de Porto Alegre. Um abraço para todos os restinguenses.
0: Valeu, seu Hamilton, lá de Porto Alegre, mandando o recado na Integração. Daqui a pouco tem reflexão do dia.

Tá cantando no programa Hit 1983. A vida tem dessas coisas.

16 horas, 3 minutos, integração 98.5 FM. 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

A reflexão de hoje, desta quinta-feira, dia 8 de outubro, fala sobre gratidão. Gratidão é perceber a beleza do agora. Nem sempre os dias serão perfeitos. Às vezes a rotina pesa, os problemas aparecem sem pedir licença e os planos não saem como imaginamos. Mas mesmo nos dias mais comuns, há sempre algo a agradecer. A gratidão nasce nos detalhes. Ela não exige festas nem conquistas extraordinárias. Ela floresce no silêncio da alma, no reconhecimento do que já está aqui, mesmo que pareça pequeno demais para ser notado. Hoje, mais do que querer mais, escolha agradecer por tudo o que já te trouxe até aqui. Lembre-se, ser grato é olhar para todas essas coisas, todas essas relações com cuidado. É perceber que ninguém é perfeito, mas que há muito amor nas imperfeições. Por isso, agradeça pelos que te ouviram, mesmo quando você não tinha as palavras certas. Pelos que acreditaram, quando nem você mesmo acreditava. Lembre-se, a gratidão aproxima, aquece e cura. Gratidão é perceber a beleza do agora. Tá aí o recado para hoje, a reflexão do dia, falando sobre gratidão. A gratidão é perceber a beleza do agora. Tá aí o recado para hoje, reflexão do dia. Agora, 16 horas 9 minutos, 1972. Roberto Carlos canta a montanha.

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Daqui a pouquinho tem Receita da Semana na Rádio Integração de Restinga Seca. São 16 horas, 19 minutos. Agradecendo a sua companhia, um abraço para Regina Figueiredo Mora, agradecendo a todos que felicitaram a loja pelos 10 anos. E a certeza que tenho amigos que torcem pelo nosso sucesso. Gratidão, um abraço, amiga. Isso aí, gratidão a todos os clientes, né? 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E ontem nós tivemos os sorteios, né? O pessoal indo na loja, retirando seus brindes, né? Ontem quem ganhou foi o Hernani Joras, a Nilza Tereza Rodrigues da Silva, lá de São Miguel Velho, o Igor Dalque aqui de Restinga e a Fernanda Souza, também de Restinga Seca, né? Foram os contemplados ontem. Boa tarde, um belo bolo de laranja para o café da tarde, garantindo uma ótima tarde para vocês aí da rádio. Um abraço, amiga. Essa daqui é a Renisa Lambecker. Lindo o teu bolo, muito legal. Um abraço, Renisa. Saúde para você e para os nossos amigos de São Miguel. Agora 16 horas e 20 minutos. É no ritmo do Roupa Nova que canta para você de 1981, Sapato Velho. Logo após tem Receita da Semana.

0: De 1981, você ouviu Roupa Nova cantando Sapato Velho.
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0: 16:25.
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0: Olha aí, hoje é dia de receita da semana. E hoje é dia de um delicioso bolo. Ah, mas é um bolo especial. É o bolo de limão com doce de leite.

Vamos então à receita da semana. Hoje essa delícia para você fazer aí na sua casa. Bolo de limão com doce de leite. É uma delícia e é muito simples de fazer. Vamos então aos ingredientes. Atenção, você vai precisar de meia xícara de óleo, uma xícara de água, o suco de 2 limões, uma xícara e meia de chá de açúcar, 2 colheres de sopa de maizena, 1 colher de sopa de raspas da casca do limão, 2 xícaras e meia de chá de farinha de trigo, 1 colher de sopa de fermento em pó, óleo e farinha de trigo para untar, 1 xícara de chá de doce de leite em cubos para rechear o bolo, porque ele já vai sair com aqueles pedacinhos, com aquele cremoso assim do doce de leite, do mumu, né? Firme, você coloca ele inteiro, em pedacinhos, na verdade, ali dentro da massa. Depois, na hora que assa, aquilo derrete, né? E daí cria um recheio bem gostoso no nosso bolo. Por isso é que pedimos, ou pede na receita, 1 xícara de chá de doce de leite em cubos, que daí nós vamos rechear o nosso bolo com esses cubinhos. E depois ele assa e isso amolece, fica uma delícia. Três ovos e 1 xícara de doce de leite cremoso. Daí você pode ser um mumu mesmo, que daí é só para fazer uma cobertura, tá? Esse doce de leite cremoso é só para você cobrir o bolo depois, fazer uma cobertura. Mas o recheio dele mesmo é 1 xícara de chá de doce de leite em cubos, cortadinho em cubos para você colocar na massa. Inclusive, se você não tiver, dá para até comprar aquelas balas, sabe, as balas de doce de leite que antigamente se vendia, elas vêm quadradinhas, né? É aqueles cubinhos mesmos ali que nós vamos precisar para envolver na massa e depois ela se torna o recheio do nosso bolo, tá bom? Vamos repetir então os ingredientes para você fazer aí na sua casa o bolo de limão com doce de leite. Repetindo os ingredientes então: 1/2 xícara de chá de óleo, 1 xícara de chá de água, suco de 2 limões, 1 xícara e meia de chá de açúcar, 2 colheres de sopa de maizena, 1 colher de sopa das raspas da casca de limão, 2 xícaras e meia de chá de farinha de trigo, 1 colher de sopa de fermento em pó, óleo e farinha de trigo para untar a forma, 1 xícara de chá de doce de leite em cubos para rechear o nosso bolo. Pode ser aquelas balas de doce de leite picadinha também, já serve, dá para fazer como nosso recheio do bolo. 3 ovos. E se você quiser colocar uma cobertura, daí pode ser 1 xícara de chá de doce de leite cremoso. Vamos então ao modo de preparo. Para fazer essa delícia, o nosso bolo de limão com doce de leite. Para a receita do nosso bolo, você deve primeiro bater no liquidificador os ovos,
o suco de limão, a água, o óleo, o açúcar e a maisena, tudo junto. Bata, bata até ficar uma mistura homogênea. Então, repetindo, no liquidificador você vai bater os ovos, o suco de limão, a água, o óleo, o açúcar e a maisena. Bata até obter uma mistura bem homogênea. Daí essa mistura você vai despejar em uma vasilha. Nessa vasilha, adicione aos poucos a farinha e as raspas de limão. Misture bem. Daí, por último, acrescenta o fermento e mistura mais um pouquinho com uma colher. Tá feita a massa do bolo. Daí, vamos transferir esta massa para uma forma untada e enfarinhada. Untada com óleo, né? Enfarinhada. Colocou a massa do bolo ali. Daí, você vai espalhar os cubos de doce de leite sobre a massa e deixa eles afundarem levemente, porque ele vai se tornar o recheio do nosso bolo, esses cubinhos de doce de leite sobre a massa. É o doce de leite de corte que chama, né? Ou a... aquelas, dá pra usar até aquelas balas de doce de leite também, você pica elas em cubinhos e vai afundando na massa os pedacinhos de doce de leite. Deixa ele afundar levemente, só não deixa ficar muito no fundo, senão ele vai ficar lá na casca. Então a gente deixa na casca que vai se formar no bolo depois de assado. Então a gente quer que ele fique no meio, então deixa afundar só um pouquinho os cubos de doce de leite. Daí, feito isso, leva para assar em forno médio, pré-aquecido, por uns 30 minutos, até começar a dourar. No que dourou, cresceu, ficou bonitinho o teu bolo, retira do forno, deixa amornar. Daí, se você quiser, pode espalhar um pouquinho de doce de leite cremoso sobre o bolo e é só servir. O ideal é servir ele quentinho. Fica o doce de leite derretido no meio e já fica o recheio super gostoso. Daí vai equilibrar a força, né, a potência do limão com o doce de leite e cria uma receita super gostosa e que combina muito bem. Então fica aí essa dica para você fazer aí na sua casa, né, o bolo de limão com doce de leite. Ele já vem recheado, né, porque fica aqueles cubinhos de doce de leite dentro da massa. É uma delícia! E foi a receita da semana. Se você não quiser colocar ou não encontrar esse doce de leite de corte ou até a bala, né, do doce de leite para colocar dentro da massa do bolo, se não quiser fazer esse recheio, não tem problema, você não coloca. Daí você só faz o bolo de limão e depois você coloca mumu por cima, né, o doce de leite cremoso por cima, faz uma cobertura bem gostosa e pronto. Vai ter também esse sabor de bolo de limão com aquele gostoso gostinho do doce de leite cremoso. Tá, então, a receita da semana. Que delícia pro seu cafezão da tarde. É uma excelente dica, hein? Pra qualquer hora, na verdade. Bolo de limão com doce de leite.

Pra você que não pegou a receita, pode pedir no nosso WhatsApp, o 55-3261-1270, e a gente te envia, né, essa receita completinha para você fazer aí na sua casa. Ela é muito simples, bem prática e super gostosa. Você vai comendo bolo, já tem o recheio gostoso do doce de leite dentro. É uma receita muito interessante e muito fácil de fazer. Fica aí então a dica de hoje, o bolo de limão com doce de leite.

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Tá chegando. A música é do Secret Service, 1980.

Olha aí, reta final do programa de hoje, agradecendo a sua companhia, a todos que estiveram ligados aqui na 98.5. Na sequência vem o programa Viajando com o Wilson. Uma ótima tardinha para você. Para quem pediu a receita, eu já vou encaminhar ali no WhatsApp, já mando certinho para você a receita da semana. Agora vamos fechando o programa de hoje, retornando ao ano 2002. Vamos fechar com essa música do Dallas Company, Clima de Rodeio. Daqui a pouco tem Viajando com o Wilson. Variedades retorna amanhã, se Deus assim o permitir.

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meus amigos, aqui é a Integração 98.5, a sua emissora, iniciando agora quando são 16 horas 46 minutos e 23 graus, mais um programa Viajando com Wilson, tarde de quinta-feira, dia 8. Um abraço a você, juntamente com o Michael, vamos levar a música, a descontração e o recado para toda a região, né? Queremos cumprimentar e desejar uma bela tarde. Vamos fazer uma viagem juntos com muita tranquilidade. 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Olha, meus amigos, estamos aí com 16h50, 23 graus. Danilo Olch, o nosso vizinho do agro aí, um abraço, Danilo. Danilo e a sua esposa também. Ah, isto mesmo, Gislaine. O Danilo disse que se meteu água para baixo, já deu 70 milímetros agora, tá? Isso há pouco o Danilo me dizia aí. Um abraço, manos. Um abração. Lá vai o toque para alegrar esse povo nesta quinta-feira. Queremos cumprimentar e desejar o melhor para vocês, tá? Meus amigos, é sem tranqueira, sem demora. Vamos em frente. Olha a compadre e a comadre. Suzamar Caminhoneiro. Vamos lá.

Meus amigos, 16:55, 23 graus a temperatura, tempo instável, né? Queremos te enviar um abraço quem está na estrada, quem está nos acompanhando. Obrigado às senhoras, senhores que estão em casa. O Duda aí no Correio, aquela senhora também trabalha em Correio. Um abraço a eles. E sempre atentos, né? Com aquela animação, Duda. Um abraço, mano. 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Um abraço a você. Boa tarde. Lá vai e lá vem, porque amanhã é quinta-feira. É hoje quinta. É hoje. 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Lá vai, lá vem. Nós temos recado para toda essa gente também. Vamos em frente, compadre. Vamos, compadre, comadre, antes que a chuva chegue, para atender essa galera. Olha aí a pecuária, ah não, o agro lá, né? De Cachoeira lá, e o do IP, Cachoeira do Sul, seu Luiz Grins. Boa tarde, viu? Isso aqui no IP choveu 49 milímetros, praticamente 50 milímetros. Um abraço. Obrigado pela audiência, pelo recado, seu Luiz Grins. Adalberto Lima, o Pel, o homem do táxi aqui da cidade, sempre ligadão, obrigado. O homem da rapadura de Lomba Alta, Edílio Luiz Pacheco de Lomba Alta, boa tarde, viajando com o Wilson. Vamos junto, Pacheco, claro. Reni Zorze de Agudo, um abraço, mano. Tá na escuta. Vicente Guerra da Palma, boa tarde, Wilson. E demais amigos da integração aqui na Palma. Choveu 75, diz o Vicente Guerra. Um abraço, Palma, oitavo distrito de Santa Maria. Que logo adiante tem aí Vila Figueira, Rio Grande, Três Barras, e depois vem o Camobi. Turma amiga, 75 na Palma, né? Isto mesmo. Vicente Guerra, obrigado. E ele quer um toquezito gostoso com a música com Moreno e Moreninho. João Boiadeiro, um grande abraço, meu companheiro. Olha, Cláudio Schifferman de Agudo, isto, tá aí também participando. Vamos atendendo o Vicente Guerra, então. Um abraço, galera. Um abraço. Vamos à música.

0: Olha aí, gente, amigos, tivemos o Moreno e Moreninho, o João Boiadeiro, Vicente Guerra, hora certa, 17:04.
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0: Aqui, integração, 23 graus.
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7: Meus amigos, vamos em frente com o nosso Viajando. 17 horas, 10 minutos, 23 graus de a temperatura. Hoje é aniversário Pedro Barquete, lá de Nova Palma. Grande ouvinte da integração, parceiro sempre na escuta. Um abraço, Pedro, para você. Muitos anos de vida, gratidão a Deus pela vida, saúde e para sua família toda. Esse é o Pedro Barquete, aniversariante do dia. 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Olha, 16 horas, aliás, 17 horas, 11 minutos. 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

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Muito bem, vamos em frente antes que o sol desapareça, né? O compadre e a comadre, como é que tá? Tudo bem? Queremos cumprimentar. Vamos agora, a partir de agora, divulgar alguns eventos, que temos vários agora, fim de semana, com chuva e tudo, né? Um abração. Hoje temos aí um momento muito especial. EFACentro convida. A EFACentro convida professores, monitores, gestores da educação, representantes do poder público e toda a comunidade interessada para uma noite de conversa. Descoberta a e-construção coletiva. Vamos conhecer mais de perto a pedagogia da alternância e a proposta de funcionamento da futura escola Família Agrícola Centro. Então é hoje, dia 8, às 19 horas, no seminário franciscano, sede lá em Agudos, a sede da EFACentro. Queremos cumprimentar o presidente Edenir Schmengler, o Lisandro Montanheiro, o Kiko, que é o tesoureiro, hoje falou que está em interação, explanando a importância. Você é um convidado hoje, logo mais às 19 horas, lá no Canto Católico, lá no Seminário Franciscano, em Agudo. Um abraço. Então tá aí o recado, né? Muito importante. Você não pode perder. Vamos em frente porque o povo tá com a gente. Lá vai, lá vem. Nós estamos contigo também. Olha, compadre, comadre, um abraço para vocês todos. Queremos cumprimentar. O Nene Ferreira diz que está aí pronto para cortar grama. Quem quiser arrumar o jardim, tudo mais. 999-614227. Um abraço. Queremos cumprimentar os amigos porque temos alguns recados, alguns movimentação para esse final de semana. Hoje já tem lá em Agudo. EFACentro, né? A comunidade de Santuário Restinga Seca convida para a festa em honra à Nossa Senhora Aparecida, dia 11 de outubro. A programação é a seguinte: 10 horas, missa festiva.
às 12 horas, almoço com churrasco de gado, porco, galeto, risoto, maionese, salada, pão, cuca, o valor R$60 também. Haverá venda de porções de risoto, maionese, galeto e churrasco de gado e porco. Reserva pelo fone 999-647041 ou Late Santuário. A tarde domingueira com a dupla Desejo. Prestigia a festa em Nossa Senhora Aparecida na comunidade de Santuário, no Restinga Seca, dia 11, agora domingo. Certo? Certíssimo. Queremos cumprimentar também os amigos da comunidade da Aparecida, aqui de Restinga, né? Aparecida, a festa em honra à Nossa Aparecida, padroeira da comunidade aí, dia 11. Esse trajeto que a gente vai daqui até junto, Aparecida aí, ó. A capela bonita junto à faixa, né? Olha, teremos aí às 7 horas saída, procissão em frente à Igreja Matriz até lá. Às 10 horas, missa na Campal, missa Campal na comunidade Aparecida, com transmissão da Rádio Integração. Às 12 horas, almoço com churrasco, galeto, risoto, salada, cuca, o valor de R$50 adulto, 25 crianças de 6 a 12 anos. À tarde, tenda de doces, salgados, escolha da boneca viva e apresentação do grupo Feliz Idade. Prestigia a festa em Nossa Senhora Aparecida, neste domingo, aí na Aparecida, comunidade restinguense. Amanhã também começa mais uma edição, aliás, a primeira edição da Festa Nacional do Risoto. Brinca, tô com os gringos lá de Silveira Martins, né? Isto, vamos agitar com a gastronomia italiana. 9, 10 e 11, Salão Paroquial Centro Histórico Silveira Martins. É, 3 dias, Silveira Martins reúne risoto na colonial, produtos locais, cultura, experiência e uma programação para você e toda a família. Começa agora, amanhã, dia 9, às 13h30. Aí segue, né? Até a noite, e a abertura oficial será 19h30. E segue sábado, domingo, né? Um abraço, Silveira! O que bom estar aí movimentando essa turma. Amanhã também começa em São Cepé a 51ª Expo Feira Agropecuária São Cepé, promovida pelo Sindicato Rural de São Cepé, que é o presidente José Aurélio Saldanha Silveira, que estão lá em plena organização, com muito atrativo, comércio, indústria, todo expondo seus produtos da agricultura familiar, também da pecuária, coisa boa tem lá. Então, meus amigos, grande movimento é 9, 10 e 11 de outubro. Agora, amanhã começa. A integração vai estar presente. Isto mesmo. E amanhã, sexta-feira, queremos cumprimentar e desejar tudo de bom para vocês. E queremos desejar o melhor, certo? Certíssimo. Abertura do pavilhão, comércio, às 17 horas, abertura. A integração presente, né? E lembrando, durante esse evento vai ter muita coisa ligada ao sindicato rural, com a pecuária, né? 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
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Esse aí é de touros, né? Isso aí é uma venda de touros e tudo mais. 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Um abraço, Renato, Mota, Thiago, seu José Aurélio, essa turma toda que movimenta e apoia e faz a girar a economia. 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Depois temos mais. Nós vamos agora um toque, pois temos mais recados depois também aí. E o Viajando vai em frente, galera. Alô, galera que me espera. Olha aí quem apareceu. Tem muita gente aí no pedaço. Cláudio Chifre, mais de agudo. Wilson Baitaca, Fundo da Grota. Sandro e Fabiane Correia, viajando com o Wilson do Bom do Retiro. Janes Maria Carvalho, de Restinga, Luenas. E vamos em frente, porque a turma está aí com a gente. E o Baitaca, Fundo da Grota, repete. Então, vamos lascando esse toque para 18, 17 com 24, aqui integração.

0: 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Temos aí a comunidade evangélica de confissão luterana de Restinga Seca, convida para a tradicional festa do matinho domingo, dia 18, no outro domingo, não esse, né? Dia 18. 10 horas culto festivo com homenagem aos confirmando jubilares, com a transmissão da Rádio Integração. 12 horas almoço, um churrasco, bolinho de carne, galeto, arroz, soufflé de mandioca, maionese, cuca e salada. Valor adulto 50 e no dia 55, criança 25. Também terá venda de porções de bolinho de carne, galeto, arroz e maionese. À tarde, copa com doces, salgados, chopp, gelado, animado baile. A partir do dia 15, na próxima quinta-feira, venda de pães, cucas e tortas, encomendas e reservas pelo 999715653. Prestigia o tradicional festa do Matinho, comunidade evangélica, função luterana, dia 18. Um abraço. Vamos em frente porque a turma tá aí com a gente, né? Um abraço lá pro Kika, pro pessoal todo, pros Frei lá no seminário franciscano, que hoje lá o mais tem aí a grande reunião sobre o assunto da EFA Centro Convida, né? Queremos enviar um abraço a vocês todos. Olha, meu amigo, minha amiga, vamos aí prosseguindo. 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Um abraço a vocês. E vamos lá prosseguindo com o nosso toque. Pois o tempo anda e o tempo passa. E se nós se bobear, nem ficamos só na chuva nem na fumaça, né, compadre? Queremos cumprimentar e ver como é que anda essa temperatura também. Meus amigos, estamos agora com 22 graus, né? Isto mesmo. 17 horas 31 minutos. E vamos aí, lembrando que temos um áudio do seu Renato Schifalman, lá de Agudo. O seu Renato, boa tarde.
1: Boa tarde, meu amigo Wilson. Aqui é o Renato, de Agudo. Também a Miguel, a minha esposa, escutando a 98, hein? Ele pediu uma música. Meu velho pai, Teodoro Sampaio, e oferecer para o meu amigo José da Rosa, em Porto Agudo, a mãe dele, a Marlene, o Josué e a esposa. Ele está escutando também. E quem tiver, o Juliano também. Se estiver escutando a 98, desejar uma boa tarde para todos. Para o senhor aí, tudo é bom aí, tá bom? Um abraço e até a próxima.
0: Até a próxima, dizer. Mas depois temos mais do Puxares. Mas o velho pai. Meus amigos, vamos em frente, pois o Renísio Vicente Fontana, Arroz do Sol, está com a gente. A Vanderleia Bataioli, cortado no Carvalho, também está com a gente. Ô, Vanderleia, tudo de bom para ti, menino. Para a família toda. Vera Lúcia Emerdinger, de Passa Sete, subindo o cerro lá que vai Candelária Sobradinha, o Passa Sete lá, né? Um abraço, Vera. Ilma Silva Penteado, de Formigueiro, está com a gente também. E vamos aí. Léo Canhoto e Robertinho, meu velho pai, para você, seu Renato Schifalman.

0: Amigos, 17 horas 37 minutos.
1: Confira a temperatura.
0: O Kika na estrada de Santa Maria, Camobi, para logo mais ter a reunião de agudo. Seu Kika, um abraço, obrigado pela audiência. A temperatura, estamos aí com 22 graus.

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0: Meus amigos, 17 horas e 42 minutos, estamos aí com Viajando, né? Viajando com Wilson, tarde de quinta-feira, dia 8. E o Pedro Barquete lá em Nova Palma com aniversariante do dia, que legal. Um abraço, mano. 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E ao mesmo tempo, eles estão envolvidos com as festas do São Francisco de Assis do Boqueirão, que vai ser 18 de outubro, no outro domingo, aí no São Paulo, né? Muito bem, um abração para vocês, Sabores do Campo. Mas vamos em frente, porque tem mais recado para esse povo amigo, participações, né? No Viajando. Queremos enviar um abraço aí pro seu Dari, aliás, Jaime Puxales, está com seu áudio lá de Três Barras, mano. Aí no Arroio Grande, vamos passar pro mano, dar um alô pra ele. Vamos lá no Três Barras agora com Jaime Puxales. Dá teu recado, boa tarde.
1: Olá, boa tarde, tio Wilson. Tudo bom? Aqui é o Jaime. Como é que tá o amigo? Como é que tá a família, integração? Aqui por Três Barras deve ter dado uns 70 milímetros também. Bastante chuva. Bastante água nos rios. Seu Wilson, eu gostaria de pedir uma música para os Monarcas Brasil, Brasil de Bombacha. Com os Monarcas, eu procurei sempre o pessoal do bar do Mano, do bar do Vianney em Camobi, pro Neide lá na padaria Fênix em Camobi, pro Elvio, o Elisete aqui, pro pessoal do Três Barras, minha filha Nicole, meu neto, o Gerro, minha filha Janine, pra todo o pessoal que tá na escuta aí. E desejar um grande abraço, uma boa noite pra todos aí, fique com Deus, meu irmão, um grande abraço.
0: Bem, olha aí então, seu Dari Puxades, um abraço a vocês todos aí, né? E estou mesmo lá na Três Barras, grande jovem, um abraço, Jaime Puxades, não Dari, que eles cumprimentaram. E logo mais já vai a música, mas lá pro seu Renizio Vicente Fontana, que está tirando a temporada, salgando o corpo lá em Arroio do Sal, lá no litoral, né? Isto, um abraço a ele. A Vanderleia Battaioli, sempre com a gente também, aí em Cortado, no Cabrais. Um abraço a galera. Vera Lúcia Heimending, de Passa Sete, também está com a gente. Irma Silva Penteado, de Formigueiro. Um abraço. Reinaldo Rode, Dom Pedrito. Como é que tá, mano? E vamos então aos Monarcas Brasil de Bombacha com... É, pois, nosso amigo Jaime Puxales.

meus amigos, 17 horas 52 minutos. Estamos apresentando o Viajando com Wilson Tarde de quinta-feira, dia 8, né? Seu Pedro Marchetti, lá em Nova Palma, pelo seu aniversário, um abraço. Que tal? Bem legal. 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Um abraço, meu querido irmão. Vamos em frente, o povo está com a gente. Queremos cumprimentar a todos e desejar o melhor. Vamos sair prosseguindo, pois logo mais temos a prece do Padre Manzotti. Se você está meio chateado, revoltado, ouça o Padre Manzotti, uma mensagem de fé, oração, tira o azedume da vida, bote aí, vamos em frente, né? Isto mesmo, queremos cumprimentar e desejar o melhor. Vamos aí agora com mais um toquezito. O Elton Cirulini, São Miguel. Olha aí, um abraço, São Miguel, seu Elton Cerulini. O Armando Zamberão, olha, apareceu de muito tempo que já... Há um bom tempo que não aparecia aqui. Lá no Passo Fundo, tchê. Ui, chove por lá bastante também, né? Boa tarde, seu Wilson, estamos na escuta, seu belo programa. Um abraço, Armando Zamberão, Passo Fundo. Compadre, comadre, e vamos ao toque. Toque gostoso, enquanto aguardamos o Padre Manzotti, logo aí Tomás, ele chega no pedaço aí com a sua prece, com a sua oração, com a sua mensagem de paz para todos os nossos irmãos. Um abraço, gente amiga. Isto mesmo. As irmãs Freitas, você vai comigo? É? Não. É antes. O Craveiro e o Cravinho está então esquentando o salão. Vamos lá, meu irmão, para vocês todos. Guindiada.

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1: 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Boa tarde, queridos filhos e filhas. Que a paz do Senhor esteja com você. Nesta quinta-feira, nós continuamos a rezar, pedir e suplicar a proteção da Mãe Aparecida. Qual a intenção que você quer colocar? Faça-o agora. Vamos juntos, não importa onde você está. Em nome do Pai, do Filho e do Espírito Santo. Amém. Nossa Senhora Aparecida, o sol se põe, a tarde chega. E nesta tarde, Mãe Aparecida, eu quero renovar a minha consagração total e plena a Jesus. Entregar-me, Mãe, sobre os teus cuidados. Porque bem sei, Mãe, padroeira do Brasil, que se me colocar sob os teus cuidados, não me perderei. Eu consagro os meus trabalhos, sofrimentos e alegrias. Eu vos consagro, Mãe, o meu corpo, a minha alma e toda a minha vida. Eu vos consagro, Nossa Senhora Aparecida, a minha família. E peço, Mãe, livrai-nos de todo mal, das doenças e do pecado. Nossa Senhora Aparecida, abençoai nossas famílias. Protegei os doentes, as criancinhas. Abençoai a Igreja. Abençoai o povo de Deus. Nossa Senhora Aparecida, lembrai-vos que sois a nossa padroeira, poderosa padroeira de nossa pátria. Abençoai todos os governantes. Cessai a corrupção, a mentira. De modo especial, Mãe, olhai pelos desvalidos, excluídos e empobrecidos. Dai-nos a vossa bênção, Mãe. Ave Maria, cheia de graça, o Senhor é convosco. Bendita sois vós entre as mulheres, e bendito é o fruto do vosso ventre, Jesus. Santa Maria, Mãe de Deus, rogai por nós, pecadores, agora e na hora de nossa morte. Amém. Nossa Senhora, fazei-nos dignos das promessas de teu Filho Jesus. Amém.
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O José e o Prendas e Peões da Estância. Olha, estamos aí levando em frente ou viajando, né? Tivemos aí o Padre Manzotti com a sua prece, sua oração. E você que está nos acompanhando, queremos enviar um abraço a todos de coração, tá? Isto, Pedro Barquete hoje em Nova Palma, tá aí comemorando a vida, agradecidos a Deus a vida, né, Pedro Barquete? Um abraço, galera. Não sei se está escutando, você está lá em Miami, passeando, dando uma curtida com o aniversário com a esposa, né? Ele é pai do Maurício Barquete, o dinâmico aí de agudo, né? Do Assisa. Queremos cumprimentar e desejar o melhor. Vamos em frente. O Elton Cerulini, o homem que vende vassoura, grabela, ele acredita sempre que a maior resposta para crescer na vida é o trabalho, a dedicação e compromisso.

e o comprometimento é importante. Olha, meus amigos, vamos em frente, porque hoje, então, o seu Pedro Barqueto está de aniversário. O João Lopes, estou na escuta aqui em Caxias do Sul. Um abraço a todos os amigos. Que categoria! E está na hora de fazer a polenta e uma fortaia, um salame, um formai, o cramenta desse dia. E um radicchio, lá tem que ter radicchio, senão não tem graça. Com um pouco de cebola junto, né, seu Lopes? Se tu não tem o hábito, vai aprender com os gringos aí logo. Um abraço. E esta gringaiada aí sabe o que que é. Vamos falar em gringaiada, vamos preparando o espírito para Silveira Martins, né? Fena Rizó. Começa agora amanhã. Isto, risoto. Indiada Buenacha. Vamos lascar a música para essa turma toda, Michael. Chamando agora, então. Trio Parada Dura? Ou não? Ou é as Irmãs Freitas, Você Vai Comigo? Você vai comigo e pronto. Vamos lá, compadre. Isso é democracia. Vamos lá. Você vai comigo. Pelo amor, né? Isto mesmo.

rapaziada, vamos pegando a estrada. Boa viagem, cuidado com o volante, não se distrai, né? Isto mesmo. Queremos cumprimentar aos amigos que estão aí trafegando nas estradas. Isto mesmo. E amanhã começa Fenarizo, Fenarizo, que é o risoteiro lá em Cerveira, primeiro festival do risoto, né? Nacional do risoto. Amanhã começa a 51ª Expofeira a Expofeira em São Cepé. Um abraço do sindicato.

Amanhã temos aí também a homenagem que Agudo vai fazer para as empresas. Vai ter um momento especial a CISA, né, homenageando empresas com mais de 50 anos. E aí vai. E a integração presente nesses locais. E domingo tem aquela festa grande aí da Aparecida, né? Isto mesmo, Nossa Senhora Aparecida, padroeira. 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Vamos em frente, Michael, porque o Kika estava na estrada, mas ele estava voltando já para casa, ele estava para o Camobi, né? E hoje o Kika, que é o Lisandro Montanheiro, o Kika, tesoureiro da EFA Centro. Isto mesmo. Queremos enviar um abraço, pois vão se reunir agora às 19h, lá no Seminário Franciscano, sede da EFA Centro, para ver se 2027 inicia este momento especial, né, para que comece essa escola, que diz muito a respeito do nosso pequeno proprietário rural e para os seus filhos, seus jovens. Um abraço lá para o seu Schmengler Edenir, presidente, aos freios que também estão lá envolvidos. Um abraço fraterno, integração. Quero ver as coisas andar pela frente, para frente no bom sentido e com a qualificação e a motivação para as coisas boas e não perdendo as raízes, né? É, queremos enviar um abraço. Vamos em frente, Michael. Olha, meus amigos, o Elton Surinso viajando com o Wilson, lá em Caxias, o seu João Lopes, o José da Rosa, Porto Agudo, boa tarde, roda a música, Florindo Ivan, como ele gosta do Florindo. Isso, ele vai botar um monumento Florindo lá no Porto Agudo, né, seu José da Rosa? Isto, ele tem, ó, eles são ligados por telefone direto, ele e o Renato Schifferman, né? Isto, é bem, bem próximo. Só que o Renato mora na cidade e o Renato e o José da Rosa é Porto Agudo, mas é o espírito deles, estão juntos sempre, né? Então vamos rodar para ele, pois ele quer para Noelias da Rosa, minha mãe, né? E para o Renato e o amigo Josué. Se Deus quiser, vamos lá com o Florindo para sacudir um pouco este grande músico que deixou um legado muito maravilhoso. Boa tarde.

0: agora, compadre, para o seu Luciano Grigoletto na escuta firme 98.5, meu jovem. Louco começar a plantar para fazer o agro andar. Luciano, obrigado pela audiência. A hora certa é 18h20.
1: Confira a temperatura.
0: 22 graus, mano.
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também nesse embalo, estamos aí com 18 horas e 25 minutos. E o Viajando com Wilson tem em frente sempre, né? Lá de Nova Palma, padaria do Carlinhos de Nova Palma, lá, né? Isto, ele manda um especial pro Kika. Isto que tá de reunião logo mais, dentro de meia hora, sobre a escola. Ele manda uma boa tarde, Lu, pro nosso amigo Kika, que tem seguido, ele manda recado, que estão sempre ligados no Viajando, na integração lá em Nova Palma, em nome do Carlinhos, que é, e a Mari, né? Um abraço aí, Nova Palma. E hoje, Nova Palma, o seu Pedro, Barquete está sempre de... está completando mais um ano de vida lá em Nova Palma. E todos os Nova Palmenses, quem está conosco também é o amigão Batista Casa Vitória, grande Batista, grande mestre. O Gomes, lá do Recanto Maestro, boa tarde, Gomes. Estou correndo sentado, kkkk. Viagem longa com eu curta. Está aí viajando com o Vilos. Um abraço, seu Gomes, lá do Recanto Maestro. Um abraço. 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E boa viagem, né? 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Vamos ao toque, compadre, porque o Tumba tá aí querendo música. E estou participando. Amigão Batista da Casa Vitória, um abraço, mano. Carlinhos, na Nova Palma, em Nova Palma, da padaria, ele e a Mari, são amiguíssimos do Kika, e manda um abraço a ele, né? Queremos aí o Gomes no Recanto, também tá ligadão, viajando com a gente. Todo acendiado, José da Rosa, Porto Agudo, João Lopes, lá em Caxias do Sul. Elton Cerulini, São Miguel e o Armando Zamberlan, lá do Passo Fundo, tchê. E vamos lascando ele um toque pra essa indiada toda, pra caprichar, pra eles não ficar assim, ah, podia ser. Bem, agora vamos aí então, chamando o toque para esse momento. E vamos aí então, os mirins, é isso? Não, o que vem? É? Trio Parada Dura, lascando-lhe a música. Vamos lá, compadre. Arapuca.

Meu compadre, minha comadre, vamos em frente porque hoje é quinta-feira, amanhã já é sexta e os eventos estão acontecendo e hoje tem lá no Seminário Franciscano, lá no Canto Católico em Agudo, a sede da EFACentro. É, queremos aí cumprimentar a União Gaúcha das Associações de Escolas Famílias Agrícolas. Porque toda nova escola começa com pessoas dispostas a construir. Muito bem, Laquica. Nosso abraço ao tesoureiro Lisandro Montanher, o presidente Edenir Schmengler e os freis e a comunidade que abraçaram, educadores também, que lançaram esse projeto e estão tocando em frente com muita vontade. E hoje tem essa grande reunião para tudo encaminhado já para começar no exercício do 2027 essas aulas, né? Nessa nossa região servindo essa parte. Muito importante. E a nossa equipe vai se deslocar para lá. Queremos aí cumprimentar, meus amigos, 18 horas com 32 minutos, compadre. E a temperatura continua nos 22? Muito bem, caindo da noite e o tempo está aí. Me diz que vai continuar com a... É, que amanhã vai caprichar na chuva ainda. Já choveu 70, olha uns 50, olha 70. Isto mesmo, queremos cumprimentar e desejar tudo de bom para vocês, tá? Luciano Grigoleto, obrigado pela audiência, para sua esposa também, um bom final de semana. E um final de dia, né? E o nosso Angelim, pai dele lá no santuário, o nosso abraço, todos os demais grigoletamos. A comunidade num todo que tem a festa Aparecida domingo lá também, né? Queremos aí cumprimentar que a padroeira proteja esse povo, dando paz no coração e espírito. Obrigado. Todos os demais amigos, vamos ao toque então. Dando uma saracoteada, pois até o amigão Batista no cair da noite tá ligadão sempre lá dentro, né, Batista? Essa hora tá fechando o caixa já, né? Isto, caixa. A caixa da lenha, vou botar no fogão. Um abraço, mano. Isto, tem que brincar um pouco, né, jovem? Queremos aí chamar... O que vem agora? Os mirins, maneirinha do amor. Vamos lá, compadre, pra pegar toda a pista do salão, saracoteando e mexendo as ancas, meu irmão. Vamos lá.

0: Tchau, amigos. Estamos aí ainda atendendo pedidos aí, né? O Valdir com o Maceto Passo da Capivara. É, tio Wilson, um abraço pra você. E o nosso Iraí. Iraí Raiben de Candelária. Tem um áudio, não sei se dá pra botar. Vamos botar o áudio do, em agradecimento pela audiência também lá em Candelária, do, viajando. Vamos lá.
1: Boa noite, tio Wilson. Tudo bom? Tudo certo? Toca a porteira do destino, João da Terra. Tá bueno? Um abraço.
0: Um abraço, mano. Um abraço, Candelária. E o Sidney Tavares viajando com o Wilson aqui no Campo Bonito, Restinga Seca. Um abraço. E fica aí a música, então, a pedido do seu Iraí lá de Candelária. Tchau pra vocês, até amanhã. E a temperatura está nos 22 graus. E amanhã a gente volta, se Deus quiser. E temos vários eventos. Obrigado, Michael. Tchau. Boa noite.

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1: Teve início na última terça-feira no Centro de Referência de Assistência Social, o CRAS de Restinga Seca, o curso gratuito de Informática e Ferramentas Google para o Trabalho, realizado em parceria com o Serviço Nacional do Comércio, SENAC, com certificação aos participantes. A formação tem como objetivo de proporcionar conhecimentos em informática e desenvolver habilidades para a utilização de ferramentas digitais importantes no cotidiano profissional, contribuindo para a qualificação dos participantes e preparação para o mercado de trabalho. O curso seguirá até o dia 16 de outubro, com aulas de segunda a sexta-feira, iniciando às 5 horas da tarde. Em razão do acúmulo de água na rodovia, motorista perdeu o controle do veículo e colidiu contra uma parada de ônibus na manhã de hoje na RS 149, em Lomba Alta, Restinga Seca. Conforme a Brigada Militar, que atendeu a ocorrência, o acidente envolveu um automóvel Ford Focus, quando teria aquaplanado em razão da chuva. Ninguém ficou ferido e houve danos no veículo, bem como na parada de ônibus. Queda de um raio teria ocasionado um incêndio em uma residência na madrugada de hoje, em Paraíso do Sul. O fogo atingiu uma casa localizada na rua Max Hetzlaff, no centro da cidade, quando os moradores conseguiram sair do imóvel sem ferimentos. Bombeiros voluntários de Paraíso do Sul foram acionados e atenderam a ocorrência. Por volta das 5h30 da madrugada de hoje, um raio também atingiu uma residência de madeira localizada próximo à escola Acácio Vieira, na localidade do Fundo do Formigueiro, interior do município de Formigueiro, provocando um incêndio. Corpo de Bombeiros Militar de Restinga Seca atendeu a ocorrência e ninguém ficou ferido. Nova Palma recebeu no dia de ontem o workshop de feiras Foco em Planejamento, uma iniciativa do Consórcio de Desenvolvimento Sustentável da Quarta Colônia, o CONDESUS, e do Quarta Colônia Geoparque Mundial da Unesco, em parceria com o SEBRAE. Realizado no Centro Cultural de Nova Palma, o encontro teve como objetivo orientar os participantes sobre a importância do planejamento para a participação em feiras, abordando aspectos como organização, definição de estratégias e aproveitamento das oportunidades. A capacitação busca fortalecer a atuação de empreendedores, produtores e integrantes da rede de parceiros do território, contribuindo para uma participação mais estratégica e preparada para feiras em outros espaços de divulgação e também comercialização. A Secretaria de Saúde de Formigueiro recebeu na última terça-feira um novo veículo Chevrolet Spin com capacidade para 7 lugares, que passa a integrar a frota da pasta e contribuir para o transporte e atendimento dos usuários da saúde do município formigueirense. A entrega foi acompanhada pelo prefeito Cristiano Cassol, pelo vereador Assi Cardoso e pelo secretário municipal da saúde, Gustavo Machado. O veículo foi adquirido por meio de emenda parlamentar destinada pelo deputado federal Covatti Filho, resultado de um recurso que foi buscado e articulado pelo vereador Assi em conjunto com o secretário Gustavo, visando fortalecer a estrutura e as condições de atendimento da Secretaria Municipal de Saúde. A Prefeitura de Agudo divulgou que Luivonir Dornelles deixa por motivos pessoais o cargo de Secretário de Desenvolvimento Econômico, Cultura, Turismo e Esporte do município agudense. Com a mudança, a Secretaria passa a ser conduzida por Letícia Malki, até então diretora da pasta. Conforme a Prefeitura de Agudo, ela dará continuidade aos projetos em andamento e ao trabalho que é desenvolvido pela pasta. No comunicado, a administração municipal agradeceu Luivonir por todo o empenho, dedicação e compromisso demonstrados durante a atuação frente à secretaria. O Lions Club de São João Polesne realizou na última segunda-feira a doação de moletons aos atendidos do projeto Ser Mais. Ato de entrega ocorreu junto à Escola Municipal de Ensino Fundamental Pedro Paulo Pradella, na comunidade da Vila Seolim. A aquisição dos moletons contou com recursos financeiros provenientes do Clube de Serviços Polesinense, quando o valor foi obtido durante a realização dos eventos que foram promovidos ao longo dos últimos meses. Projeto Ser Mais é uma iniciativa da Prefeitura de São João Polesne, por meio da Secretaria Municipal da Saúde e Assistência Social e Secretaria Municipal da Educação, Cultura, Desporto e Turismo, e é voltada à inclusão e à participação de pessoas com deficiência. Previsão do tempo, quem traz as informações é Luiz Fernando Nartigal, meteorologista da Metsul.
2: Esse quadro de instabilidade se mantém para amanhã, sexta-feira, será um dia de instabilidade com chuva ao longo do dia, persistindo o risco de temporais localizados com vento forte, com queda de granizo e com chuva também, com volumes que podem ser elevados em alguns pontos da região. No sábado, a instabilidade deve ocorrer entre a madrugada e manhã. Pode ter chuva forte? Ainda pode dar. Tem o risco de ser chuva forte, pode ter ainda algum temporal, mas a tendência é que ao longo do sábado o tempo melhore, especialmente no decorrer da tarde para a noite, e depois do domingo será de tempo bom, não tem previsão de chuva, pode ter alguma variação de nuvens no céu, nada mais do que isso. O tempo é bom para o domingo e também para segunda-feira. Segunda-feira somente as áreas, pelo que se tem até agora, somente as áreas mais ao norte e aqui devem ter alguma instabilidade.
1: O município de Dona Francisca irá celebrar o Dia da Criança no próximo dia 18 de outubro. As atividades serão realizadas na Praça José Iop, iniciando às 14h da tarde. A programação, destinada para crianças de 0 a 12 anos de idade, contará com brinquedos infláveis, pintura facial, distribuição de pipoca e algodão doce, entre outras atrações gratuitas. Será disponibilizado transporte com saída a 1h da tarde da linha Ávila, passando pelas comunidades. O evento é uma promoção da Prefeitura de Dona Francisca, Secretaria Municipal de Saúde, Primeira Infância Melhor, o PIM, Secretaria Municipal de Assistência Social e Habitação, Centro de Referência de Assistência Social, o CRAS, e conta com apoio da Bruta Burger. Integração informa na terceira edição de hoje. Uma boa noite a todos e até amanhã. Agora você acompanha o correspondente da Rádio Guaíba.
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0: Guaíba e Portal R7. Lila Vieira. Sinara Félix. Confira nesta edição.
4: Moraes determina a prisão de Eduardo Bolsonaro em regime semiaberto e cancela passaportes.
5: Siglas que apoiam Flávio vão ter 63% do Senado e 55% da Câmara em 2027.
4: TRE do Rio marca para sábado retotalização de votos que pode dar vitória a Douglas Ruas.
5: Atividade industrial gaúcha registra queda em agosto.
4: Este é o correspondente Guaíba, editado pelo Departamento de Jornalismo com chefia de reportagem de Sinara Félix.
5: O Departamento de Vigilância e Defesa Sanitária Animal encerrou o caso do foco da gripe aviária em aves de subsistência em uma propriedade de Selbá, região do Alto Jacuí. A comprovação da doença havia sido confirmada na segunda-feira pelo Laboratório Federal de Defesa Agropecuária de Campinas. As atividades incluíram monitoramento nas propriedades rurais, com inspeção clínica das aves, além de trabalho nas agropecuárias.
4: O índice do desempenho industrial do Rio Grande do Sul caiu 1,5% em agosto, na comparação com o mês anterior, na série com ajuste sazonal. O resultado foi influenciado principalmente pelas compras industriais, que recuaram 7%. Os dados divulgados nesta quinta-feira fazem parte de levantamento do sistema Fiergs.
5: Conforme o presidente da entidade, a atividade industrial gaúcha segue sem consolidar trajetória de recuperação consistente depois do enfraquecimento verificado em 2025. Cláudio Bia destacou, no entanto, que pelo menos a retração acumulada do ano continua perdendo intensidade, o que sinaliza, segundo o dirigente, desaceleração do movimento de queda da atividade.
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6: O movimento agora é bem carregado para o motorista que deixa o centro de Porto Alegre pelo túnel da Conceição. Tem sim um ponto de lentidão ali que se estende até a Castelo Branco. Na Castelo, o trânsito é mais carregado até a ponte do voo móvel do Guaíba, mas depois já flui bem para quem segue ao acessar a freeway. Enquanto isso, o motorista que pega o túnel da Conceição em direção ao Sarmento Leite encontra bastante arranque e para. Esse trânsito segue intenso ainda pelo Oswaldo Aranha até a altura da Ramiro Barcelos, seguindo ainda com alguns pontos de lentidão pela Protásio Alves até o seu cruzamento com a perimetral. 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Com o trânsito, Fernanda Feltes.
4: Um homem foi contido pela equipe de segurança do Supremo Tribunal Federal após tentar entrar no edifício sede da corte, onde está o plenário. O episódio ocorreu nesta quinta-feira, após ele se aproximar da marquise do prédio e dizer frases desconexas.
5: Ao ser abordado, o homem se identificou como imperador das Forças Armadas do Brasil. De acordo com o STF, ele não chegou a ser preso e foi conduzido para a parte externa do tribunal.
4: O Supremo Tribunal Federal decidiu por unanimidade reconhecer as novas normas de validade para o certificado de registro e do certificado de registro de arma de fogo. Com a medida, o corte encerrou as ações judiciais que tentavam manter prazos antigos e condições simplificadas dos documentos.
5: A decisão confirma decreto que ampliou o controle sobre armamentos e munições no país. Durante o julgamento, a Advocacia Geral da União apresentou dados da Polícia Federal que indicaram queda acentuada na emissão de novas autorizações e redução nos índices de violência.
4: Turquia e Austrália, países organizadores da COP31, a cúpula anual do clima prevista para novembro, vão se submeter à adoção das nações lista de ações ambiciosas destinadas a manter a meta de aquecimento. A ideia é submeter à votação dos participantes decisão da presidência preparada com antecedência.
5: Dessa forma, segundo a organização, seria possível estabelecer agenda realista e sólida de medidas e evitar as longas horas de negociação no evento. A COP31 ocorre de 9 a 20 de novembro na cidade turca de Antalya.
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7: Desta sexta-feira e sábado, uma área de baixa pressão vai reforçar a instabilidade no Rio Grande do Sul e pode voltar a chover em grandes volumes em municípios da metade oeste e parte do norte gaúcho. Os acumulados podem de novo somar entre 50 e 100 milímetros, elevando rios e arroios e mantendo o risco de queda de barreiras em áreas onde o solo está saturado. A temperatura fica amena por conta do vento norte-noroeste, que antecipa a chuva. E no sábado chove mais entre a madrugada e o turno da manhã, com melhorias que devem ocorrer a partir da tarde. Da Metso Meteorologia, Estael Cias.
4: Em Porto Alegre, tempo nublado. Agora, na Rua Caldas Júnior, 22 graus.
5: O Tribunal Superior Eleitoral adiou o julgamento previsto para hoje para definir a validade da candidatura de Deltan Dallagnol, do Novo, eleito senador pelo Paraná no primeiro turno. O ex-procurador recebeu 2.904.000 votos, o correspondente a 25,14% dos votos válidos. O processo questiona a decisão do TRE do Paraná, que havia deferido o registro de Dallagnol.
4: A ação pede o indeferimento da candidatura e a nulidade dos votos recebidos pela chapa. O relator é o ministro Floriano de Azevedo Marques. Ainda não há data para o julgamento.
5: O Tribunal Regional Eleitoral do Rio de Janeiro marcou para sábado a retotalização de votos que deve declarar o deputado Douglas Ruas, do PL, como governador eleito do estado já no primeiro turno. Hoje, o Tribunal Superior Eleitoral declarou nulos os votos de Antony Garantinho, do Republicanos, ao reconhecer a inelegibilidade.
4: Com a decisão, a retotalização dos votos fará Douglas Ruas alcançar mais de 50% dos votos válidos, sendo cancelada a possibilidade de um segundo turno com o ex-prefeito Eduardo Paes, do PSD. Paes já anunciou que vai ao Supremo Tribunal Federal para tentar alterar a decisão do TSE.
5: Os partidos que anunciaram apoio ao senador Flávio Bolsonaro, candidato à presidência da República pelo PL no segundo turno das eleições, vão reunir 63% das cadeiras do Senado e 55% da Câmara a partir de 2027. PL, PP, União Brasil, Republicanos, Novo e Podemos detêm 51 dos 81 senadores e 286 dos 513 deputados federais.
4: Analistas ressaltaram, no entanto, que como o apoio não é automático, não há garantia de que todos votarão a favor das propostas de interesse de um eventual governo de Flávio Bolsonaro. Segundo ele, muitos parlamentares divergem das respectivas legendas e se posicionam de acordo com interesses locais, religiosos e pessoais.
5: Na hipótese de apoio integral, o número seria suficiente para aprovar projetos que exigem maioria absoluta na Câmara e no Senado, como derrubada de vetos de presidentes e eleição de presidentes das duas casas já em primeiro turno. No Senado também é exigida maioria para aprovação de autoridades, como ministros do STF, presidente do Banco Central e tribunais superiores.
4: O ministro Alexandre de Moraes, do Supremo Tribunal Federal, determinou a expedição de mandado de prisão contra o ex-deputado federal Eduardo Bolsonaro, que está nos Estados Unidos. A medida foi determinada após o magistrado mandar executar a condenação de Eduardo a 4 anos e 2 meses de prisão pelo crime de coação no curso do processo.
5: A pena foi definida no processo que trata do tarifaço do governo de Donald Trump contra as exportações brasileiras. Moraes também determinou o cancelamento dos passaportes do ex-parlamentar. Eduardo, porém, não deve cumprir a pena enquanto estiver no exterior.
4: O ex-deputado é aliado de Trump e um eventual pedido de extradição dificilmente vai ser cumprido pelo governo norte-americano. Ao determinar as medidas, Moraes decretou o trânsito em julgado da ação penal em que Eduardo foi condenado pelo STF. Isso significa o fim da possibilidade de apresentação de recursos.
5: Ouça novamente o correspondente Guaíba nesta sexta-feira, 7:50 da manhã.
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maravilha! Galera curtindo por aqui o nosso Bailão da 98 nesta quinta-feira, dia 8 de outubro. E nós aqui com o nosso Bailão da 98, até as 21 horas, levando aqui o melhor das bandas pra você. Aqui é música, aí você pega a sua música, deixa seu recado.

maravilha, pra você que tá participando aqui conosco, chegando aqui conosco, vai curtir o nosso bailão de hoje. Vamos trazendo música boa, vamos liberar aqui mais sucessos, ou liberar, eu digo mais sucesso, porque o pessoal tava viajando com o Wilson, e agora vamos viajar com as bandas por aqui, na 98, já vou trazer música, enquanto você chega e manda aqui pro 3261-1270 o seu recado, eu vou com música boa, já vou com um toque musical, já tem o recado chegando, e já vou com música, e vou carimbar aqui o recado também. Eu vou trazer aqui, enquanto a galera participe, manda seu recado. Eu tenho as primeiras de hoje, eu tenho uma aqui do San Marino. Eu vou com eles aqui já no comecinho, tem uma do Doce Pecado aqui também. E eu vou trazer uma música e uma banda que faz tempo aqui também, né, que a gente não roda. E eu vou rodar hoje aqui a gurizada do Flor da Serra. Alô, Richard Garcia, um abraço pro Richard. Sucesso sempre, a gurizada aí, né, do Richard Garcia. E o pessoal aí da Flor da Serra. Fazer o seguinte, vamos virar copo com eles, viu? Vamos virar copo com eles aí. Ei, maravilha, vamos virar copo aí, gurizada. Estamos em outubro, né? O pessoal que gosta de Oktoberfest aí, o pessoal que vira copo de montão. É verdade. Outra vez. Vou trazer aqui Flor da Serra pra iniciar, 19:09. Boa noite.

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1: Maravilha, Bailão da 98, por aqui sempre levando o recado, sucesso. É 19 horas 22 minutos, 19 com 22. Quero mandar um abraço aqui aos amigos que estão conosco. Galera, seguindo na companhia, mandando aquele recado legal. Eu vou trazer música já na sequência. Já tem sucesso pintando por aqui. Você manda aí o seu recado pro canal do ouvinte aí, 3261-1270. Esse é o WhatsApp aqui para você carimbar seu recado aqui também na 98.5 aí, tá certo? Vou trazer aqui um abraço aos amigos que estão chegando conosco, tem vários recados chegando, depois vou atender todos eles aqui, com certeza. Já mando um abraço aí depois para todos os amigos aí que vão participar aqui também na 98.5, nosso bailão, que beleza, hein? Já tenho mais música chegando, vou trazer mais recados aqui também. E já vou carimbar, tem aqui ó, o Rogério Magrão e banda, vou trazer ele aqui também. Já vou trazer o Rogério Magrão, tem chá de amor hoje, hein? Tem chá de amor, vou trazer o chá de amor por aqui. Já vou trazer também música, né, da gurizada aí do chá de amor aqui, já carimbando o recado também na sequência. E você participa, mande seu recadinho aqui pro nosso bailão. Eu vou até as 21 horas aí com vocês, vou até as 21 horas aí também levando o sucesso aqui também dos ouvintes, né? Galera que participa aqui pode mandar seu recadinho, pode mandar seu toque musical. Vamos trazer aqui, ó, tem um deles, é a música que é do Nave Som, que é também um do sucesso do Nave. Eu tenho por aqui o Rogério Magrão, já tem uma do... Tem do Portal da Serra aqui, viu? Tem do Portal da Serra aqui também. Vou trazer eles, gurizada, aqui do Portal da Serra, cantando também no nosso bailão. Que maravilha, hein? Você vai participando, vai mandando aqui seu recado, seu toque, que eu vou trazendo aqui também na sequência. O toque musical que vem, primeiro Nave, depois Rogério Magrão. Pintou música!

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0: agora, gente. Ouve aí.
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0: maravilha, aqui nosso bailão da 98, pra você que tá curtindo o bailão por aqui, trazendo sempre o recado, sucesso. É, depois o break comercial, vou com música, 19 horas 41 minutos, 19 com 41. Eu vou trazendo alguns pedidos por aqui, já vou carimbar alguns recados. Alô, boa noite!
1: Buenas, meu amigo, tudo certo? Tudo firme, tudo tranquilo, certo. De boa, sereno. Giovanni de Oliveira e a esposa Fábida de Linha Teutônio, interior de Agudo. Roda aí para nós aí. Rota Luminosa, música Coração. Beleza? Um abraço.
0: Ô, garoto, abraço aí nesta quinta-feira. E o Giovanni já pediu Rota Luminosa. Em seguida, eu vou trazer para vocês aqui também. É a música lá para Fábida e para o Giovanni. O recado aqui também para quem mais aqui na companhia. Já tem recados chegando, tem participação do ouvinte. Já vou registrando aqui o recado através aí do 3261-1270, que é o nosso WhatsApp. Você manda aquele recado aqui para o nosso WhatsApp, que eu vou atendendo aqui o canal do ouvinte, aqui o canal da galera aqui participando conosco através aqui do nosso WhatsApp. Olha só, tem o Coração aqui, tem o San Marino, tem Rainha Musical, tem vários pedidos aqui também para atender. Eu vou atendendo eles já nesse bloco. E já vou trazer aqui a participação dos nossos amigos ouvintes. Pessoal, segue participando, segue aqui mandando recado. E eu já vou trazendo em seguida mais música. Deixa eu trazer aqui participação, recados de áudio. Alô, boa noite.
2: Alô, meu amigo. Aqui é o Renato de Agudo. Temei a minha esposa.
0: Ô, Renato.
2: Tem me escutando a 98, hein? Ia até pedir uma música ali. Banda Passarela. Alô, segurança, vai dar briga. Eu oferecer pro meu amigo aí, no Porto Agudo, o José da Rosa, pra mãe dele, pro Juliano, pra Marlene, pro Josué e a esposa. Você vai escutando a 98, hein? Desejar um bom fim de semana, mas já é sexta-feira. Sábado vão se preparar pro bailão. Sábado vocês vão uma candelária lá pro baile. Vamos bailar pra lá.
0: Ô, garoto!
2: Desejar um bom semana pra ti, tudo é bom aí, seu me alegre das noites.
0: Valeu, meu amigo!
2: Tchau, tchau.
0: Tchau, tchau, valeu, Renato. Renato é um dançarino, diz que dança muito, viu? Foi o José que falou, viu, Renato? Você tem um pé de valsa aí, não para nunca, dança muito, homem, viu? Deixa eu ver quem mais aqui. Vou trazer o recado já na sequência. Um abraço aí, meu amigo Renato, dançarino. É, rapaz, quem mais aqui na companhia? Vou carimbar aqui o recado. Olá, boa noite! Ô, meu querido, um abraço pra vocês aqui, o Enio, Enio Aires, é isso? Um abraço, Enio. Obrigado pela companhia do amigo. Mandou aqui, ó, poderia tocar no San Marino, a música Ele Te Trai, valeu, Anselmo Aires, na verdade, né, o Anselmo Aires, né, um abraço pra você, ô Anselmo, um abraço pra você, pra toda a família, obrigado pela companhia do amigo, ô Anselmo, vou trazer com certeza pra ti, que já tá no ponto aqui o San Marino. Alô, boa noite, roda aí Mercosul, mesa 14, classe o Pablo. Ah, um abraço aí pra vocês aí, obrigado a Silvana, o Juliano Cardoso. Né, eu vou trazer aqui pra vocês a classe e o Pablo aqui com o Mercosul. São muito. É, rapaz, eu acompanho as redes sociais, isso é engraçado, viu? Vou te contar. É, agora tem a carinha do Pablo lá no ônibus, viu? É verdade, tava olhando hoje ali, tem a cara do Pablo junto com a classe no ônibus agora, no Mercosul, um baita ônibus, né? Da banda. E até gravaram uma. um vídeo brincando, né? Que não tinha. Né, a foto do Pablo. E já fizeram o ônibus aí com a fotinha dele, tá tudo certo aí com a classe, né? Ônibus bonito aí do Mercosul. Ô, Mercosul aí, super banda Mercosul. Vou trazer aqui em seguida o toque pra vocês aí, tá bom? Ah, quem mais aqui na companhia? Já estou recebendo recados. Boa noite, aqui é o Tauan. Alô, Tauan, um abraço pra você de Formigueiro. É Tauan mesmo, né? Formigueiro, um abraço aí pro amigo. Gostaria de ouvir os atuais Rio Azul. Desejo lá pro meu pai, seu Neri. Ô, seu Neri, um abraço pro senhor aí. pro seu Tauã, obrigado pela companhia, né, lá em Formigueiro, nossos amigos ouvintes que participam conosco, um abraço aí pros amigos aí em Formigueiro, seu Neri e também o Tauã lá de Formigueiro, um abraço, boa noite, uma ótima noite de quinta-feira, Deus abençoe a todos e a equipe da Rádio Integração. Roda uma música dos atuais para todos os ouvintes, abraços aqui da Técnica Eletrônica, da onde? Deixa eu ver, galera que participa conosco, um abraço para vocês aí que estão na companhia, viu? Um bolinho de alface. Ô, Giovanni, tu tá bem no, na culinária, viu? Bolinho de alface, olha só, a foto ficou bonitaço, viu? Ficou bonito, viu? Já vi vários bolinhos aí de... É, rapaz, esse eu não tinha visto aí de alface, viu? É, rapaz, tem vários bolinhos aí. É, esses bolinhos, tipo bolinho de arroz, né, que ele fez. Só que esse aí tem alface aí pra janta, olha aí, ó. Bem, bem nutritiva a tua janta, viu? É, rapaz, vamos evitar que tá. Alô, boa noite! Gostaria de ouvir uma música Doce Bandida. Doce Bandida. Olha só, pedido musical aqui da Manu, lá de Formigueiro. Ô, Manu, um abraço pra você aí, Formigueiro. Pedido Doce Bandida. Um abraço aí pra vocês. Aí em Formigueiro já tem aqui o em seguida. Essa aqui da gurizada. E eu vou trazer o Portal da Serra, né? Isso, tá certo. Alô, meus amigos que estão aí na companhia. O pessoal curtindo aqui a 98. O pessoal do interior, né? Na companhia aqui, mandou um recadinho lá da localidade. Deixa eu puxar aqui a localidade do nosso amigo que já mandou recado aqui. Eu tinha falado com ele aí no Colônia Motorista e tá sempre ouvindo por lá. É, um abraço lá, Fazenda do Sobrado, meu amigo Sérgio Carvalho. Alô, Sérgio, um abraço pra você, meu amigo, uma boa noite pro amigo aí, tá curtindo por lá. Eu sempre esqueço a localidade, é Fazenda do Sobrado. Que maravilha, hein? Fazenda do Sobrado, né? Toca uma música pra mim dos atuais, tem uma dos atuais aí agora, vem o Rio Azul aqui, já tá no, na mão já o Rio Azul, viu? Vou rodar agora pra vocês aqui na sequência, tá certo? Ah, o Giovanni disse que não foi ele que fez hoje, hoje foi a Fábia da que fez, a esposa dele que... Ah, tá certo! Ficou bons bolinhos olhando por aqui, viu? Nas imagens aí, ó, tá bonitaço, né? Eu vou trazer aqui o recado. Eu achei que era tu que tinha inventado moda hoje, viu? Giovanni, um abraço pra ti, viu? Quem mais aqui na companhia? Galera participando. Alô, meu amigo Fernando Zanini, lá em Silveira Martins. Está na companhia. Roda uma música aí, direto ao assunto, Banda Modelo. Ele gosta muito direto ao assunto da Banda Modelo. Vou trazer aqui o Banda Modelo, viu? Ei, um abraço aí pro meu amigo Fernando Zanini. O dia que o Joel Carlos passar por aqui, vou mandar um abraço pra ti aí, tá? Ele prometeu de passar uma hora por aqui, não chegou ainda, viu? É verdade. Grande Joel Carlos, vocalista da Banda Modelo. O homem não acha tempo pra vir pra cá, viu? Mas uma hora ele vai chegar aqui, com certeza, com tempo aí, né? Vamos bater um papo uma hora com ele aí também. E já vou mandar um abraço lá pro Fernando Zanini lá em Silveira Martins. O homem gosta muito da Banda Modelo. Ei, maravilha, tá certo. Recado por aqui sempre. Eu vou trazer 3261-1270. Meu amigo. Ah, o homem que tá solteiro ou tá casado? Eu não sei, o Giovanni. O nosso amigo Juliano perguntou. Vou trazer aqui primeiro o áudio do Juliano, depois do José lá. O homem que vai casar, ou tá casado, ou tá solteiro ainda, que o José, né? Ainda tá procurando uma prenda ainda em 2026, não sei se vai dar tempo até o final do ano, né, José? Tá meio próximo aí do final do ano já, mas talvez 2027, né? Vamos ver, né, José? Um abraço, alô, Juliano. Fala aí, Juliano, também tá apaixonado hoje. Fala aí, Juliano.
3: Muito boa noite, amigos da 98.5. Juliano de Agudo, sempre na escuta, Alexandre. Toca aí pra nós. A banda Abelhação, pode ser a lua e a noite. Tá bem, manda pra toda essa galera bacana, amigos do 26. Tá bom, gente, especialmente pra ela, né? A minha esposa, né? Minha companheira, que capaz de não mandar um abraço pra ela. Lá que ela não esteja escutando, uma outra pessoa esteja escutando, que eu mando um abraço só pros outros, né? Pros outros amigos, pra mulher não, então hoje vai pra minha mulher. Juliana.
0: Olha aí, rapaz. Valeu,
3: Juliana. Ah, também o Raul Salazar de Redinga Seca também tá procurando a namorada um tempo atrás. Não sei se ele já casou ou não.
0: Olha aí.
3: O Raul também tá aceitando o currículo aí, pessoal. Aí, ó, mulherada solteira de Agudo, Restinga, Paraíso, Santa Maria, Polesne, Faxinal. Raul Salazar tá solteiro na parada, ele e o José da Rosa. E tu, Alexandre, tá solteiro ou casou de novo?
0: Ô, garoto!
3: Ah, eu tava avulso na parada também.
0: Tamo no time. Um abraço, gurizada. Um abraço pra essa gurizada aí, né? Ô, maravilha. Um abraço aí pros amigos aí que estão na companhia. Vou fazer o cupido do bailão uma hora aqui, viu? É, vou casar todo esse pessoal aí, viu? Alô, boa noite, coloca uma música. Um abraço aos amigos aí que estão na companhia. É o pessoal da piscicultura, é isso? É, um abraço aí para os amigos que estão lá na lida da fazenda. Pão, ovos e conservas, é isso? É um grande abraço, Silveira Martins, Ibi Balém. Ah, o Ibi, um abraço para vocês aí, obrigado pela companhia. Um abraço aí para os amigos. Estão na companhia aqui também. Da 98, olá, boa noite. O Getulinho Bizuninho, um abraço pra você, pra esposa dele, a Luciane, lá em Cabobi, sempre ligados, um abraço, meu amigo Getulinho Bizuninho, obrigado pela companhia. Alô, boa noite, recado especial por aqui, olha só. Alô, boa noite, participação. Já vou trazer mais recados aqui também na 98.5, alô, boa noite!
4: Pai, eu quero Navisson, quer namorar comigo?
0: Ô, filha! Beijão pra ti, tá? Olha, eu disse que era especial aí o recado, viu? Esse aqui eu acho que eu já rodei, vou dar uma conferida aqui no Navisson. Já rodei essa aqui deles, eu vou trazer um... Ela gosta do Doce Pecado também, né? O Doce Bandida, né? Vou trazer aqui e já vou mandar pra vocês aí um toquezinho, tá? Um abraço, né? A filha tá lá ouvindo... Gosta muito das bandas, né? Vou trazer aqui na sequência o recado por aqui também. E já vou com mais música. Vamos trazer mais música aqui? Ah, eu tenho Doce Bandida aqui também na sequência, viu? Vou trazer Doce Bandida já na sequência aqui também do nosso bailão.
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0: Valeu, filho, te amo, beijo. Pode ser essa, Doce Bandida, então. Tá bom, vou trazer pra ti essa. Ela gosta do Doce Bandida também. Vou trazer aqui o recado na 98. Olha aí, olha aí o recado aí sempre chegando. Vamos trazer primeiro aqui pra iniciar o bloco. Vamos ver se eu passei todos os recados aqui, né? Vamos ver se eu passei todos os recados aqui e já vou com mais música, né? Já vou com mais sucessos aqui também no nosso bailão, atendendo os ouvintes. Vamos atender os ouvintes, 19h52. Ah, o Cláudio aqui, ó, o homem das rapaduras, ele mandou um recado. Alô, Cláudio, fala aí, garoto!
5: Muito boa noite, o bailão 98.5. Alexandre Carlos Nurini, eu quero a música para o José da Rosa, do Lino da Rosa e para o Juliano... Fundora e para o Jarlim Mate do Som. E a música é A Noite e a Lua. E do apresentador e do Carlos Senolini.
0: Valeu, garoto! Abraço, meu amigo Cláudio, homem das rapaduras, mandou um recado. Tu pegou a lua e a noite? Também tinha esse pedido aqui, ó. A galera que pegou a lua e a noite já vai chegar agora. Já vai chegar na sequência. Ela que desceu o bloco. Já vai lá pro Cláudio também que pediu. Isso aqui é pro Juliano que pediu, pra galera que pediu aí. A lua e a noite. Simbora com o brilhação por aqui.

Maravilha, Rio Azul, música linda demais, Rio Azul dos atuais. Quero mandar um abraço aqui para os nossos amigos aí na companhia, o homem dos Fuscas, dos carros. Ô, maravilha. Olá, boa noite, estamos na escuta ouvindo uma boa música, toca uma música para nós dos atuais. Um abraço aí para vocês que estão aí na companhia, estou fazendo um polimento do Jeep. Ah, fica lindo aí pra feira em São Sebé. Ah, pra feira em São Sebé, sexta, meu amigo Ivo Baldarati vai estar aí em São Sebé. Uma ótima noite aí pra vocês. Obrigado, meu amigo. Um abraço aí, tá pulindo aí pro exposição lá em São Sebé, é isso? Vai estar na feira então em São Sebé. Nossa equipe estará lá, né? Trazendo aí também sempre o recado, informações, né? Na programação aqui da 98, tá certo? Recado por aqui também, eu não passei aqui o recado da Eliane Rodrigues de Paraíso do Sul, roda aí a música do Terceira Dimensão, Madrugada Fria, pegou Madrugada Fria. Recebi o recado aqui do meu amigo, o homem das panelas, aí na Fazenda Santa Isabel, estou falando dele, Jorge Sabim, o homem está sempre na lida das panelas. Roda aí os atuais antes de ir embora, quero dedicar a Rosane Sabim, ao Leomar Sabim, ao Matheus, a Clara, o Coco, Santos, pessoal de São Miguel, é isso? Coco, Santos, pessoal por lá, a Clara, o Matheus, Leomar Sabim, né, Rosane Sabim, abraço Jorge Sabim, nos preparativos, hein, maravilha, tá nos preparativos aí sempre da janta, né, daqui a pouquinho tem janta pra gurizada lá, viu? Ei, pessoal, aí vai jantar em seguidinha. Vai ouvindo aí a 98. Depois tem, antes de ir embora, vou rodar depois, sim, com certeza. Depois vou, trouxe uma dos atuais. Agora tem mais duas dos atuais ainda, que eu já recebi o toquei do Ivo Baldarati também. É, a galera vai curtindo. Meu amigo gremista, não tá muito faceiro hoje, né, Gilberto Damolin? Um abraço pra ele, estamos perdidos. Ainda tem Grenal domingo, mas dá-lhe bailão, abraços. Meu amigo Gilberto Dalmolin, gremista, o que, que eu vou te dizer numa hora dessas? É, fechamento por um empate domingo. Fecha por um empate domingo, viu? É verdade, pra nós tá bom o empate. Não sei pra vocês. Pra nós tá tudo certo. O empatezinho daqueles. Ei, maravilha. Tá certo. Não jogamos em casa, jogamos fora de casa, né? Vou buscar um empatezinho, como é que seguir aquele jogo de compadre aí, tá tudo bem. Vou trazer um recado aqui pra quem mais. Um abraço aqui, meus amigos aí da companhia. Alô, Valdira e o Nério. Um abraço pra vocês lá em Linha Branca Agudo. Obrigado pela companhia. Boa noite pra vocês aí. Né? Obrigado aqui, a Valdira e o Nério. Meu amigo Giovanni. Tá, temos tudo perdido. Tá feia a coisa, viu, Giovanni? Tá feia a coisa. Faz o que, né? Faz parte. Futebol é assim mesmo. Um dia se ganha, outro se ganha, outro se perde. É, cada vez descendo mais. É, verdade, aquela tabela ali tá cada dia pior, viu? Não dá nem pra olhar a tabela. Só depois começar a ganhar. Nós ganhamos uma ontem, já podemos olhar a tabela aí. Fomos olhar, não tem jeito. Tá lá embaixo ainda, não tem jeito. Aí não tem, aí complica tudo, viu? O recado aqui. Ontem que nós ganhamos, né? Não deu nem pra olhar a tabela, viu? A tabela não saiu do lugar. É, ficou a mesma coisa. Ei, maravilha. Um abraço aqui pros amigos que estão aí na companhia. Vamos de Doce Bandida. Vamos carimbar ela aqui na sequência. Doce Bandida. Portal da Serra, vem aí. Opa, 20 com 4.

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1: 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Grande César Oswald.

Maravilha! 20 horas 17 minutos. Deixa eu mandar um abraço aqui. 20 com 17 horas do rádio. É um abraço. Obrigado lá em Linha Branca Gordo, né? Mais uma vez é um abraço para os amigos que estão aí na companhia. Pedindo aqui também os atuais. Cama gelada, é isso? Um abraço aí para vocês aí. Obrigado pela companhia. Boa noite, meu amigo. Estamos na escuta. Antes do tradicional futebol, na terra fofo Wagner Faria, lá na Avenida Gustavo Cátia e Formigueiro, tava na companhia por lá. Eu não sei se vocês já estão jogando ou vão jogar, né? Tem uma galera por lá ouvindo. É verdade, vamos ver quem é que vai jogar na quinta-feira. Mandou uma lista aqui, alô Murilo! Um abraço aí, o Murilo e o Cauã, pelo jeito são os goleiros, né? É verdade, alô Daniel Faria, né? O Wagner Faria, o Arlan Tur PG, o André PG, o Diego, o Juliano PG... Rafael Scheller, né? Ah, o PG é a posição. O Arthur, o André, o Diego, o Juliano, Rafael Scheller, o Cardoso. Alô, Cardoso, um abraço, segurizada por lá. Na companhia aí, o Wagner Faria aí, capitão do time. É verdade, é o capitão ou não é? Ô, gurizada, o Wagner Faria é o homem que leva a bola. É, se levar a bola e não jogar, não tem futebol, viu? É, um abraço ao Murilo, o Cauã, o Daniel Faria, o Wagner Faria, lá o Arthur, o André, o Diego, o Juliano, Rafael Scheller e o Cardoso. Ah, gurizada, escalado para jogar essa noite de quinta-feira. Vai dar bom futebol hoje, viu? Vai dar bom, gurizada, aí, calma aqui, bate aquela sede. Ah, gurizada, vai para água mineral com gás. É, sei. Oh, maravilha, um abraço pra vocês aí, tá certo? Um bom futebol aí, gurizada. Obrigado por estar ouvindo o bailão. Estão aí nas músicas e jogando aquele futebolzinho aí. Legal demais, hein, gurizada? Naquela corrida aí em Formigueiro. Precisando de um treinador aí, é só chamar, viu, gurizada? É verdade, né? Eu escalo aí pra vocês aí depois. Só... é verdade. Deixa eu ver quem mais aqui, só ganhar aí, né? O toque musical vem chegando pra quem? Deixa eu ver quem mais aqui. O toque aqui com o San Marino, já tem também os atuais. Tem terceira dimensão, madrugada fria também, vou trazer por aqui. Tem vários pedidos ainda pra atender, né? Tem mais duas dos atuais aqui que eu recebi. Pessoal que estão pedindo os atuais aqui também. E já vou trazer... o recado aqui no nosso bailão, tá certo? Obrigado, acho que eu já rodei tua música, viu, José? Vou dar uma conferida aqui na lista, o recado aqui também, pra galera que pediu, tem vários sucessos ainda dos ouvintes aqui na sequência, eu vou trazer aqui, ó, tem San Marino chegando! Opa, simbora então!

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1: Ô, maravilha, um abraço aos amigos que estão na companhia. Eu acho que eu não rodei mesmo, viu, José? Ele mandou aqui, agora que eu tinha visto aqui, ele tinha pedido uma do Passarela também. Eu olhei, alô, segurança. Deixa eu trazer o áudio dele aqui, eu acho que eu não rodei o áudio do José, né? Ele já peguei do Amiga, acho que Amiga.com eu peguei. Ô, José, fala aí, garoto!
2: Boa noite, meu amigo Alexandre Carlos Ferolini, da Rádio 98.5 Rádio Integração da Restinga Seca. Aqui é o José da Rosa, do Porto Agudo. Roda para mim, a música aí da banda Passarela, tá bom? A música mais antiguinha da banda Passarela. Tá bom? Eu ofereço pra minha mãe Noira Rosa, pro meu amigo Juliano, ele é no serviço, pro meu amigo Jari Mate, pro meu amigo Renato e a esposa Miguela, pro meu amigo Josué e esposa, pro meu primo Francisco Adair da Silva, que mora na Boa Vista, Paris do Sul, pra minha tia Joaninha, pro meu amigo Cláudio Chifa, o homem da rapadura, pro Cláudio Miro da Saca, faca boa pro Cláudio Miro, e para toda a mulherada solteira da região, e para toda a equipe da Rádio Integração, e para você do estúdio.
1: Valeu, José, um abraço, já peguei teu recado aqui, amica.com, né? Depois vou trazer para você, que eu vou preparar ela para depois carimbar ela aqui. Antes de ir embora, os atuais, vem aí! Alô, Jorge Sabin, foi ele que pegou isso aqui, né? Abraço!

Maravilha! Aqui 98.5, meu amigo Anderson! Grande Anderson! Ô, garoto, tá aí pegando uma carona. Toca aí tiro de 12 pra mim, pra Vanessa. Estão aí na companhia de carona aqui com a 98. Um abraço, Anderson! Lá em Paraíso do Sul! É, rapaz, tô vendo que tem. Vai ter fumaça por lá, né? Logo, logo. Tem aniversariante por Paraíso do Sul aí nesses próximos dias ou próximas horas, podemos dizer, é isso? Ei, maravilha! Já mandou que já mataram o boi já. O boi já tá morto, estão carneando. É, vai chegar a hora, né, Vanessa? Um abraço pra você, pro Anderson, casal aí em Paraíso do Sul. Estão na audiência, ouvindo aí de carona. Mas, estão passeando aí nesta quinta-feira. Em breve aí, em algumas horas, em alguns dias. Um abraço, Anderson, aniversariante. Tá chegando a hora, né, Anderson? Vamos completar mais um ano de vida aí, né? Vai fechar Paraíso do Sul, de fora a fora. Deixa eu mandar um abraço. Não, tá trabalhando mesmo, ele disse, sem folga. Trabalha e trabalha, diz ele. É verdade, sem folga, né? Tá trabalhando aí. Na semana não tem folga, como é que se diz, né? A folga só termina, só começa quando termina o serviço. Só final de semana, isso aí, né? O pessoal tocando ficha aí, aproveitando quinta, sexta, né? O pessoal aí na companhia, na estrada, falando isso. Nossos amigos que pegam uma carona, eu sempre recebo um recado aqui do meu amigo Gilberto, né? O seu Gilberto, o homem do Mercado Livre, né? É o Paulo Gilberto, né? Alô, Paulo Gilberto, abraço pra você. Ele faz aquela rota aqui na região central, encerra o trabalho e vai pra casa ouvindo a 98. Daqui a pouquinho ele manda um recado aí, tá sempre na estrada, né? Um abraço aí, gurizada. E seu Gilberto aí, o homem que faz a logística, entrega tudo do Mercado Livre aí. Um abraço pra ele também. É, e que nem o Anderson e a Vanessa que estão na estrada aí ouvindo, né? Pegando uma carona, curtindo, pedindo tiro de 12. Alô, Rainha Muscal, vou trazer o Rainha Muscal. Deixa eu carimbar aqui o Rainha Muscal. Eu vou trazer, eu ainda tenho terceira dimensão, Madrugada Fria. Eu tenho mais duas dos atuais ainda, viu? Galera gosta dos atuais, viu? É, não tem como não gostar, né? Os reis dos bailes, comando a programação. É sucesso, antigo, novo. É verdade, os atuais é sempre sucesso, né? Gurizada que gosta aí dos atuais. Esses dias, na semana, agora eu já cheguei a receber 5 ou 6 pedidos dos atuais numa noite, né? Isso é bom demais, galera que gosta dos atuais é assim, né? Ei, maravilha, tem um pessoal que acompanha os atuais, desde as antigas até as novas, né? Ô, vou meter o tiro de 12 aqui. Vamos carimbar o tiro de 12. Alô, Maurício Lima, alô, César. Gurizada do Rainha Muscal, gurizada aqui é fera demais, hein? Alô, Maurício Lima. Ele mandou um recado hoje, até recebi um recado do Maurício Lima, até vou dar uma verificada aqui, que ele mandou avisar que tem música nova chegando. E eu vou dar uma conferida aqui, porque na passada que eu acabei falando com ele hoje rapidinho, né? E um abraço aí o nosso amigo Maurício Lima, vocalista aí do Rainha Musical, que sempre atualiza nós aqui com sucessos, com a música. Ele mandou aqui, ó, é, tá chegando o projeto novo aí, O Legado, projeto aí, medley do projeto O Legado, tá certo, O Legado tem aqui, né, o... Ah, entendi, Barco do Amor, A Lua e a Noite e Guardanapo Amassado, é os atuais, Brilhação e Rainha Musical junto. Que maravilha, olha esse projeto bom demais aqui, hein? Um abraço, Maurício Lima, sucesso pra vocês aí. E o legado vem aí então, né? O Barco do Amor, A Lua e a Noite, Guardanapo Amassado, será as três juntos, será? Vambora, né? Em breve vou receber esse trabalho também, chegando aqui na 98, pra trazer pros nossos amigos ouvintes. Olha só que maravilha, hein? O recado aqui também, na 98, já mando abraço pros amigos que vão dançar e vão curtir. Porque quem vem cantar agora é eles, já que eu falei deles, Rainha Musical. Alô, tiro de 12! Alô, Anderson, alô, Vanessa!

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1: Maravilha, aqui 98.5, eu trago o que na sequência? A previsão do tempo. Ari Luca, vem com a previsão do tempo, boa noite Ari, previsão do tempo.
2: Boa noite Alexandre, boa noite ouvintes, previsão do tempo agora à noite, então o tempo é nublado. Se chover é uma pancada, pode ocorrer na madrugada, uma pancada leve, fraca. Para amanhã, sexta-feira, o tempo é bom. Há bastante nuvens, mas durante o dia pode ocorrer também pancadas de chuva isolada com trovoada. Então o tempo pode ocorrer pancadas de chuva com trovoada, não o dia todo. Mas também tem períodos que o tempo é bom e o sol pode aparecer. Uma mínima de 15 graus e uma máxima de 23 graus para sexta-feira. Para sábado o tempo começa nublado, mas melhora durante o dia. Então durante o dia de sábado o tempo vai melhorando, principalmente da tarde para a noite. O tempo melhora. Sem condição de chuva, então para a chuva no sábado. Para domingo o tempo é bom, o retorno do sol, sol entre nuvens, uma mínima de 13 a 14 graus e uma máxima de 20 a 21 graus no domingo. Choveu 70 milímetros, então tivemos 70 milímetros de chuva, teve umas pancadas fortes, depois deu um aliviado, teve outras pancadas mais fortes. Agora à tarde deu uma diminuída, 70 milímetros nessa madrugada de chuva e o vento ocorreu de 50 km por hora de vento. Uma excelente noite de quinta-feira a todos, tenham todos uma boa noite.
1: Valeu, Ari, um abraço pra você, previsão do tempo aqui, tu vai atualizar a previsão do tempo também, amanhã e sábado, porque tem aí domingo, né, procissão, Romaria, né, até Aparecida domingo, pessoal que vai aí na procissão aí até Aparecida, então o pessoal vai ficar de olho aí na previsão do tempo aí pra domingo, tem procissão aqui até Aparecida aí, pessoal que vai também aí no domingo de manhã. Também aí acompanhando aqui a 98 para saber como vai estar o tempo pro final de semana. Tá certo? Recado por aqui. Eu vou trazer o recado aqui também na Novão com mais música. Depois eu faço o intervalo, depois eu faço o break comercial. Que eu vou trazer mais sucesso. Vou com mais sucesso aqui para não parar o musical, não. Essa aqui é Madrugada Fria. Madrugada Fria. Pintando terceira dimensão.

0: Olha aí que maravilha! Isso aqui, José, acertei teu pedido? Um abraço aí pro José lá do Porto. Eu falei dele, ele apareceu. Chegou aqui meu amigo Paulo Gilberto. É verdade, homem aí do Mercado Livre aqui, ó. Mandou um recado. Boa noite, meu amigo! Obrigado por lembrar de mim. Ô, garoto! Tô sabendo, o homem tá sempre na estrada essa hora aí, né? Um abraço pra ele. Tá aí sempre no trajeto, sempre ligadinho. Eu sempre... Pessoal que vai participando aqui, o cara vai lembrando, né? E vai sempre imaginando aí o horário também. Pessoal que passa aí na região, né? Trabalhando, curtindo. Ele mandou a foto aqui do rádio 98.5 aqui, ó. Tá aí no rádio do, né? Do carro aí, né? Que tá de carona aí com a 98. E já lembrei aqui do meu amigo Paulo Gilberto aí. Tá sempre, né? No trajeto aí também, toda semana. Porque o Mercado Livre não para não, né, gurizada? E ele aí como... Né, trabalha aí na empresa, né? Tá sempre ouvindo aí de carona conosco. Um abraço pra ele aí também. Obrigado pela companhia. Valeu, meu amigo Paulo Gilberto, o homem que faz na região, Quarta Colônia, o pessoal que passa pela região central aqui, trabalhando e fazendo aquela entrega aí, a logística, né? Falando nisso, eu vou aqui, ó, do meu amigo Paulo Gilberto pra Caçapava do Sul, meu amigo Alisson. Um abraço, Alisson. Boa noite.
1: Alô, Alexandre. Como é que tá, Vossa Excelência, meu irmãozinho?
0: Oi, meu
1: tudo
0: querido.
1: Bem? Tudo 100%, meu irmãozinho?
0: 100%
1: depois de ontem. Caçapava aqui, o Colorado. Ganhamos uma agora,
0: começamos
1: bem, Alexandre. E tu acha? Vamos incomodar até o final do Brasileirão. Vamos dar uma incomodadinha, vamos botar o Grêmio lá pra baixo lá.
0: Temos que se salvar.
1: Ei, meu bem, manda uma musiquinha pra nós, estamos aqui no bar do Tiarão aqui. Eu e meus amigos, minha família aqui, curtindo, jogando bilharzinho aqui, tomando uma cervejinha. Manda aí o Terceira Dimensão das Antigas aí com o Flávio Dalcinha aí, ó. 99 alguma coisa. Mandar pro pessoal aqui do bar do Tiarão aqui. Tá bom, meu irmãozinho? Obrigado, um abraço. Fica com Deus aí. Tamo junto,
0: Alisson.
1: Meu
0: irmão. Um abraço, meu querido. Tá aí, ó, tomando um negocinho nesta quinta-feira. Tá faceiro o Alisson hoje. Ah, mas ele quer essa aqui é pra romper o coração, viu, Alisson? Essa aqui é pra destruir o coração. Deixa eu ver, Terceira Dimensão, vem aí. Eita, Terceira Dimensão. 99 alguma coisa. É, queria que seguisse. Liga aí o 99 alguma coisa, né? Vou trazer o recado. Eita, essa aqui é a galera que gosta aí da música Terceira Dimensão das Antigas. Essa aqui é uma das antigas, viu? É verdade, né? Maravilha, um abraço! Quando tocar... Essa aqui, meu amigo Alisson! Agora vai dar mais sede no homem, hein? Vai tomar mais algum negocinho. Valeu!

Maravilha! 99 alguma coisinha a mais. É, rapaz, 99 alguma coisa. Eita, o pessoal curtindo por aqui, já vou trazer música. E vou com mais uma antes do intervalo, dá tempo de mais uma? É, já passei do horário do intervalo, mas eu vou trazer mais uma aqui, porque hoje é quinta-feira, hoje a galera aí na companhia, já vou trazer mais aqui, ó. Eu tenho mais duas das atuais ainda pra rodar, viu? É, verdade, na verdade, essa aqui, deixa eu carimbar o recado, é que eu tinha olhos verdes, né? É, um pequeno dos olhos verdes aqui, deixa eu conferir se é os atuais mesmo que canta essa música. Porque a galera pediu aqui, ó, já vou trazer já na sequência, né? O pedido musical com a música e já vou trazer participação aqui para os nossos amigos ouvintes, pessoal que participam conosco e manda aqui o um recado para o 3261, também 1270, que é o nosso WhatsApp, foi o meu amigo Ivo Baldrati, a pedido aqui, Morena dos Olhos Verdes, é a Morena dos Olhos Verdes, olha ali, Morena dos Olhos Verdes, hein? É, rapaz... Trazer aqui pro nosso amigo Ivo Baldrati, né? Morena dos Olhos... Ah, recado aqui, olhos verdes, eu não sei, mas aqui tem morena dos olhos negros, viu, meu amigo Ivo Baldrati? Deve ser essa que tá pedindo, né? Será que é essa que tu pediu? Morena dos olhos negros? Essa eu tenho dos atuais, né? Eu acho que é essa, porque aqui não deu verde, viu? Que deu morena dos olhos negros. Trazer aqui na sequência pro amigo... Opa! Simbora então! Opa, alô, compadre! Tá na audiência aqui, pegando uma cara. Alô, grande Itaboraí, Ciroline, o Castro Júnior, doutor Itaboraí, um abraço pra ele, meu compadre, vem de carona. É, ele gostou da previsão do tempo aí do Ariluca, viu? Alô, Ariluca! Olha aí, ó, compadre Itaboraí. O homem da narração esportiva, em breve estaremos junto aí também, narração esportiva aqui pela 98.5, né, quando tem narração esportiva aí, jornada esportiva, fizemos aquela dobradinha também, né, aquela com a nossa equipe junto, um abraço aí, Itaboraí, na audiência, um abraço, tá aqui em Restinga já, né, já voltou, daí, né, um abraço pra ele. É, sempre esqueço teu município aí, Ita, ele tá sempre no município lá, e trabalhando, né, e também acompanha pela internet, e quando tá aqui em Restinga Seca já acompanha também de viagem por casa, né, tá sempre ligado aí na 98.5 Lindolfo Collor, município de Lindolfo Collor, né, aonde né, o doutor Itaboraí faz também a parte jurídica aí da prefeitura municipal, um abraço pra ele aí também, né, é verdade, perto de Novo Hamburgo lá, isso mesmo, né, perto de Novo Hamburgo lá, né, um abraço aí pros amigos que estão por lá também. Ei, gurizada, fez amizade também bastante por lá, né, o Ita? Faz algum tempo que ele já reside e trabalha por lá também no jurídico aí da Prefeitura Municipal, Lindolfo Collor, né? Não conheço ainda o município, faz 8 anos, né? Não conheço ainda o município. O dia que eu passar por lá, vou dar uma chegadinha pra conhecer o teu município aí, viu, Ita? Um abraço, meu compadre, tá aí, ó. E aguardamos em breve aí uma nova jornada esportiva que em breve teremos aí, né? No final de ano já tá pintando alguma jornada esportiva aqui também, viu? Pra galera se ligar. Um abraço aí, os amigos. Aí na companhia, tá aqui curtindo. Vou trazer essa aqui dos atuais, eu já vou mandar lá pro... Doutor Itaboraí, grande narrador esportivo, o homem aí, ó, ligadinho, vou trazer aqui o toque na sequência. Ah, esse pedido aqui, Moreno, dos olhos verdes, não, dos olhos negros. Vamos lá, Ivo Baldrati, o homem que pediu, tá indo pra São CP amanhã na feira.

0: Maravilha! Os atuais aqui na 98. Vou pro intervalo aqui, depois tem um recado e uma homenagem aqui também pra fazer. O Ari Lucas já passou a previsão? Já passou! Deixa eu mandar um abraço aqui que pediu aqui. É Juscelane Rodrigues. Juscelane, já até atualiza aqui a previsão do tempo, viu? Um abraço pra vocês aí que estão na companhia aqui da 98. Já passou aqui faz pouquinho tempo, né? O Ari Lucas sempre passou aqui a previsão do tempo. E depois aqui eu tenho um recadinho aqui também, porque tem amigos, né, na companhia. E já tenho aqui um recado também para atender, né, os nossos amigos ouvintes aí que estão ligados aqui no nosso bailão da 98. Porque hoje é o dia do casal aqui, nossos vizinhos, né, que estão aí completando 43 anos de muito companheirismo e amor, né. Parabéns aí aos amigos vizinhos aqui, né, o Alvonir e a Marlise. Um abraço para eles que estão aqui na nossa rua, né, próximo aqui também, emissora, na 98. Um abraço aí, o casal, né, e parabéns pra eles, é 43 anos, né, de união aí, os nossos amigos lá, o Alvonir, Marlise, estão sempre aí também com o rádio ligado. Um abraço pra vocês aqui, né, Augusto Rossi, parabéns ao casal aí, né, e Deus abençoe vocês aí também, né, nessa vida aí que estão juntos, né, há 43 anos, né, um abraço aí pros amigos. Quem mais aqui? E já tem sempre um recado aqui também na 98.5, eu tenho um break pra fazer, galera. Segura aí que tem um break rapidinho, estou de volta com mais música, com mais sucessos. E já vou trazer aqui, tem recados, tem mais uma dos atuais ainda pra hoje, viu? Tem mais uma, galera, não terminou ainda, viu? Tem mais uma. É a 98, boa noite!
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6: Maravilha! Olha aí, Cabrais, com grande festa! A Prefeitura Municipal tem escolha. Soberanas, é isso? É o baile com Indústria Musical, 23 de outubro! Alô, Novo Cabrais, Indústria Musical! Falando nisso, eu tenho dois pedidos aqui pra atender antes de eu ir pra reta final. 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